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2: Bom dia, estimado ouvinte. Bem-vindo às notícias apresentadas por Vitor Rufino. Motociclista morre após ser colhido por um caminhão esta quinta-feira na Estrada Nacional número 6, distrito de Gondola, em Manica. A vítima, que seguia no sentido Chimoio-Gondola, terá sido atingida pelo caminhão que também circulava no mesmo sentido. O responsável do Banco de Socorros do Hospital Distrital de Gondola, José Carravina, disse que o motociclista deu entrada naquela unidade sanitária já sem sinais vitais.
3: Confirma a entrada de um óbito. O próprio coisa, o paciente saía do lado do Chimoio e o caminhão também saía do lado do Chimoio. O vulgo Kaunda, que acabou batendo a própria vítima e veio obitar, chegou no Hospital Distrital de Gondola sem sinais vitais. E o corpo foi removido para o morgue do Hospital Distrital de Gondola ou para outra na Vila Municipal.
2: Responsável do Banco de Socorros do Hospital Distrital de Gondola, José Carravina, e o acidente que tirou a vida esta quinta-feira a um motociclista na Estrada Nacional número 6. Presidente da República anuncia a preparação de um plano para fazer face aos possíveis efeitos do fenómeno El Niño. Daniel Chapo diz que tal plano preconiza, entre outras ações, a criação de condições para o acesso à água, através da reparação e abertura de mais fontes de água nas comunidades. O chefe do Estado falava esta quinta-feira no distrito da Manhissa, no comício que marcou o segundo dia da sua visita à província de Maputo.
4: Nós, como governo, estamos a fazer um plano. Existe um furo avariado. Vamos reparar. Se existe um local que nós podemos abrir um furo para o povo ter mais água, estamos a fazer esse plano, mas também cada um de nós tem que fazer a sua parte. Por exemplo, nós estamos a dizer, vamos ter horta em casa. Uma família, uma horta. Porque se nós tivermos uma torneira, aquela água da torneira não vai parar de sair, porque é de um furo. E vamos usar aquela água para nós fazermos uma horta e em casa vamos ter couve, vamos ter cebola, vamos ter repolho, vamos ter cenoura, vamos ter tomate e outras hortícolas. Não vamos precisar de comprar.
2: O segundo dia da visita do Presidente da República à província de Maputo terminou com um diálogo com a juventude no distrito da Manhissa. A hidroelétrica de Caora Bassa efetua esta sexta-feira, das 5 às 18 horas, a abertura de um descarregador de água na sequência da paragem total da subestação de Songo. De acordo com uma nota da HCB recebida na nossa redação, pretende-se com a medida garantir a compensação do caudal ecológico do rio Zambeze. A nota indica ainda que a abertura do descarregador de água visa assegurar o equilíbrio dos ecossistemas e garantir a continuidade das atividades desenvolvidas pelas comunidades ribeirinhas, incluindo os cenários associados ao fenómeno El Niño. O governo vai investir 225 milhões de dólares na construção de uma infraestrutura viária destinada a melhorar a mobilidade e reduzir o tempo de deslocação dos munícipes da área metropolitana de Maputo. Trata-se da implementação do trânsito rápido por autocarro, BRT, um sistema de transporte público de alta capacidade que utiliza corredores exclusivos para garantir viagens mais rápidas, seguras e eficientes. Para a concretização deste projeto, o governo, através do Ministério dos Transportes e Logística, assinou esta quinta-feira em Maputo um contrato de construção da infraestrutura e procedeu ao lançamento da primeira pedra. Segundo o Ministro dos Transportes e Logística, João Matlombe, a obra vai contribuir, entre outros benefícios, para a redução da sinistralidade rodoviária.
5: Com o BRT queremos um transporte público mais seguro, mais rápido, mais confortável e mais previsível e acessível a toda a nossa população. Queremos reduzir o tempo que os munícipes passam no trânsito. Queremos diminuir os custos das deslocações. Queremos melhorar a organização do tráfego e promover uma mobilidade urbana mais sustentável, inclusiva e digna, porque o nosso povo merece um serviço de qualidade. Queremos devolver às pessoas aquilo que constantemente nos rouba todos os dias. Tempo para a família, tempo para trabalhar e tempo para estudar por nosso jovem. E, sobretudo, tempo para nós podermos viver todos como sociedade.
2: O projeto financiado pelo Banco Mundial será implementado pelo Ministério dos Transportes e Logística e tem a conclusão prevista para 2028. Na atualidade desportiva, o presidente da Confederação Africana de Futebol, CAF, reitera sua confiança no Quênia, Tanzânia e Uganda para sediarem a Copa Africana das Nações de 2027, descartando sugestões de que o torneio poderia ser transferido para outro local. Patrício Motsep reconheceu que existem desafios nos preparativos, entretanto, garante que a CAF está comprometida em trabalhar com estes países para cumprir os prazos. E na atualidade internacional, a China pediu esta quinta-feira que o Irão ajude a conter o avanço dos rebeldes houthis do Iêmen, que tendem a tomar controlo da segunda rota marítima mais importante do mundo. Os houthis do Iêmen avançaram rapidamente na semana passada ao longo da costa do Mar Vermelho e ao redor do estreito de Bab el-Mandeb, comprometendo as exportações do petróleo da Arábia Saudita. Assim, o governo de Pequim quer que o Irão use a sua influência sobre os houthis para ajudar a impedir que o conflito se espalhe ainda mais pelas rotas de energia, das quais a China depende. Fechamos com a previsão do tempo. A cidade de Tete poderá registrar esta sexta-feira 37 graus centígrados de temperatura máxima, seguida de Chimoio com 31. Beira, Quilimane, Nampula e Pemba, 30, Inhambane, 29, Vilanculo, 28, Lixinga, 26 e, por fim, Maputo e Xai-Xai, com 25 graus centígrados de temperatura máxima. Apresentamos as notícias a esta hora, as próximas, às 6 horas, inseridas no Jornal da Manhã.

Muito bom dia Moçambique, bom dia estimado ouvinte, bem-vindo ao Jornal da Manhã da Rádio Moçambique, edição de sexta-feira. De imediato os destaques nesta edição: o acidente de aviação mata 17 pessoas no distrito de Zavala, em Inhambane. Ministério da Educação e Cultura assegura ter resolvido o problema da falta de emissão de certificados de habilitação profissional que os institutos de formação técnico-profissional enfrentavam nos anos passados. O setor da agricultura em Gaza tem disponíveis mais de 700 toneladas de semente de milho para garantir o arranque próximo mês da campanha agrícola 2026-2027 na sua primeira época. Entretanto, no estrangeiro, insegurança alimentar poderá agravar-se em Moçambique, Malawi e Zimbábue durante o período entre safra de outubro de 2026 a janeiro de 2027. São previsões da Aliança para a Revolução Verde em África. São, portanto, os destaques do Jornal da Manhã desta sexta-feira, terceiro e último dia da visita de trabalho do Presidente da República à província de Maputo.

Como sempre, pelo país e não só, há uma vasta equipa de profissionais que garante este jornal. Em nome desta equipa, aceito, estimado ouvinte, as saudações de Sidónio Pires, que hoje está na sonorização, Vitor África nas notícias. Eu sou Adair Tulipang, na edição e apresentação. Votos de ótima escuta.

0: De imediato, as notícias são apresentadas pelo jornalista Vitor África. Vitor, bom dia.
1: Bom dia, Aderto Lipangue, caro ouvinte. 17 pessoas perderam a vida e uma outra está gravemente ferida, vítimas de um acidente de viação do tipo choque entre viaturas ocorrido na noite desta quinta-feira na Estrada Nacional número 1, em Zavala, província de Inhambane. Reporta o jornalista Daniel Faela.
2: Aponta-se o excesso de velocidade, a fadiga e a ultrapassagem irregular como causas deste acidente de viação que envolveu uma viatura de transporte de passageiros que seguia no sentido norte-sul e um caminhão de transporte de mercadorias que seguia no sentido contrário. São dados partilhados há momentos pela chefe do Departamento das Relações Públicas no Comando Provincial da Polícia da República de Moçambique em Inhambane, Nércia Bata.
3: Infelizmente, a polícia, a nível da província de Inhambane, reporta a ocorrência de um caso de acidente de viação, no tipo choque entre carros, que ocorreu no distrito de Zavala, concretamente em Ilhene, por volta das 23 horas. Partilhando uma informação preliminar, tivemos até então 17 número de óbitos e um ferido grave.
2: Chefe do Departamento das Relações Públicas no Comando Provincial da Polícia da República de Moçambique, em Inhambane, Nércia Bata, confirmando a morte de 17 pessoas. Última noite, vítimas de um acidente de viação ocorrido ao longo da Estrada Nacional número 1, troço que atravessa o distrito de Zavala, em Inhambane. Daniel Faela, bom dia.
1: Muito bom dia, Daniel Faela. E ainda sobre acidentes rodoviários, um motociclista morreu após ser colhido por um caminhão esta quinta-feira na Estrada Nacional número 6, no distrito de Gondola, em Manica. O responsável do Banco de Socorros do Hospital Distrital de Gondola, José Carravina, disse que o motociclista deu entrada na unidade sanitária já sem vida.
4: Confirma a entrada de um óbito. O próprio coisa, o paciente saía de onde? Saía do lado do Chimoio e o caminhão também saía do lado do Chimoio. O vulgo Kaunda, que acabou batendo a própria vítima e veio obitar, chegou no Hospital Distrital de Gondola sem sinais vitais. E o corpo foi removido para o morgue do Hospital Distrital de Gondola ou para outra na Vila Municipal.
1: Responsável do Banco de Socorros do Hospital Distrital de Gondola, José Carravina, e o acidente que tirou a vida esta quinta-feira a um motociclista na Estrada Nacional número 6. O Presidente da República, Daniel Chapo, anunciou ontem a preparação de um plano para fazer face aos possíveis efeitos do fenómeno climático El Niño. O plano preconiza, entre outras ações, a criação de condições para o acesso à água através da reparação e abertura de mais fontes de água nas comunidades.
5: Nós, como governo, estamos a fazer um plano. Existe um furo avariado. Vamos reparar. Se existe um local que nós podemos abrir um furo para o povo ter mais água, estamos a fazer esse plano, mas também cada um de nós tem que fazer a sua parte. Por exemplo, nós estamos a dizer, vamos ter horta em casa. Uma família, uma horta. Porque se nós tivermos uma torneira, aquela água da torneira não vai parar de sair, porque é de um furo. E vamos usar aquela água para nós fazermos uma horta. E em casa vamos ter couve, vamos ter cebola, vamos ter repolho, vamos ter cenoura, vamos ter tomate e outras hortícolas. Não vamos precisar de comprar.
1: O chefe de Estado falava no distrito da Manhissa no comício que marcou o segundo dia da sua visita à província de Maputo. A hidroelétrica de Cahorabassa, HCB, efetua esta sexta-feira, a partir das 5 até às 18, a abertura de um descarregador de água na sequência da paragem total da subestação de Songo. De acordo com uma nota da HCB recebida na nossa redação, pretende-se com a medida garantir a compensação do caudal ecológico do rio Zambeze. A abertura do descarregador de água visa assegurar o equilíbrio dos ecossistemas e garantir a continuidade das atividades desenvolvidas pelas comunidades ribeirinhas, incluindo cenários associados ao fenómeno El Niño. O governo vai investir 225 milhões de dólares na construção de uma infraestrutura viária destinada a melhorar a mobilidade e reduzir o tempo de deslocação nos municípios da área metropolitana de Maputo. Trata-se da implementação do trânsito rápido por autocarro, BRT, um sistema de transporte público de alta capacidade que utiliza corredores exclusivos para garantir viagens mais rápidas, seguras e eficientes. Para a concretização deste projeto, o Governo, através do Ministério dos Transportes e Logística, assinou esta quinta-feira em Maputo um contrato de construção da infraestrutura e procedeu ao lançamento da primeira pedra. Segundo o Ministro dos Transportes e Logística, João Macombi, a obra vai contribuir para, entre outros benefícios, a redução da sinistralidade rodoviária.
6: Com o BRT queremos um transporte público mais seguro, mais rápido, mais confortável e mais previsível e acessível a toda a nossa população. Queremos reduzir o tempo que os munícipes passam no trânsito. Queremos diminuir os custos das deslocações. Queremos melhorar a organização do tráfego e promover uma mobilidade urbana mais sustentável, inclusiva e digna, porque o nosso povo merece um serviço de qualidade. Queremos devolver às pessoas aquilo que constantemente nos rouba todos os dias. Tempo para a família, tempo para trabalhar e tempo para estudar para o nosso jovem. E, sobretudo, tempo para nós podermos viver todos como sociedade.
1: O projeto, financiado pelo Banco Mundial, será implementado pelo Ministério dos Transportes e Logística e tem conclusão prevista para 2028. E no plano internacional, combates entre as forças governamentais yemenitas e os Houthis no Iêmen fizeram 63 mortos em ambos os lados nas últimas 24 horas. Pelo menos 23 soldados do governo foram mortos em ataques com mísseis e drones realizados pelos Houthis nas províncias de Taiz e Laas, de acordo com a AFP, que cita um responsável militar do governo. Do lado dos Houthis, fontes militares relatam 40 combatentes mortos em ataques sauditas e combates terrestres. Os Houthis, que estão no poder numa parte do Iêmen, controlam agora toda a costa iemenita no Mar Vermelho, reforçando assim o domínio sobre o estratégico estreito de Bab el-Mandeb, que liga a Europa à Ásia através do Canal de Suez. Apresentamos as notícias no próximo bloco, às 7 horas.

0: A previsão do tempo é nos trazida hoje pelo meteorologista Zefanias Kisiko. Zefanias, muito bom dia.
1: Bom dia, estimados ouvintes da Rádio Moçambique. Previsão do estado de tempo para hoje, sexta-feira, 18 de setembro de 2026. Para a região sul do país, espera-se céu pouco nublado, localmente muito nublado, possibilidade de ocorrência de chuvas fracas locais e vento de sudoeste a sueste fraco moderado, soprando por vezes com rajadas. E para as regiões centro e norte, espera-se céu pouco nublado, localmente nublado, possibilidade de chuvas fracas locais, vento de leste a nordeste fraco moderado. Temperaturas máximas previstas em graus Celsius. Tete com máxima de 38, Chimoio 31, Beira, Quilimane, Nampula e Pemba 30, Inhambane 29, Vilanculo 28, Lixinga 26 e, por último, Maputo e Xaixai com máximas de 25. Por hoje é tudo e muito obrigado pela atenção dispensada. Até a próxima.

0: Inicia agora a nossa viagem pelo país em informação e recuperamos esta triste notícia referente ao acidente de viação que esta noite fez perto de 20 de mortos no distrito de Zavala, em Inhambane. No concreto, são 17 as pessoas que perderam a vida neste sinistro, tal como reporta o jornalista Daniel Faiela.
1: De facto, 17 pessoas perderam a vida última noite, vítimas de um acidente de aviação ocorrido ao longo da Estrada Nacional número 1, troço que atravessa o distrito de Zavala, província de Inhambane. Neste sinistro de tipo choque entre carros, uma outra pessoa ficou gravemente ferida. Aponta-se o excesso de velocidade, a fadiga e a ultrapassagem irregular como causas deste acidente de viação que envolveu uma viatura de transporte de passageiros que seguia no sentido norte-sul e um caminhão de transporte de mercadorias que seguia no sentido contrário. São dados partilhados há momentos pela chefe do Departamento das Relações Públicas no Comando Provincial da Polícia da República de Moçambique em Inhambane, Nércia Bata.
2: Infelizmente, a polícia, a nível da província de Inhambane, reporta a ocorrência de um caso de acidente de viação, do tipo choque entre carros, que ocorreu no distrito de Zavala, concretamente em Ilene, por volta das 23 horas. Partilhando uma informação preliminar, tivemos até então 17 número de óbitos e um ferido grave. Danos materiais avultados numa das viaturas e a outra danos materiais ligeiros. Como dizia, são informações preliminares, oportunamente daremos mais informações.
1: Chefe do Departamento das Relações Públicas no Comando Provincial da Polícia da República de Moçambique em Inhambane, Nércia Bata, confirmando a morte de 17 pessoas, última noite, vítimas de um acidente de viação ocorrido ao longo da Estrada Nacional número 1, troço que atravessa o distrito de Zavala, em Inhambane. Daniel Faiela, bom dia.
0: Muito bom dia. Seguimos com outras notas. Presidente da República anuncia incremento em 100% do valor destinado ao Fundo de Desenvolvimento Económico Local, FIDEL, visando aumentar o volume de projetos projetos beneficiários do financiamento. O chefe de Estado manifestou satisfação pelo impacto dos projetos em curso no distrito da Manhissa, província de Maputo. O detalhe por Fernando Sirumo.
3: O Presidente da República, Daniel Chapo, mostra-se satisfeito pelos resultados que estão sendo alcançados pelos jovens beneficiários do Fundo de Desenvolvimento Econômico Local, FIDEL, do Distrito da Manhissa, província de Maputo. A satisfação do chefe do Estado foi manifestada esta quinta-feira durante um encontro que manteve com um grupo de jovens beneficiários deste fundo de investimento.
4: Está a viver aonde?
5: Aqui mesmo, na Vila da Manhissa.
4: Na Vila da Manhissa.
5: Localidade de Marciano.
4: Recebeu quanto?
5: 50 mil meticais.
4: Qual é o teu negócio?
5: Eu apostei na indústria. Tenho uma serralharia.
4: Serralharia?
5: Sim.
4: O que é que você faz lá, concretamente?
5: Tudo que tem a ver com metal.
4: Ok.
5: Sim.
4: O teu negócio está a andar bem?
5: Está, sim, muito.
4: Você trabalha sozinho ou tem mais alguém?
5: Tenho duas pessoas.
4: Você paga salário a esses outros jovens?
5: Sim.
4: Você é patrão de verdade, sabe? Agora estou a perceber que Fidel está a produzir resultado, mas...
6: Cleus Ernesto Bebe.
4: Recebeu quanto?
6: 35 mil.
4: Qual é o seu negócio?
6: Trabalho com salão.
4: Aonde?
6: Xinavai.
4: Como vai o seu negócio?
6: Está tudo bem.
4: Já começou a devolver?
6: Sim, a primeira prestação.
4: Devolveu quanto?
6: 2 mil.
4: 2 e meio.
6: Sim.
4: É o que está no contrato, não é?
6: No contrato vem 2 e 300.
4: E você achou que tem dinheiro a mais, né?
3: Aqui, o Presidente da República, Daniel Chapo, anunciou a duplicação dos valores alocados aos distritos no próximo ano, com vista ao financiamento de projetos de iniciativas juvenis em todo o território nacional.
4: E é isto que nós queríamos, é isto que nós queremos. Gerar renda para as vossas famílias, fazer negócio, fazer circular o dinheiro no distrito, e também a questão relacionada com o pagamento dos salários E eu tenho certeza absoluta que na medida em que vão crescendo os vossos negócios, também vão aumentando os valores dos salários. Isto vai realmente ajudar o desenvolvimento do Distrito da Manhissa, por isso decidimos duplicar o valor do FIDEL para este ano, porque queremos que haja mais projetos, haja mais iniciativas e principalmente porque são jovens que estão a fazer maravilhas, todos eles.
3: Presidente da República, Daniel Chapo, que se mostra satisfeito e encoraja os jovens a apostarem na criação de projetos de autoemprego com vista ao desenvolvimento socioeconómico do país. 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Fernando Sidumu, Radio Moçambique, Matola.
0: Presidente da República anuncia incremento em 100% do valor destinado ao Fundo de Desenvolvimento Económico Local FIDEL, visando aumentar o volume de projetos beneficiários do financiamento. O chefe de Estado manifestou satisfação pelo impacto dos projetos em curso no distrito da Manhissa, província de Maputo, onde termina hoje visita de trabalho de 3 dias. O setor da agricultura em Gaza tem disponíveis mais de 700 toneladas de semente de milho para garantir o arranque próximo mês da campanha agrícola 2026-2027, na sua primeira época, tal como refere o jornalista Teodomiro Nhantumbo. Teodomiro, muito bom dia.
7: Muito bom dia, Derto. Trata-se de semente que destina-se a apoiar os produtores de todos os distritos, principalmente aqueles que foram seriamente afetados pelas enxurradas deste ano. A diretora provincial de Agricultura e Pescas em Gaza, que facultou a informação, disse que o setor está a distribuir igualmente semente de feijão e hortícolas para potenciar os produtores que trabalham nas zonas baixas da província. Arcília Cau disse que, paralelamente à aquisição e distribuição da semente, está em curso a compra de motobombas para alocar aos produtores no âmbito das ações antecipadas para fazer face aos efeitos do fenómeno climático El Nino, que poderá afetar a província na próxima época chuvosa.
8: A semente já está alocada aos produtores. Temos disponível para todos os distritos. Não há nenhum distrito que não está a receber milho neste momento. Todos os distritos receberam feijões, todos os distritos estão a receber hortícolas para a primeira época, para a segunda época. E também estamos a fazer um plano de ação para ações antecipadas. E dizíamos que já temos financiamento para a produção agrícola. É só os produtores elaborarem os seus planos. Estamos preparados para a primeira época. É só os produtores se organizarem, vão buscar dinheiro na GAPI e começar a produzir. Então, aquilo que o governo não conseguiu dar como insumos, já tem dinheiro lá. É só irem levar o dinheiro, vai comprar aquilo que o governo não conseguiu disponibilizar.
7: Diretora Provincial de Agricultura e Pescas em Gaza, Arcília Cau, e as ações em curso de preparação do lançamento da primeira época da campanha agrícola 2026-2027, que arranca em outubro próximo no país. Mwingisete Wotembeka, Va Kata Chihala, Tilungisel, Ungata Shaniseka, Ngunzala, Niditora, Tiwanel. Aderto, para esta semana é tudo no Jornal da Manhã, com noção de um bom trabalho e mais logo, bom fim de semana.
0: Muito obrigado, Teodomiro Nhantumbo, que nos trazia esta nota, segundo a qual o setor da agricultura em Gaza tem disponíveis mais de 700 toneladas de semente de milho para garantir o arranque próximo mês da campanha agrícola 2026-2027, isto na sua primeira época. Enquanto isso, o Ministério da Agricultura, Ambiente e Pescas iniciou esta semana com um treinamento dos extensionistas e técnicos de irrigação em matérias de uso e aproveitamento sustentável de água dos perímetros irrigados no país, face à previsão do fenômeno climático El Niño, tal como refere o jornalista Dini Kassam.
9: A capacitação regional centro, que decorre na cidade de Chimoio, abarca 33 técnicos das províncias de Manica, Sofala e Zambézia, que deverão replicar os conteúdos em todos os regadios da região centro. O diretor-geral do Instituto Nacional de Irrigação, Delfim Vilissa, explicou que o treinamento visa reforçar as capacidades técnicas e metodológicas dos extensionistas para apoiar os produtores na melhoria da gestão, operação e sustentabilidade dos regadios, promovendo a sua transformação em sistemas orientados ao agronegócio. Vilissa aponta o envolvimento do setor privado como uma das estratégias a serem adotadas para alavancar a produção nos regadios.
10: Para tornar os regadios mais sustentáveis, há uma necessidade de envolver o setor privado na utilização desses regadios. E para tal, devemos formular alguns acordos que devem ser estabelecidos. Os pequenos produtores devem ser integrados em esquemas de fomento e é uma necessidade do setor privado também garantir a transferência de tecnologia aos produtores, integrá-los em esquemas de fomento e absorver a produção e, desta feita, levar a produção para o mercado. É nesse contexto que julgamos extremamente importante treinar os extensionistas para que possamos ter os nossos produtores a produzirem de forma eficiente no que se refere à utilização de água.
9: O diretor-geral do Instituto Nacional de Irrigação disse ainda que, devido à previsão da ocorrência do fenómeno climático El Niño, há necessidade de reforçar os métodos de gestão da pouca água que estará disponível.
10: As estimativas indicam que haverá redução na queda pluviométrica e, desta feita, vai reduzir a quantidade de água que nós temos nos períodos irrigados, porque não vai chover. Havendo a ocorrência do fenômeno El Niño, há uma necessidade de garantirmos o uso sustentável e de forma eficiente a água que nós temos nos nossos regadios. Então, esse é o grande impacto, pelo que devemos usar de forma eficiente a pouca água que vamos dispor.
9: O treinamento dos extensionistas e técnicos de irrigação em matérias de uso e aproveitamento sustentável da água dos perímetros irrigados, que arrancou na última segunda-feira na cidade de Chimoio, termina esta sexta-feira e, de seguida, vai acontecer nas regiões norte e sul do país. Sambanhara, Ngokuma, no Sabau, Canamarota. Vikirei Cólera, de Chimoio, Dine Kassam.
0: Ministério da Agricultura, Ambiente e Pescas iniciou esta semana com um treinamento dos extensionistas e técnicos de irrigação em matérias de uso e aproveitamento sustentável da água dos perímetros irrigados no país face à previsão do fenómeno climático El Niño. E a Faculdade de Ciências Agrárias da Unizambese NTET está a registrar resultados satisfatórios com a implementação e massificação do projeto de hortas, uma iniciativa presidencial visando promover a segurança alimentar no país. É o que refere a nossa colega Ana Avenila, a partir de Tete. Ana, bom dia.
11: Bom dia. A iniciativa está a traduzir-se em aulas práticas, nas quais os estudantes desenvolvem competências em técnicas modernas de produção do tomate, cebola, alho, cenoura, entre outras culturas, com recurso a sistemas eficientes de irrigação. A instituição dispõe de uma área de cerca de 100 hectares destinada à massificação da produção de batata-reno e à criação de frangos, criando igualmente condições para que os estudantes aliem a formação teórica à experiência prática. Segundo o diretor da Faculdade de Ciências Agrárias da Unizambese, Paulino Sandramo, a aposta em novas tecnologias agrícolas está a permitir que os estudantes desenvolvam capacidades para aplicar técnicas modernas de produção.
12: Envolvemos estudantes de primeiro ano, segundo ano, terceiro e quarto ano do curso de engenharia agropecuária e também depois de colher em termos de conservação, também temos envolvido estudantes do curso de engenharia alimentar, tanto os dois cursos são oferecidos aqui nesta faculdade.
13: Como é que tem sido a assimilação dos estudantes e quantos é que estão envolvidos neste processo?
12: Temos cerca de 400 estudantes envolvidos para os dois, desde o primeiro momento de preparação do solo, sementeira, até a fase de comercialização, portanto toda a cadeia completa.
11: Diretor da Faculdade de Ciências Agrárias da Unizambese, Paulino Sandramo, e resultados de implementação e massificação do projeto de hortas, uma iniciativa presidencial que visa promover a segurança alimentar no país. Adérito Li Bang, ouvinte, termino a minha intervenção com a seguinte mensagem. A vencer, Batixi de Moçambique, Zikulantindere, Namakalidui e Abuinu. Desta data, Ana Avenila, uma vez mais, bom dia.

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São 6 horas e 30 minutos. Vamos recapitular as notas em destaque neste jornal. Acidente de viação mata 17 pessoas no distrito de Zavala, em Inhambane. Ministério da Educação e Cultura assegura ter resolvido o problema da falta de emissão de certificados de habilitação profissional que os institutos de formação técnico-profissional enfrentavam nos anos passados. O setor da agricultura em Gaza tem disponíveis mais de 700 toneladas de semente de milho para garantir o arranque próximo mês da campanha agrícola 2026-2027, na sua primeira época. Entretanto, no estrangeiro, insegurança alimentar poderá agravar-se em Moçambique, Malawi e Zimbábue durante o período entre safra de outubro de 2026 a janeiro de 2027. São previsões da Aliança para a Revolução Verde em África. São, portanto, os destaques do Jornal da Manhã, edição desta sexta-feira, terceiro e último dia da visita de trabalho do Presidente da República à província de Maputo.

0: É o regresso do meteorologista Zefanias Kisiko com a previsão do tempo para esta sexta-feira. Uma vez mais, bom dia.
1: Bom dia, estimados ouvintes da Rádio Moçambique. Previsão do estado de tempo para hoje, sexta-feira, 18 de setembro de 2026. Para a região sul do país, espera-se céu pouco nublado, localmente muito nublado, possibilidade de ocorrência de chuvas fracas locais e vindo de sudoeste a sueste fraco moderado, soprando por vezes com rajadas. E para as regiões centro e norte, espera-se céu pouco nublado, localmente nublado, possibilidade de chuvas fracas locais, vindo de leste a nordeste fraco moderado. Temperaturas máximas previstas em graus Celsius. Tete com máxima de 38, Chimoio 31, Beira, Quelimane, Nampula e Pemba 30, Inhambane 29, Vilanculo 28, Lixinga 26 e, por último, Maputo e Xaixai com máximas de 25.

0: Inicia hoje a Semana Nacional do Desporto no país e no café da manhã vamos refletir sobre o estágio do desporto na atualidade. No quadro, portanto, desta Semana Nacional do Desporto que hoje inicia, o nosso convidado é o Diretor Nacional do Desporto, Hélder Josias, e este café terá a moderação do jornalista do RDM Desporto, Castro Jorge. Como sempre, o ouvinte é também convidado a participar através de mensagens que podem ser partilhadas nas páginas do Facebook, Jornal da Manhã, RDM e Rádio Moçambique, sendo certo que no momento de entrevista estarão abertas também linhas telefónicas para interação em direto entre os ouvintes e o nosso convidado. São 6 horas e 33 minutos. Prossegue a nossa viagem pelo país em informação. O Conselho Municipal de Lixinga do Niassa está a reabilitar 20 estradas em estado crítico que garantem a ligação entre o centro da cidade e os bairros suburbanos. O detalhe é por Raimundo Matola.
1: São um total de 55 quilômetros que ficaram danificados na passada época chuvosa e que neste momento transitam-se com grandes dificuldades e as obras estão avaliadas em mais de 18 milhões de meticais. O presidente do Conselho Municipal de Lixinga, Luiz Jumo, disse que, paralelamente, estão na fase conclusiva as obras de pavimentação das estradas que partem do ponto final a Namakula, da Rotunda à Pensão Ganha Pouco, da Feporol até a Rua Augusto Assique, no Mercado Central, e da Casa Abraão, em Chuaula, até as bombas da Global, no bairro de Nzinge. O edil informou que algumas destas rodovias serão entregues aos munícipes na próxima quarta-feira, no quadro das celebrações dos 64 anos de elevação de Lixinga à categoria da cidade. O desafio, segundo Luiz Jumo, é melhorar a mobilidade de pessoas e bens dentro do raio municipal.
2: Estamos mesmo apostados em melhorarmos as nossas vias de acesso ao nível da nossa cidade, porque melhorando vias de acesso, o desenvolvimento será muito rápido, porque os munícipes vão se locomover rapidamente, vão conseguir transportar os produtos de um ponto para o outro em menos tempo. Também as viaturas vão permanecer por muito tempo, os amortecedores, rótulas vão resistir por conta da qualidade de vias de acesso.
1: Presidente do Conselho Municipal de Lixinga, no Niassa, Luiz Jumo, e os trabalhos de reabilitação de algumas estradas e pavimentação de outras, no quadro da melhoria da circulação de pessoas e bens nesta autarquia, que completa 64 anos de elevação à categoria de cidade na próxima quarta-feira. 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A partir de Lixinga, Raimundo Matola.
0: Em curso nos bairros da Vila de Nova Mambone, no distrito de Govuro, em Nhambane, o processo de ordenamento territorial para permitir a expansão e canalização do gás doméstico. Venâncio Macam.
3: Até o momento foi concluído o processo de ordenamento territorial no bairro do Ano, em Nova Mambone, e nas localidades de Pandi e Maluvane. A administradora de Govuro, Natália Chivampo, diz que com o trabalho feito estão criadas as condições para que a Empresa Nacional de Hidrocarbonetos, ENH, possa expandir as ligações domiciliárias de gás.
4: Temos arruamentos, temos zonas parceladas que podem muito bem facilitar a canalização de gás. Então, acreditamos nós que a ENH está ainda a se organizar para fazer esta ligação, porque já manifestamos esta preocupação, mesmo para o caso de Maluvane, eles já foram lá, fizeram o levantamento das famílias que estão interessadas em fazer a canalização do gás. Então, acreditamos nós que é um trabalho de preparação que ainda estão a fazer, mas nós estamos a trabalhar com a ENH, temos muita falta na localidade de Pande, no povoado de Maluvane.
3: Os residentes dizem aguardar com enorme expectativa a ligação de gás nas suas residências.
5: Acácio José, por mês eu gasto 2 a 3 sacos de carvão. Ainda não tenho assim data ou a previsão de quando é que eles vêm, mas vem aqui já estamos a preparar para a recepção.
6: Ardênia Daniel, ainda não foi canalizado. Já solicitamos sim e vieram fazer uma inscrição das casas que ainda não têm gás.
7: Ibrahim Bacar. Estou pronto para receber a gás, sim.
3: Atualmente, o distrito de Govuro conta com mais de 340 consumidores de gás doméstico. Mingsete, Anha Kurula e Kulisatiko. Vanas Makam, bom dia.
0: Muito bom dia. Nota em destaque, o Ministério da Educação e Cultura assegura ter já resolvido o problema de falta de emissão de certificados de habilitação profissional que os institutos de formação técnico-profissional enfrentavam nos anos passados. É uma informação trazida por Otávio Fonseca. Otávio, muito bom dia.
8: Muito bom dia, Adérito Lipanga. A informação foi avançada em Nampula pelo secretário de Estado de Ensino Técnico Profissional, Leo Jamal. Leo Jamal sublinhou que o Ministério da Educação e Cultura encontrou uma fórmula que conseguiu resolver definitivamente o problema e prova disso, este ano foram emitidos pouco mais de 29 mil certificados e em 2025 36 mil para igual número de graduados nas diferentes instituições de ensino técnico profissional do país. O secretário de Estado do Ensino Técnico e Profissional anotou que a ideia surge de um compromisso assumido pelo Ministério da Educação e Cultura de ver todos os formandos ostentando os seus certificados depois de terminar o ciclo de formação e promete que nunca mais haverá problemas de atraso na emissão de certificados.
9: A nossa perspectiva é que, a partir de 2027, possamos fazer uma expansão de uma ação piloto que já começamos de emissão de certificado digital. Neste momento, ensaiamos em 3 instituições do ensino técnico profissional. Vamos alastrar esse ensaio piloto este ano para mais ou menos 11 instituições do ensino técnico profissional. Próximo ano, vamos fazer a consolidação e expansão desse sistema e a nossa perspectiva é que até 2028 os nossos graduados recebam os seus certificados através de um clique. E nós já temos instituições que já estamos a ensaiar e que os nossos formandos já estão a receber certificado digital, mas estamos na fase piloto. Então, próximo ano vamos expandir e em 2028 vamos ter esse sistema de certificação digital consolidado. Essa é a nossa perspectiva.
8: Secretário de Estado do Ensino Técnico Profissional, Leo Jamal, e a solução definitiva do problema da falta de emissão de certificados de habilitação profissional nos institutos de formação técnico-profissional no país. Atualmente, o país conta com 264 instituições de ensino técnico-profissional. Amusi Nivarane Mono, Oui Nimurerihe Moçambique, Otávio Fonseca, Nampula.
0: Serviço Provincial de Identificação Civil em Cabo Delgado apela à adesão em massa na emissão gratuita de bilhetes de identidade em curso no país. Jornalista Cadre Buana. Cadre, bom dia.
10: Adérito Lipang, ouvinte, bom dia. A iniciativa do governo com apoio de parceiros destina-se a todos os cidadãos moçambicanos com destaque para os jovens e adultos que ainda não possuem o BI, garantindo a isenção de taxas deste documento essencial de identificação civil. Falando esta quinta-feira, Gilda Clemente, porta-voz do SPIC, disse que, para assegurar a campanha massiva de emissão gratuita dos BI, várias brigadas do setor continuam a trabalhar um pouco por toda a província.
11: O bilhete de identidade é gratuito para todos os cidadãos que estejam a tratar pela primeira vez. Esta é uma orientação que visa garantir a inclusão, permitindo que todos os cidadãos moçambicanos tenham acesso ao bilhete de identidade sem distinção. Temos distrito de Moeda com 42 brigadas, em Simba da Praia, temos uma brigada lá que está a trabalhar, distrito de Macomia, distrito de Chiuri, com 40 brigadas, e na cidade de Pemba, no bairro de Natite, com 25 brigadas, e no bairro de Alto Gingoni, também com 25 brigadas.
10: Gilda Clemente, porta-voz do Serviço Provincial de Identificação Civil em Cabo Delgado, e os esforços do governo moçambicano que visam alargar o acesso à identificação civil aos cidadãos e o gozo pleno dos seus direitos. 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Kadrubana, em Pemba.
0: Ministro da Justiça defende maior divulgação da lei sobre prevenção e proteção contra uniões prematuras nas comunidades locais. Uma preocupação levantada na Zambésia, de onde reporta nossa colega Ernesta Missage. Ernesta, bom dia.
12: A informação foi avançada pela chefe do Departamento de Assuntos Transversais no Ministério da Justiça. Rosalina Costa explica que os direitos da criança devem ser prioridade na implementação das leis para evitar a sua vulnerabilidade.
13: A questão da implementação da lei é um dos focos, porque o que acontece é que Moçambique tem um quadro legal bastante robusto, não é? No que diz respeito à legislação. Entretanto, estado, muitas das vezes não é implementado como deve ser, não somente por negligência ou por outro, um outro motivo. Também pode ser, muitas das vezes, por falta de conhecimento pleno dessa legislação. Então, o que nós temos também em Manga é levar a cabo um conjunto de ações com vista a fazer a sensibilização e divulgação da legislação atinente a essas matérias todas que estamos aqui a tratar, com vista a garantir que o cidadão esteja munido daquilo que são os seus direitos plenos no que diz respeito aos direitos humanos.
12: A chefe do Departamento de Assuntos Transversais no Ministério da Justiça desafia a imprensa a colaborar na divulgação da legislação sobre a proteção da criança.
13: Apelar à mídia que participe deste leque de ações, vamos levar a cabo, não só ao nível da província da Zambésia, mas também a nível de outras províncias e que, de alguma forma, possa apoiar no que diz respeito àquilo que são, a ultrapassar os desafios que as províncias enfrentam.
12: Rosalina Coça, chefe do Departamento de Assuntos Transversais no Ministério da Justiça, Indoeni, Wanane, Wila, Moçambique, Atukwe. A partir de Quelimane, Ernesta Missage.
0: Ministério da Justiça defende maior divulgação da lei sobre prevenção e proteção contra uniões prematuras nas comunidades locais, uma preocupação levantada na Zambésia. E o sociólogo Pedrito Cambrão alerta para o aumento de problemas de saúde mental nos jovens por causa da pressão social. Considera que a onda de suicídios no país deve ser objeto de uma reflexão profunda, tal como refere o jornalista Pereira Tomé.
14: O acadêmico explica que quando as portas do mercado de trabalho se fecham e a sociedade cobra o sucesso imediato, o jogo de azar surge como uma ilusão de escape que muitas vezes terminam em tragédia financeira e emocional. Falando em entrevista à Rádio Moçambique, a propósito do Setembro Amarelo, mês de consciencialização sobre o suicídio, Pedrito Cambrão refere que o desespero financeiro e o colapso emocional colocam os jovens numa situação de vulnerabilidade extrema. Para mudar este cenário, o sociólogo, que é o diretor da Faculdade de Ciências Sociais e Humanidades da Universidade de Zambese, defende a conjugação de esforços.
15: A vida nem sempre é mar de rosas. A capacidade de reconhecimento que, algumas vezes, o sofrimento é a escola do homem e a dor é o seu mestre. E, sobretudo, a reconhecer que a vida não é aquilo que as redes sociais apregoam, pois as redes sociais é apenas uma montra, às vezes uma publicidade falsa, pois a realidade entre a vida das redes sociais e a vida real, há um gap existente. Hoje não temos o chamado Estado Social, mas temos a Sociedade de Providência, que é composta por organizações de sociedade civil, as confissões religiosas, as autoridades tradicionais, as escolas, as academias devem participar na educação cívica, educação moral, educação financeira e educação da mente ou educação psicológica, para que as pessoas aceitem a sua realidade, aceitem o processo e saibam viver com o necessário.
14: O sociólogo Pedrito Cambrão vai mais longe ao afirmar que a família, como um núcleo fundamental da sociedade, tem um papel importante na prevenção de suicídios. 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Da Beira, Pereira Tomé.

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0: Vamos agora à atualidade sobre o desporto aqui no Jornal da Manhã. Em destaque, Moçambique, Seychelles, pelo Grupo A, dão início hoje ao torneio regional COSAFA no escalão de sub-20. O desportivo é trazido pelo jornalista Castro Jorge. Castro, bom dia.
1: Muito bom dia, Adérito. O primeiro jogo deste torneio, entretanto, terá lugar às 12 horas no Estádio Nacional do Zimpeto, válido para o grupo dos Mambinhas, opondo as equipas nacionais das Ilhas Maurícias à Namíbia. Às 15 horas, no mesmo local, jogarão as equipas nacionais da Zâmbia e Malawi, em jogo do grupo C. Os Mambinhas entrarão em cena às 18 horas, defrontando as Ilhas Seychelles, com o objetivo de vencer e, logo cedo, começar a arrumar e, de forma condigna, as contas de apuramento para as meias finais do torneio. Os jogadores dizem-se prontos para esta missão patriótica que volta a colocar o país no centro do

0: futebol juvenil da nossa região, Rigoberto Chissano.
1: Diego Pelembe, a jogar na Associação Black Bulls, diz que o conjunto está motivado e a palavra de ordem é só vencer.
2: Nessa prova de COSAF é ganhar o torneio que nós queremos, estamos a jogar em casa, temos essa vantagem e vamos tentar cumprir esse objetivo.
1: Kensane Machel, brasileiro moçambicano, está expectante por representar o país de origem do seu progenitor.
3: Muito boa, eles estão me acolhendo muito bem, estou me sentindo muito bem. Vocês vão ter um Kensane muito focado, muito empenhado, que vai dar o seu melhor e buscar ser campeão. Sim, muitas coisas semelhantes, a alegria de jogar, bom futebol, e é muito semelhante.
1: Faisal Abdala diz estar preparado para ajudar a seleção e pede aos moçambicanos de encher os recintos que vão acolher os jogos, com destaque para o Estádio Nacional do Zimpeto, que vai acolher o jogo de abertura.
4: É um privilégio ser reconhecido no meu trabalho e por vir aqui para ajudar a minha seleção, que é a minha nação, onde eu saí. E venho com todo orgulho, com motivação, com muita vontade de trabalhar com eles, aprender com eles e também transmitir aquilo que eu aprendo lá de fora.
1: Martinho, comissário, como atacante, promete marcar muitos golos.
5: Sou um jogador muito rápido, primeiramente, então devem esperar muitas assistências e muitos golos. E, acima de tudo, ajudar também a equipa naquilo que for preciso.
0: Jogadores da Seleção Nacional de Futebol de Moçambique no escalão sub-20, com foco no arranque esta noite da fase regional do torneio qualificativo para a fase final da Taça de África de Nações Gana 2027. As entradas para este torneio são grátis e a Federação Moçambicana de Futebol espera que os moçambicanos acompanhem a prova com presença significativa nos locais da prova. Lembrar que os jogos terão lugar no Estádio Nacional de Zimpito e também na Lalji Arena. Para além dos jogos marcados para hoje, a competição prossegue amanhã com as partidas África do Sul-Lesoto às 12 horas e Angola Eswatini às 15 horas no Estádio Nacional Zimpeto, o mesmo local que vai acolher o jogo do Grupo B às 18 horas entre as Comores e o Botswana. Os moçambicanos em Manica perspectivam uma boa campanha da equipa nacional sub-20 neste torneio. Dini Kassamo.
6: Amantes de futebol em Manica vaticinam uma boa prestação dos Mambinhas sub-20 no torneio da COSAF a decorrer em Maputo. Os entrevistados dizem que a seleção nacional sub-20 está enquadrada num grupo acessível e a jogar em casa e diante do seu público só podem fazer bons resultados. Giovanni Faria e Zé Wash não têm dúvidas sobre o sucesso da seleção sub-20 em futebol.
7: Nós esperamos uma boa prestação dos Mambinhas, primeiramente no grupo aqui se encontra inserido o grupo A, juntamente com a Namíbia, Seychelles e a Maurícia. Então, esperamos uma boa prestação.
8: Espero que os Mambinhas possam aproveitar o fator casa para chegar o mais longe possível e quiçá a conseguir garantir o apuramento ao CAN desta categoria. A jogar em casa, de certeza que muito público poderá aderir, queira ao campo da ABB, bem como ao Estádio Nacional do Zimpeto, para apostar pelos Mambinhas.
6: Encorajam os jogadores e a equipa técnica a tudo fazerem de modo a dignificar o país e garantir o apuramento para o CAN da categoria.
7: Vão com tudo, ou seja, façam de tudo de modo que haja ou nos represente da boa maneira.
6: Amantes de futebol em Manica, expectantes quanto à prestação da Seleção Nacional Sub-20 no torneio da COSAF a ter lugar em Maputo a partir desta sexta-feira.
0: E a nível interno, prossegue amanhã a 21ª jornada do Campeonato Nacional de Futebol da 1ª Divisão Moçambola 2026, com os jogos Xingal de Tete e Machaquene no campo 25 de setembro na cidade de Motizi, União Esportiva do Songo, Costa do Sol no estádio 27 de novembro na Vila do Songo e Ferro Verde Beira Ferro Vado Maputo no Caldeirão do Chivave. Esta ronda termina domingo com o desafio entre a Liga Desportiva de Sofala e a Associação Black Bulls. Entretanto, a fase regional da apuramento Moçambola 2027 já tem jogos marcados e esta será a última etapa rumo ao Campeonato Nacional da temporada que vem. A província de Gaza quer regressar ao mapa do Moçambola e o governo local promete apoios para viabilizar este desejo. Francisco Nelson.
9: O Conselho Executivo Provincial de Gaza promete apoiar o ferroviário, único representante da província na Polo Zonal Sul de Apuramento, ao Moçambola do próximo ano. O governador de Gaza, Alfeu Nkuna, diz que diante desta situação caracterizada pela crise financeira, o seu executivo vai ajudar na busca de parceiros que possam assegurar a participação tranquila da turma locomotiva na Polo de Apuramento. Nkuna deu esta garantia nesta quinta-feira no seu gabinete de trabalho, onde recebeu em audiência o campeão provincial de Gaza em futebol na sua versão 2026.
10: Estamos disponíveis para vos ajudar a abrir as portas que vocês sabem que se calhar só não se abrem porque as vossas caras já foram mais vistas lá. Já estão cansados de verem vossas caras. Enquanto governo, ficaremos a refletir em que é que podemos ajudar, qual é a porta que podemos ajudar, porque como governo, como tal, como governo, o que a única coisa que nós podemos fazer é identificarmos alguns parceiros que possam ajudar o nosso clube. O clube também precisa de ter, em minha opinião, a ideia de custos. Não podemos ir ao parceiro, bater portas sem saber o que nós queremos, qual é a nossa aspiração. Então precisamos de ter alguma ideia do que precisamos. A partir daí, quando batemos porta, queremos isto. A pessoa vai dizer, não tenho isto, mas tenho aquilo. Então, vamos angariando pequenos apoios.
9: Governador de Gaza, Alfeu Cunha, e o exercício a ser feito para encontrar a viabilidade da participação de ferroviário na Polisonal Sul de Apuramento ao Moçambola do próximo ano.
0: De Gaza promete apoio ao ferroviário numa altura em que chora-se em Chimoio, mais particularmente no Teste África de Chimoio, devido à ausência deste clube na Pool Regional Centro. As razões com o Vasco Augusto.
11: A equipa técnica, atletas e simpatizantes do Teste África estão inconsoláveis pelo facto dos Fabris não fazerem parte da fase regional centro do Campeonato Nacional de Futebol da 2ª Divisão. Em causa está o incumprimento do processo de licenciamento de clubes, uma das exigências da Federação Moçambicana de Futebol para fazer parte das provas organizadas por esta agremiação. O treinador dos Fabris do Planalto diz que ficou surpreso na altura do sorteio quando viu o lugar da sua equipa ser substituído pelo terceiro classificado, Machege de Chimoio.
12: Quando me chegou essa informação foi muito triste. Eu não esperava ouvir disto. Lamento muito, porque mesmo nós já estávamos já preparados para estarmos na Pool. Sentimos abandonados porque até hoje não se fala nada. Porque o sorteio já foi feito na quarta-feira. Até hoje não se fala nada, não somos chamados. Não há uma sentada para saber como a gente ficamos. É triste e é lamentável com isto, muito lamentável.
11: O capitão do Teste África, Mário Sinamunda, lamenta a desqualificação que acontece numa altura em que trabalhavam para superar a fase regional centro rumo ao Moçambola do próximo ano.
13: Foi com muita tristeza que recebemos essa informação. Nós, como jogadores, estávamos a preparar a outra fase do campeonato, que é a fase da Pool. E quando nos chega a informação de que o Teste África não vai participar na fase da Pool, segundo os motivos do licenciamento do clube, deixou todos os meus companheiros, assim como a equipe toda, sem pernas.
0: Lamentos de equipa técnica e jogadores do Teste África de Chimoio devido à ausência na fase regional centro de apuramento ao Moçambola da próxima temporada. Terminamos com o basquetebol e a última jornada da fase regular da Liga Moçambicana da modalidade no escalão sénior masculino com jogos Ferro Verde Nampula, Ferro Verde da Beira às 13 horas, Ferro Verde Maputo, Clube Municipal da Beira às 15, Águias Especiais de Maputo, Ferro Verde Climane às 17 horas e no último jogo desta fase teremos o Machaquene Costa Sol a partir das 19 horas no pavilhão do Clube de Esportes da Machaquene na Baixa da capital do país. Bom dia.
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16: São 7 horas em toda a República de Moçambique.

0: Está de regresso o jornalista Vítor África para a atualização das notícias no segundo bloco deste jornal.
1: 17 pessoas perderam a vida e uma outra está gravemente ferida, vítimas de um acidente de viação do tipo choque entre carros, ocorrido na noite desta quinta-feira na Estrada Nacional número 1, em Zavala, província de Inhambane. Reporta o jornalista Daniel Faiela.
2: Aponta-se o excesso de velocidade, a fadiga e a ultrapassagem irregular como causas deste acidente de viação que envolveu uma viatura de transporte de passageiros que seguia no sentido norte-sul e um caminhão de transporte de mercadorias que seguia no sentido contrário. São dados partilhados há momentos pela chefe do Departamento das Relações Públicas no Comando Provincial da Polícia da República de Moçambique em Inhambane, Nércia Bata.
3: Infelizmente, a polícia, a nível da província de Inhambane, reporta a ocorrência de um caso de acidente de viação, no tipo choque entre carros, que ocorreu no distrito de Zavala, concretamente em Rilene, por volta das 23 horas. Partilhando uma informação preliminar, tivemos até então 17 números de óbitos e um ferido grave.
2: Chefe do Departamento das Relações Públicas no Comando Provincial da Polícia da República de Moçambique, em Inhambane, Nércia Bata, confirmando a morte de 17 pessoas, última noite, vítimas de um acidente de viação ocorrido ao longo da Estrada Nacional número 1, troço que atravessa o distrito de Zavala, em Inhambane. Daniel Faiela, bom dia.
1: Muito bom dia, Daniel Faiela. O presidente da República, Daniel Chapo, mostra-se satisfeito pelos resultados do Fundo de Desenvolvimento Económico Local, FDEL, no distrito da Manhissa, província de Maputo. A satisfação do chefe de Estado foi manifestada ontem durante um encontro que manteve com um grupo de jovens beneficiários do Fundo de Desenvolvimento Económico Local.
4: Sam está a viver aonde?
5: Aqui mesmo, na Vila da Manhissa.
4: Na Vila da Manhissa.
5: Localidade de Marciano.
4: Recebeu quanto?
5: 50 mil meticais.
4: Qual é o teu negócio?
5: Eu apostei na indústria. Tenho uma serralharia.
4: Serralharia?
5: Sim.
4: O que é que você faz lá, concretamente?
5: Tudo que tem a ver com metal, eu faço.
4: Ok.
5: Sim.
4: O teu negócio está a andar bem?
5: Está, sim, muito.
4: Você trabalha sozinho ou tem mais alguém?
5: Tenho duas pessoas.
4: Você paga salário a esses outros jovens?
5: Sim.
4: Você é patrão de verdade, sabe? Agora estou a perceber que Fidel está a produzir resultado mesmo.
6: Cleusa Ernesto Bebe.
4: Recebeu quanto?
6: 35 mil.
4: Qual é o seu negócio?
6: Trabalho com salão.
4: Onde?
6: Xinavai.
4: Como vai o seu negócio?
6: Está tudo bem.
4: Já começou a devolver?
6: Sim, a primeira prestação.
4: Devolveu quanto?
6: 2 mil.
4: 2,5.
6: Sim.
4: E o que está no contrato, não é?
6: No contrato vem 2,300.
4: E você achou que tem dinheiro a mais, né?
1: Presidente da República, Daniel Chapo, interagindo com beneficiários do Fundo de Desenvolvimento Económico Local no distrito da Manhissa. Hoje, o chefe de Estado cumpre o último dia da visita de trabalho à província de Maputo. Dissemos já há momentos que 17 pessoas perderam a vida e uma outra está gravemente ferida devido a um acidente de viação ocorrido na noite de ontem, por volta das 23 horas, no distrito de Zavala, na província de Inhambane. Entretanto, passamos a ler na íntegra uma nota que chegou há momentos da Presidência da República. O Presidente da República, Danilo Francisco Chapo, manifesta profundo pesar pelo trágico acidente de viação ocorrido na noite de quinta-feira no distrito de Zavala, província de Inhambane, que causou a morte de 17 pessoas e deixou uma outra ferida. Neste momento de dor, consternação, o chefe do Estado endereça em nome do governo e do povo moçambicano, bem como do seu próprio, as mais sentidas condolências às famílias enlutadas, partilhando o seu sofrimento perante esta irreparável perda de vidas humanas. O presidente da República manifesta igualmente a sua solidariedade para com a pessoa ferida, desejando-lhe uma rápida e plena recuperação. Perante mais uma tragédia nas estradas nacionais, o presidente Chapo reitera o apelo a todos os automobilistas e utentes das vias públicas para o cumprimento rigoroso das regras de trânsito, com particular atenção ao respeito pelos limites de velocidade, à observância da sinalização rodoviária e à não condução sob efeito de álcool ou outras substâncias que comprometam a capacidade de conduzir. O chefe de Estado apela ainda à prudência, à responsabilidade e ao respeito pela vida, sublinhando que a prevenção dos acidentes rodoviários exige o compromisso de todos, de modo a evitar novas tragédias e proteger a vida dos cidadãos. Acabamos de ler na íntegra uma nota recebida na nossa redação do gabinete do Presidente da República. O Ministério da Educação e Cultura assegura ter resolvido o problema de falta de emissão de certificados de habilitação profissional que os institutos de formação técnico-profissional enfrentavam nos anos passados. O jornalista Otávio Fonseca.
7: A informação foi avançada em Nampula pelo secretário de Estado de Ensino Técnico Profissional, Leo Jamal. Leo Jamal sublinhou que o Ministério da Educação e Cultura encontrou uma fórmula que conseguiu resolver definitivamente o problema e prova disso, este ano foram emitidos pouco mais de 29 mil certificados e em 2025 36 mil para igual número de graduados nas diferentes instituições de ensino técnico profissional do país.
8: A nossa perspectiva é que a partir de 2027, possamos fazer uma expansão de uma ação piloto que já começamos de emissão de certificado digital. Neste momento ensaiamos em 3 instituições do ensino técnico profissional. Vamos alastrar esse ensaio piloto este ano para mais ou menos 11 instituições do ensino técnico profissional. Próximo ano vamos fazer a consolidação e expansão desse sistema e a nossa perspectiva é que até 2028 os nossos graduados recebam os seus certificados através de um clique.
7: Secretário de Estado do Ensino Técnico Profissional, Leo Jamal, e a solução definitiva do problema da falta de emissão de certificados de habilitação profissional nos institutos de formação técnico-profissional no país. Otávio Fonseca, Nampula.
1: E no plano internacional, combates entre as forças governamentais iemenitas e os Houthis no Iêmen fizeram 63 mortos em ambos os lados nas últimas 24 horas. Pelo menos 23 soldados do governo foram mortos em ataques com mísseis e drones realizados pelos Houthis nas províncias de Taiz e Ilaj, de acordo com a AFP, que citam o responsável militar do governo. Do lado dos Houthis, fontes militares relatam 40 combatentes mortos em ataques sauditas e combates terrestres. Os Houthis, que estão no poder numa parte do Iêmen, controlam agora toda a costa iemenita no Mar Vermelho, reforçando assim o seu domínio sobre o estratégico estreito de Bab el-Mandeb, que liga a Europa à Ásia através do canal de Suez. Apresentamos as notícias. O próximo bloco às 8 horas. 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
0: 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São 7 horas e 8 minutos. O meteorologista Zefanias Kisiko faz agora o resumo das temperaturas máximas previstas para hoje nas principais cidades.
9: Tete com máxima de 38, Chimoio 31, Beira, Quilimane, Nampula e Pemba, 30. Inhambane, 29. Vilanculo, 28. Lixinga, 26. E, por último, Maputo e Xai-Xai, com máximas de 25.

0: No Café da Manhã vamos hoje refletir sobre o estágio do desporto na atualidade no país, no quadro da Semana Nacional do Desporto que hoje arranca. Nosso convidado é o diretor nacional do desporto, Hélder Josias. O café terá a moderação do jornalista do RM Desporto, Castro Jorge. Como sempre, contamos também com a participação do nosso ouvinte, que pode desde já ir o fazendo através de mensagens nas páginas do Facebook, Jornal da Manhã, RM e Rádio Moçambique. Atualidade regional, a Aliança para a Revolução Verde em África prevê que Moçambique, Malawi e Zimbábue enfrentem um aumento de insegurança alimentar durante o período entre safra de outubro de 2026 a janeiro de 2027. As razões deste prognóstico são apontadas pelo correspondente Sérgio Sixpence.
1: Este incremento da insegurança alimentar é atribuído à deterioração esperada da redução do poder de compra das famílias, às limitadas oportunidades de trabalho agrícola, aos preços persistentemente elevados dos alimentos e ao esgotamento dos estoques alimentares das famílias. No seu relatório do Monitor de Segurança Alimentar, a Agra afirma que os preços dos alimentos no Malawi já estão a pressionar as famílias que dependem muito dos mercados. Isto acontece numa altura em que a Organização Meteorológica Mundial confirmou uma probabilidade excepcionalmente elevada de ocorrência do fenômeno climático El Niño, próxima dos 100% até fevereiro de 2027. Em comunicado, a Organização Meteorológica Mundial afirma que o El Niño deste ano pode ser mais forte do que qualquer outro desde o início da ocorrência deste fenômeno. Afirma-se que o El Niño deste ano poderá bater o recorde do El Niño de 2023-2024, que contribuiu para que 2024 fosse o ano mais quente de que há registro. Espera-se que o fenômeno tenha impactos significativos nos padrões de chuva e temperatura, com os riscos associados de inundações, secas e calor extremo. Mas o comunicado afirmou que a intensidade da situação não significa que os mesmos impactos se farão sentir em todo o lado. O secretário-chefe do governo do Malawi, Justin Said, que também preside o comitê ad hoc do gabinete sobre o El Niño, afirmou que o país precisa de 488,5 mil milhões de kwachas, cerca de 18 mil milhões de meticais, para se preparar para uma possível seca provocada pelo fenômeno durante a época de 2026-2027. Sérgio Sixpence, em Plantaia.
0: Tribunal Constitucional da África do Sul anula a lei de contratação pública. Em causa está a falta de participação dos cidadãos no processo legislativo. Correspondente Eduardo Figurão, que dá conta que esta decisão unânime foi anunciada esta quinta-feira em Joanesburgo.
2: Esta lei, promulgada em junho de 2024, pretendia criar um regime único para regular todos os concursos públicos do Estado sul-africano, centralizando a gestão das despesas sob a alçada de uma nova central de aquisições inserida no Ministério das Finanças. No entanto, o diploma foi contestado na justiça pelo município da Cidade do Cabo, pelo governo da província do Cabo Ocidental e por uma organização de jornalismo de investigação. Os juízes do Constitucional deliberaram que o Parlamento não deu uma oportunidade razoável ao público para analisar e comentar a proposta de lei, especialmente depois de terem sido introduzidas alterações profundas ao texto original durante o debate parlamentar. Em causa está a introdução de um capítulo sobre a contratação preferencial que não foi submetido ao escrutínio dos cidadãos. O Tribunal concluiu, por isso, que o processo legislativo violou a obrigação constitucional de garantir a participação ativa dos cidadãos na criação das leis. Ficou provado que, dos mais de 2 mil comentários enviados pelos cidadãos, o Parlamento Sul-Africano apenas analisou 20%, justificando a falha com a falta de tempo. Na sentença, o Tribunal Constitucional da África do Sul sublinhou que não houve qualquer debate público após novembro de 2023 e considerou inaceitável o prazo reduzido imposto pelos deputados. Como a lei ainda não estava em vigor, o Tribunal Constitucional decidiu chumbar o documento na totalidade, sem suspender a decisão, uma vez que as regras antigas continuam ativas e não haverá um vazio legal. O Parlamento é agora livre de reiniciar o processo do zero, desde que garanta uma consulta pública constitucionalmente correta. O governo e a presidência do parlamento foram ainda condenados ao pagamento das custas judiciais. Em reação, o ministro sul-africano das Finanças reafirmou o compromisso de reformar o sistema de compras públicas. Anod Godongwana insistiu que a reforma é urgente para combater a corrupção, a fraude e o desperdício no setor. Rádio Moçambique, Eduardo Figurão, Joanesburgo.
0: À medida que iniciam os preparativos para as eleições internas, o Chama Chama Pinduzi, partido no poder na Tanzânia, compromete-se a defender os princípios democráticos dentro do partido e a respeitar a independência das instituições constitucionais. O detalhe com o correspondente Monteiro Bonifácio.
3: O vice-presidente do Chama Chama Pinduzi para a Tanzânia Continental, Stephen Wasira, disse que a democracia deve começar dentro do partido, que tem a responsabilidade de manter processos transparentes e participativos nos assuntos internos. Wasira fez essas declarações no seminário sobre a ideologia, formação e propaganda para cerca de 460 quadros do partido na Tanzânia Continental, que decorre no centro de formação do Chama Chama Pinduzi, na região de Iringa. Stephen Wasira diz que as eleições internas do Chama Chama Pinduzi oferecem aos membros a oportunidade de escolher seus líderes de acordo com os procedimentos estabelecidos, tornando o processo um elemento importante para o fortalecimento da democracia dentro do partido. Na ocasião, o vice-presidente do Chama Chama Pinduzi para a Tanzânia Continental lançou também um apelo aos outros partidos políticos a defenderem princípios democráticos nas suas operações e eleições de líderes e considerou o respeito a tais princípios como sendo essencial para fortalecer a governação democrática. O líder político reafirmou o compromisso de o Chama Chama Pinduzi nunca poder interferir nas funções dos órgãos estatais, por entender que cada instituição opera dentro das responsabilidades atribuídas pela Constituição e por outras leis nacionais. Stephen Wasira apontou o Poder Judiciário, em particular, como o que deve exercer as suas funções de forma independente e em conformidade com a lei, ressaltando que partidos políticos não devem interferir no trabalho deste órgão. Wasira também conclamou todas as instituições a atuarem dentro dos seus mandatos constitucionais e legais, afirmando que essa abordagem protege o Estado do Direito e garante que a justiça seja administrada por meio de procedimentos estabelecidos. As eleições internas do partido no poder na Tanzânia, o Chama Chama Pinduzi, decorrem em 2027 próximo, da base até aos órgãos centrais. De Dar es Salaam, Monteiro Bonifácio.
0: São 7 horas e 17 minutos e abrimos a nossa janela do repórter hoje a partir do município da Matola, província de Maputo. Por esta janela espreita hoje o nosso colega Stélio Manhissa. Stélio, muito bom dia. Empreendedorismo feminino em voga aí na zona de Machantena, onde se encontra. Inspirou, portanto, esta janela. Stélio, bom dia.
4: Sim, bom dia, Adere Tulipang, e também extensivas saudações para o ouvinte. Estamos, sim, no mercado de Massantreno, no município de Matola, onde o movimento de mulheres que diariamente fazem o pequeno comércio, uma fonte de sustento das suas famílias, ajuda a ilustrar uma das faces do empreendedorismo feminino aqui na província de Maputo. É daqui, entre bancas, de produtos alimentares, vestuário, produtos de higiene e diversos outros artigos, que muitas mulheres começam a construir os seus pequenos negócios, enfrentando desafios, naturalmente, mas também criando oportunidades de rendimento e de sobrevivência para os seus agregados familiares. E é precisamente este universo de mulheres empreendedoras que ganha particular atenção esta sexta-feira, num dia em que o Presidente da República reúne-se com mulheres da província de Maputo no encerramento da sua visita de trabalho de 3 dias. As expectativas é que este encontro venha tanto a trazer de forma direta as preocupações e desafios e propostas das mulheres, particularmente daquelas que estão ligadas ao comércio e outras atividades geradas que geram um rendimento. Aqui no mercado pretendemos ouvir parte destas mulheres batalhadoras que diariamente e acordam cedo para se fazerem ao mercado para seguir com os seus negócios. Bom dia, estamos em direto para a Rádio Moçambique. O seu nome?
5: Bom dia, Ana Henriques.
4: Ana, mulher moçambicana, acordou muito cedo, está aqui. O que é que vende, Ana?
5: Verduras, cacana, matapa, nhangana, tseque, madjigele.
4: Então, como é que está o negócio?
5: Estamos a empurrar.
4: Empurrar significa o quê?
5: Pouco a pouco. Não há movimento agora, mas aquilo que sai dá para sobreviver.
4: Já agora que estamos no verão, com este calor intenso que se prevê, ainda assim, ainda sai a verdura?
5: Sai, sim, porque muitos não têm, por causa das cheias. Então, aqueles que têm, trazem para nós e nós conseguimos vender. Mas, epá, não está a correr bem, mas sai.
4: E o dinheiro que ganha aqui, o que é que faz?
5: Muitas coisas. Tenho os filhos, vão à escola. Alimento, tudo é aqui mesmo.
4: Ana?
5: Ana é mãe solteira, então a vida dela depende disto aqui.
4: Ana costuma acordar que horas para estar aqui em Matlantrano?
5: 4 horas. Tenho que sair de casa às 4h30.
4: Vive onde?
5: Barcho Mendes.
4: Ok. Obrigado, Ana. Vamos fechar com mais uma mulher moçambicana que está aqui. Bom dia. O seu nome?
6: Catarina.
4: Catarina, eu estou a ver que também está em frente a uma banca de verduras.
6: Sim, sim.
4: Como é que está o negócio? Como é que têm sido os dias do seu negócio aqui?
6: Empurando pouco a pouco. As coisas não andam, mas epa, não há como. Temos que lutar. Eu ganho pão de cada dia, tenho que lutar mesmo.
4: Não aceita ficar em casa de braços cruzados?
6: Não. Eu sou mãe, tenho filhos, não tenho marido. Tenho que sustentar os meus filhos através disso aqui mesmo.
4: Sabe que existe um fundo chamado Fidel, que financia pessoas para poderem começar um negócio, sabe? Já ouviu falar?
6: Não.
4: Ainda não?
6: Sim.
4: Mas pronto, está aqui e geralmente termina que horas de vender?
6: Ah, depende do movimento. Às vezes sai daqui às 18, 19. Sim.
4: Muito obrigado. Ficou essencial. Este é o espelho do dia-a-dia da mulher moçambicana em vários locais, sendo a mostra aqui no mercado de Maçantué, na cidade da Matola. Esta é a imagem do que as mulheres vivem no dia-a-dia. Algumas são estas, como ouvimos, batalhadoras, que não aceitam render-se às dificuldades diárias, sendo que se impõem diante dessas barreiras. Num dia, tal como fizemos referência, em que o Presidente da República, Daniel Chapo, deverá, portanto, manter este encontro com as mulheres da província de Maputo no fecho dos 3 dias de visita à província de Maputo. Adérito e ouvinte, são estas as notas que pretendíamos trazer nesta janela pela qual espreitamos hoje, sexta-feira. Eu sou Stélio Manheça, a partir da Matola. Bom dia e bom final de semana.
0: Muito bom dia. Empreendedorismo feminino leva-nos ao noticiário económico com o jornalista Ignacio Gamaia.

Bom dia. A multinacional italiana Eni prevê mobilizar até 3 mil milhões de dólares norte-americanos para empresas moçambicanas no âmbito do conteúdo local associado ao projeto Coral Norte FLNG na área 4 da bacia do Rovuma. O montante deverá beneficiar empresas nacionais envolvidas no fornecimento de bens e serviços ao projeto, abrindo oportunidades de participação da indústria moçambicana na cadeia de valor do setor de petróleo e gás. O diretor de contratos e procurement da Eni Moçambique, Fabrício Russo, disse que a Eni está a avançar com os preparativos para a construção de uma terceira plataforma flutuante de produção de gás natural liquefeito com capacidade prevista de 6 milhões de toneladas por ano. O setor do turismo em Moçambique atraiu cerca de 840 milhões de meticais em investimentos no primeiro semestre de 2026, o que resultou na abertura de 76 novos estabelecimentos turísticos em diferentes pontos do país. Os investimentos abrangem unidades de alojamento, restaurantes e agências de viagem, com potencial para gerar cerca de 1000 novos postos de trabalho, reforçando a contribuição do turismo para a atividade económica e para a criação de emprego. Os dados foram apresentados pelo Ministro da Economia, Basílio Mohat, na abertura da segunda sessão do Conselho Coordenador do Ministério da Economia, que decorre na província de Maputo. E no fecho desta edição do Noticiário Económico, espreitamos o comportamento de algumas das principais moedas de referência face ao metical. O rand é comprado a 3 meticais e 90 centavos e vendido a 3 meticais e 98 centavos. Já o dólar é comprado a 63 meticais e 27 centavos, sendo vendido a 64 meticais e 54 centavos. Por sua vez, o euro é comprado a 72 meticais e 71 centavos e pode ser vendido a 74 meticais e 17 centavos. Bom dia.

0: Nas notas sobre as artes e cultura, hoje em destaque, o distrito de Magude, na província de Maputo, acolhe este sábado a 6ª edição do Festival de Carne. O cultural é trazido por Jovita Angolvo. Muito bom dia.
1: Bom dia, estimado ouvinte. Mais de 35 mil pessoas, entre turistas e residentes do distrito de Magude, são esperados amanhã na 6ª edição do Festival de Carne. O evento, promovido pelo governo do distrito de Magude, visa promover as potencialidades locais e criar um espaço para a valorização das artes e cultura neste ponto da província de Maputo. Desenvolve esta informação David Intimane.
2: A festa vai cruzar a gastronomia, tipicamente de carne bovina, feira de gado e um espetáculo musical que vai juntar artistas nacionais e grupos locais com uma diversidade de manifestações culturais. O Festival de Carne vai envolver o turismo com excursões rodoviária e ferroviária a partir da cidade de Maputo e do vizinho distrito de Xokwe, em Gaza.
3: Teremos muita música para alegrar as nossas populações locais e os nossos turistas, onde também vai se apresentar todos os pratos, todas as formas possíveis de preparar a carne.
2: André Ribeiro, do Serviço Distrital de Atividades Econômicas em Magude, e os preparativos para a 6ª edição do Festival de Carne, evento a ter lugar este fim de semana. Da Matola, David Intimane.
1: O Centro Cultural de Matalana acolhe amanhã a 2ª edição do workshop multidisciplinar de dança intitulado Corpo Independentes ou Corpos Criativos. A iniciativa destina-se a bailarinos e criadores que procuram novas ferramentas e metodologias para sair da rotina de criação automática e repetitiva. Virgílio Citol, um dos organizadores do evento, diz que a escolha do local é também um compromisso de revitalização do espaço deixado pelo mestre Malangatana.
4: Então nós trazemos ferramentas usando aquilo que é o espaço territorial de Matalana, em particular do Centro Cultural de Matalana, olhando para o verde que lá existe, olhando para a forma de construção das comunidades, a forma como os caminhos elas foram se construindo no dia a dia da deslocação dos residentes da comunidade de Matalana, a forma como as machambas elas são cultivadas, as pessoas interessadas possam encontrar esse mecanismo de desconstruir as narrativas que já estão enraizadas.
1: O evento reúne bailarinos de diversas companhias, associações, como a Vukani Nakala, Ode, Miloro, Capata, Uma Gazoli, além de estudantes do ISARC e um grupo cultural infantil da própria comunidade. O escritor moçambicano Franco Martins, baseado na cidade de Inhambane, estreia-se na literatura com a obra intitulada Conto de Falhas, Horácio Romão.
5: O livro que retrata o cotidiano da sociedade, marcado por acertos e falhas, será lançado esta sexta-feira na capital provincial. O autor da obra, com 50 páginas, explica a escolha do título Contos de Falhas.
6: Eu estava a ver Romeu e Julieta, que é um conto de fadas, geralmente. As pessoas acham que a vida é aquilo que é nas novelas. Então, aqui, a escolha do tema era mesmo para dizer às pessoas que nem toda a vida ou toda a história, que o começo era uma vez, o final é viveram felizes para sempre.
5: Franco Martins espera que o seu livro desperte nas pessoas que a vida não é sempre um mar de rosas, que as falhas fazem parte do ser humano e deve procurar formas de superá-las.
1: Estimado ouvinte, assim fizemos o Cultural no Jornal da Manhã, editado e apresentado por Jovita Angolvo.

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0: Estamos já no Café da Manhã, um espaço de entrevista aqui no Jornal da Manhã, num dia em que nos propomos a refletir sobre o estágio do desporto na atualidade no país, isto no quadro da Semana Nacional do Desporto, que hoje arranca. O nosso convidado hoje, conforme anunciamos ao longo deste jornal, é o Diretor Nacional do Desporto, Hélder Josias, e o jornalista RM Desporto, Castro Jorge, é quem modera este espaço de entrevista. Diretor, muito bom dia. Castro, também muito bom dia.
1: Obrigado, Adérito. Vamos então à conversa com o Sr. Diretor Nacional do Desporto. Diretor, bom dia. Obrigado por ter aceito o nosso convite para começar. Quais são as atividades planificadas para esta semana?
2: Bom, muito obrigado, Castro, por este momento que nos é dado para fazermos algumas considerações no âmbito da Semana Nacional do Desporto. Queremos agradecer com o Ministério da Juventude e Desportos. E, efetivamente, iniciamos hoje, dia 18, com a Semana Nacional do Desporto e várias atividades estão arroladas do âmbito nacional. Praticamente teremos atividades do nível central, assim como ao nível das províncias vamos ter algumas atividades. Efetivamente, são atividades relacionadas com o desporto, diferentes modalidades, olhando também para aquilo que as diferentes associações provinciais estão a fazer, em articulação com as direções provinciais da Juventude, Emprego e Desporto, e também as federações do nível, neste caso cá, no nível central. Então, é mais ou menos este rol de atividades que vamos trazer aqui. E mesmo para começar, dizer que nós vamos ter hoje, como lançamento ao nível central, estamos com uma atividade planificada para fazermos uma palestra relativa a esta Semana Nacional do Desporto. Vamos tratar algumas temáticas junto do Instituto Médio do Desporto, IMED, e julgamos ser importante, é uma escola do desporto, e estamos lá mesmo para trazermos algumas temáticas relacionadas com diferentes modalidades desportivas, que é o desafio naturalmente do nosso país. E como todos sabemos, Moçambique, nós seremos anfitriões, não é? Vamos acolher os jogos da região, os jogos da AUSC, e é importante trazermos ao conhecimento dos nossos estudantes, do nosso público em geral, da nossa massa associativa, o que é que efetivamente Moçambique está a fazer, como é que estamos a nos organizar para acolhermos de melhor forma, não é, os nossos visitantes, as diferentes modalidades para esses jogos. Então, são essas diferentes temáticas que nós, para o dia de hoje, vamos avançar. Mas não só, durante a semana, que praticamente compreende de 18 a 25, teremos já para o dia 19, que é o sábado, estamos neste momento articulados com o Conselho Municipal da cidade de Maputo e também em coordenação com a Associação do Atletismo da cidade. Estamos com manga uma légua, neste caso de 12 quilómetros, e esta légua vai ter o ponto de partida mesmo na Avenida 10 de Novembro e ponto de chegada também. Vamos ter um roteiro praticamente para fazendo os 12 quilómetros. A légua compreende quatro categorias, praticamente, dos participantes. Vamos ter federados, vamos ter veteranos, populares e paralímpicos. Entretanto,
1: não... Quais são as condições para a participação?
2: Houve uma inscrição feita, disponibilizamos uma plataforma para o cadastro dos interessados e até ontem praticamente tivemos a comunicação de um número acima de 500 inscritos, não é? Das quatro categorias, e queremos acreditar que é uma participação razoável olhando para o período. Estamos a sair agora também de uma légua antes organizada pelo Ministério da Economia, pela FACIN, também tivemos o mesmo procedimento e estivemos articulados nesse sentido. E queremos acreditar que para esta légua também as quatro categorias vão se fazer presente, porque já temos dados que dão esta indicação de que praticamente se inscreveram em todas as categorias. E queremos acreditar que os vencedores, neste caso, serão premiados. Teremos lá artigos já para os três primeiros vencedores por cada categoria. Mas não só esta légua, onde temos as quatro categorias, também está preparado para o sábado uma demonstração, neste caso, do desporto motorizado. Estamos com alguns motardes, a equipe de motardes também vão se juntar a esta causa da Semana Nacional do Desporto e terão praticamente um desfile, não é? Depois da maratona, neste caso da Légua, a partir. Vamos ter também a fase a seguir dos motardes também a perfilar, neste caso a seguir o mesmo desfile. E por via disso também outras atividades no mesmo âmbito que vão decorrer na Arena da Costa do Sol. Neste caso estamos a falar de futebol de praia, demonstrações. Vamos ter a demonstração do rugby e também do vôlei de praia. Portanto, são algumas atividades que já estão planificadas já para hoje, para o dia da manhã, sábado, neste caso. E, de forma subsequente, teremos alguns debates radiofónicos, obviamente, sobre algumas temáticas relativas ao desporto, os desafios do desporto nacional, mas com maior impacto, neste caso com maior incidência, queria dizer, aos jogos da região, porque julgamos ser importante fazermos a divulgação do acolhimento e por via disso teremos alguns colegas de diferentes áreas de especialidade para poderem falar das diferentes temáticas, sobre a lei do desporto também, julgamos ser importante, os ciclos olímpicos das federações, quer dizer, são temáticas diferenciadas que julgamos ser importante trazermos neste momento ao conhecimento e ao debate, obviamente. E, portanto, por via disso, são diferentes atividades e teremos também algumas temáticas que serão levadas ao debate pela inspeção, neste caso da juventude e desportos. Julgamos ser importante também trazer algumas linhas de orientação que o movimento associativo desportivo, estamos a falar das federações desportivas nacionais, estamos a falar das associações, não é? Provinciais, por aí em diante, o que é que efetivamente devem fazer do ponto de vista de seguimento daquilo que são orientações. Portanto, seriam mais ou menos as primeiras atividades. Mas a dizer, Castro, que estas nós simplesmente fizemos referência a algumas atividades do âmbito central. E vamos ter em cascata, não é, estas atividades também a decorrerem ao nível das províncias e distritos. Estamos a dizer que os governos provinciais também vão ter esses momentos de lançamento desta semana. Vamos ter as diferentes atividades planificadas ao nível da província, em articulação, neste caso, com as associações provinciais e distritais, não é? E por via disso, na verdade, é uma semana de exaltação do desporto. Por isso, queremos acreditar e convidar a todo o movimento associativo, aos parceiros, para que se unam nesta causa.
1: Sr. Diretor, como é que os moçambicanos das localidades, dos postos administrativos, vão sentir este movimento?
2: Queremos acreditar que, por via dos nossos serviços de educação, juventude e tecnologia, ao nível dos distritos, conseguem se fazer presente ao nível das localidades. Em cada localidade temos uma escola, não é? Porque estas atividades, não só na comunidade, não é? Mas também vão se fazer sentir ao nível das escolas. Por isso, mesmo cá ao nível central, temos em articulação com o Conselho Municipal algumas atividades ao nível das escolas. Foram identificadas algumas escolas cá nos distritos municipalizados para trazermos diferentes atividades como ginástica aeróbica, não é? Intercâmbio desportivo das diferentes modalidades, basquete, futebol. Por via disto, nós queremos acreditar que podemos chegar às comunidades para alcançarmos os nossos alunos, não é? Porque nós queremos que efetivamente o aluno, no caso, o aluno está na escola, mas também está na comunidade. E é por esta via que nós queremos acreditar que conseguimos chegar à comunidade, conseguimos chegar às localidades, conseguimos chegar aos postos administrativos, bairros, por aí em diante, por via desta cascata, por acaso, que os nossos alunos poderão se beneficiar das diferentes atividades desportivas.
1: Sr. Diretor, um dos pontos fulcrais desta Semana Nacional de Desporto vai para a preparação dos Jogos da AUSC, os Jogos da Região. A questão que lhe coloco é qual é o ponto de situação atual, tendo em conta o timing que Moçambique tem para que possa apresentar definitivamente as condições exigidas pelo organismo?
2: Bom, Jogos da AUSC, sim, é um desafio. Se olharmos para o período que nos separa, queremos acreditar que estamos mais ou menos com 60 dias úteis. Bom, praticamente estamos a falar de outubro, novembro, para dezembro, 3 de dezembro já estamos dentro. Moçambique, como delegação, não é? Moçambique neste momento já está preparado, está se preparando. Nós tivemos a antecâmara de constituição das nossas seleções desportivas nacionais, que foram os Jogos Desportivos Escolares. É verdade que antes já se fazia este trabalho a nível das associações e as diferentes federações já levavam a cabo a seleção dos prováveis, dos talentos que despontavam em diferentes atividades desportivas, mas nós tivemos como o lugar para a seleção e detecção de talentos nos Jogos Desportivos Escolares. E queremos acreditar que esta foi uma das atividades que nós, em articulação com as Federações Desportivas Nacionais, enviaram para este festival, que decorreu agora em Amman, os seus olheiros, os seus técnicos das federações, com o objetivo principal que foi mesmo de fazer a seleção de talento em diferentes modalidades esportivas. E dos dados que nós recebemos, é verdade que ainda está-se a fazer a filtração final, mas até ao término dos Jogos Desportivos Escolares conseguimos receber 116 atletas selecionados, pré-selecionados. São atletas que vão fazer parte das diferentes modalidades. No caso, tivemos do basquete, tivemos do atletismo, tivemos de futebol, por exemplo, e a outra modalidade, por exemplo, de vôlei. E por via disso, estas pré-seleções são uma base, neste caso, para mostrar que Moçambique está-se a preparar. Não é? Porque sem seleções previamente organizadas, sem talento identificado, não teremos seleções que vão competir de igual para igual. E o nosso maior objetivo neste momento é percebermos e sabermos, temos a convicção de que as nossas seleções estão-se organizando neste momento e estão-se a preparar. Temos já identificados alguns locais de treinos, cá no nível da cidade de Maputo, e o exercício maior nesta fase, depois, por exemplo, de identificação dos diferentes estudantes, alunos que brilharam e foram selecionados ao nível dos Jogos Desportivos Escolares, é fazermos as transferências dos mesmos estudantes, dos meus alunos, e integração cá, neste caso, porque a ideia principal é termos, pelo menos até a primeira, mais tardar a segunda semana do próximo mês, neste caso de outubro, termos todos os nossos atletas pré-selecionados cá em Maputo para se juntarem e formarem as seleções e começarem a trabalhar, neste caso, em conjunto. E é nessa perspectiva. Relativamente aos outros processos, já foram identificados locais de acomodação. Queremos acreditar que esta é uma parte que já está ultrapassada, e a acomodação para todas as delegações, as 10 delegações que vão se fazer presente nesses Jogos Desportivos, queria dizer nos Jogos da AUSC, e Moçambique também faz parte, obviamente, e foram identificados. Penso que essa é uma matéria que também vai ser objeto de análise, de aprofundamento durante este período da Semana Nacional do Desporto, porque também solicitamos que o Comitê Organizador Local pudesse vir dar o briefing do nível de organização dos jogos da AUSC na globalidade. E nós, como Moçambique, também fazemos parte e queremos acreditar que mais aprofundamente poderá-se fazer. Mas dizer que há um nível de organização já satisfatório, estamos neste momento a fazer os alinhamentos finais para podermos nos preparar e acreditamos que vamos nos ombrear de igual maneira.
1: Daqui a pouco damos espaço aos nossos ouvintes, mas antes, Sr. Diretor, Moçambique tem até dia 31 de outubro para apresentar o draft final. Em termos de instalações esportivas, qual é o ponto de situação? Que parece ser o principal calcanhar daqueles nesta altura.
2: Queremos acreditar que esta é uma componente que já está ultrapassada, porque no quanto cá esteve a Comissão Regional, fez-se uma visita às diferentes instalações esportivas e praticamente foi uma aprovação de todos os locais por onde se passou. É verdade que com alguma recomendação, não é? E isso é de praxe, queremos acreditar que vai ser ultrapassado. São recomendações básicas de uma pintura, por exemplo, das delimitações básicas de um campo de basquete. Nós vamos ter, por exemplo, neste acolhimento, nós vamos ter, por exemplo, o basquete 3x3, as demarcações, as delimitações do campo de basquete, não é? Normal, é diferente das delimitações de um campo de basquete de 3x3. Então, são questões básicas que, de alguma forma, em um dia consegue-se ultrapassar. Mas, do ponto de vista geral, que sentimos que estamos, neste momento, organizados.
1: Muito obrigado. Vítor?
3: 21, 31, 77, 77 e também 82, 34, 77 são os nossos números já disponíveis para a interação aqui no Espaço Café da Manhã. Temos também a nossa página do Facebook, Jornal da Manhã, RM. Temos neste momento o ouvinte Sérgio Conceição, a partir da cidade de Maputo. Bom dia, caro ouvinte.
4: Muito bom dia aos ouvintes, bom dia ao convidado. A minha questão vai no sentido do desporto paralímpico. Sr. Diretor, sei que falou da Semana Nacional de Desporto. De facto, na sua locução, não ouvi uma única palavra relativamente ao desporto adaptado. Será que estamos esquecidos? E quanto a este campeonato que Moçambique organizará em dezembro, coincidentemente 3 de dezembro, é Dia Internacional da Pessoa com Deficiência, não estará nada planificado ou integrado no âmbito do desporto adaptado? Bom dia.
3: Muito bom dia. Obrigado, caro ouvinte, pela participação. Vamos até Xai-Xai. Ouvinte Félix Parruque. Bom dia.
5: Olá, bom dia, Vitor África, bom dia, Nipang, bom dia, nosso amigo e desportista Castro Jorge, bom dia, senhor diretor. Bom, queremos saudar esta semana desportiva, não é? A semana do desporto. Anualmente temos comemorado esta efeméride, mas, senhor diretor, em algum momento nós temos estado a sentir o movimento que devia ser, o movimento desejado em torno desta semana e espero.

0: estado a nos debater muito com a questão de infraestruturas desportivas. Não sei o que que o setor tem estado a pensar em relação a isto. É verdade que há algumas modalidades que não precisamos de várias infraestruturas, como o caso de futebol de praia, por exemplo, futebol de praia em algum momento, mas há outras que naturalmente precisamos de aprimorar um pouco mais as infraestruturas. Então, eu gostaria de perceber de si, diretor, o que é que o setor tem estado a pensar em relação a isto. Um abraço para que se parou que se saia das mais grandes do mundo. Estamos em jogo.
1: Edith Dengel, em Gaza, liga nos ouvintes e Drubanzi. Bom dia.
2: Bom dia, Vitro África. Bom dia, senhor diretor. Bom dia a todos os ouvintes da Rádio Moçambique. Só tenho duas questões. Primeiro, senhor convidado, é questão de Lago Nhambavale. Isso em Sidengue, no posto administrativo de Sidengue. Nhambavale foi uma coisa muito importante ao nível do nosso país e ao nível, é o sítio onde ele escolheu ao nível de africano, né, de África, no jogo, como chama, jogo canoagem. E aquilo vibrou nível de África. E só durou naquele dia que bom. E nunca mais se fala mais de Nhambavale. Ninguém já visitou mais de Nhambavale. Aquilo morreu. Então, estamos a pedir que o governo, o nosso governo, ache alguma coisa sobre o Nhambavale. É a primeira questão. Para terminar, senhor diretor, desculpa mesmo. Olha, quando nós temos a comemoração das datas das nossas cidades, temos visto aquele jogo de cano de carros, de moto, no ar livre, né? Onde não há, nas pistas impróprio, não é? Na frente das pessoas, aquilo corre risco para a nossa população. Eu queria pedir, melhorar a condição, criar melhores pistas para o tal jogo, para que o povo vá assistir, não colocar em risco a vida das população. Isidro Banza, presidente Daniele, bom dia.
1: Muito bom dia. Vamos agora espreitar a nossa página do Facebook. Já temos a mensagem do ouvinte Ed Shabuya, a partir de Mussurizi, que questiona que estratégias podem ser adotadas para tornar o desporto uma oportunidade de emprego e geração de rendimento para os jovens. Temos também a mensagem do ouvinte Isaías Sandi, que escreve-nos a partir de Moanza, em Sofala. Bom dia, café da manhã, e ao convidado, gostava de saber, junto do convidado, que desafios o setor enfrenta na componente de busca de novos talentos para o desporto de Moçambique em todas as modalidades. Temos também a mensagem do ouvinte Ruben Jaime, que escreve: bom dia, café da manhã. Qual o plano para a criação de condições em todos os distritos para a prática de desporto aos deficientes? E o ouvinte aqui no Inhavene escreve: bom dia, café da manhã. Gostaria de saber do convidado sobre os campeonatos, sobre o campeonato Liga Chapo Chapo. Qual é o objetivo deste movimento e qual é o horizonte temporal? E fechamos esta interação com a mensagem do ouvinte Alberto Júnior, que escreve-nos a partir de Macossa. Bom dia, café da manhã, e ao convidado, saudação extensiva a todos os ouvintes assíduos deste programa radiofónico. Gostaria de saber do nosso convidado qual o setor que, né, que está a fazer, o que é que o setor está a fazer na massificação do desporto para todo o país como forma de tirar os jovens no mundo do crime. Castro Jorge.
3: Muito obrigado, Vítor. Vamos então responder, senhor diretor, as questões que foram levantadas, muitas delas a convergir relativamente à necessidade de uma maior explicação de alguns pontos aqui levantados, senhor diretor. Faça o favor.
4: Bom, muito obrigado, Castro. Queremos também agradecer aos nossos ouvintes que nos abrilhantaram aqui com alguns questionamentos. São questionamentos, são mesmo de aprofundamento para melhor compreensão. A primeira questão que nos é levantada é sobre o desporto paralímpico. Dizer que sim, talvez na minha abordagem não trouxe de forma muito clara. Teremos já, ao nível da Semana Nacional do Desporto, fazia referência às três categorias que nós vamos ter, né, já na légua. E nesta légua, para além de federados, veteranos e populares, teremos, neste caso, esta componente de paralímpicos, neste caso cadeirantes. Então, já isto mostra claramente a inclusão e a nossa maior preocupação pela inclusão. E também nos Jogos da AUSC, neste caso nós

0: vamos ter atletismo adaptado e especial olímpico. Quero dizer que é uma componente de, para responder efetivamente à preocupação que o colega, que nos levantou e também. E nesta semana, a outra questão. Pedimos sobre o lema Desporto e Saúde, é a questão que nos foi colocada também. Agora, relativamente ao lago, eu penso que levanta-se esta questão do lago. Nós sabemos muito bem que as diferentes federações usam as oportunidades que têm para apresentar e aproveitar exatamente esses espaços passíveis de fazer algumas demonstrações, até organizar certas competições. Temos a vela e canoagem, neste caso, e fez muito bem esta referência da vela e canoagem, que antes já passou por lá e organizou alguma competição, e queremos acreditar que a própria federação já conseguiu perceber que é um lugar que é possível voltar-se a organizar grandes competições. E eu julgo ser importante neste momento para a divulgação do local, não é? A articulação que deve existir entre a entidade responsável pelo desporto ao nível da província, do distrito, em coordenação com as associações, neste caso distritais e provinciais, em coordenação com a federação, pode muito bem se usar deste local para prepararem-se, organizarem-se muitos outros eventos fora deste único evento. Se já houve um africano neste lago, quer dizer que podemos muito bem não esperar dos africanos, mas ao nível local, ao nível do distrito provincial, organizarem-se outros eventos. Por isso, queremos acreditar que é um local que vale a pena voltar-se a rever e prepararem-se algumas condições para diferentes eventos desportivos. Comemorações. Ok. Esta é uma preocupação, de facto, que nós também temos, onde alguns distritos, no âmbito das comemorações das suas datas festivas, organizam, por exemplo, corrida de motorizadas. E fecha-se, por exemplo, uma avenida. Mas aí é que está o grande problema. Pode-se sim fechar uma avenida por onde vão fazer todas as demonstrações, mas o grande perigo é a concorrência. Neste caso, temos muitas crianças, temos pessoas, obviamente querem assistir, mas é preciso haver aqui níveis de segurança muito mais apurados do ponto de vista da organização, porque qualquer despiste, não é? Vai colher com uma comunidade toda. Então, tem muito mais a ver com questões de segurança e a própria organização do evento. Não porque o evento seja mau, não é? Deve acontecer sim, é preciso que até possamos promover, mas observando de facto esses princípios básicos que o desporto por si só já exige, que é a segurança dos atletas, assim como a segurança dos seus espectadores. Já se fez referência, por exemplo, ao campeonato Chapo Chapo. Qual é o alcance, qual é o objetivo? Sim, é o recreativo. Estamos a trazer a toda a juventude, estamos a trazer o amante do desporto da comunidade, não é? Se nós formos, por exemplo, a trazer o que sempre foi acontecendo neste momento, o Moçambola, há certas províncias que nem sequer um clube tinha no Moçambola, o representante de uma província inteira. Não é? Então, havia de facto esta sede dos amantes, dos fazedores de desporto ao nível das províncias, dos distritos, das localidades, em participar em alguma atividade desportiva. E o recreativo de Chapo Chapo veio efetivamente como cumprimento deste grande desafio de fazer a cadeia, não é? Dos que não conseguiam ter um Moçambola na sua província. Entretanto, o recreativo de Chapo Chapo já vai cobrir, de facto, este desfazamento. Estamos a dizer que está em todos os distritos. Neste momento vai-se fazer o lançamento oficial para um campeonato distrital, quer dizer que os distritos estão-se a organizar para se saber são quantas equipes por cada distrito e Os distritos por si só vão fazer torneios, não é? Onde vão se apurar os primeiros, os segundos classificados, que vão disputar as fases subsequentes, que seriam as fases provinciais. Portanto, para nós é importante, veio para fechar uma, praticamente uma lacuna em que nós sentíamos de facto a necessidade de envolvimento das comunidades a participarem diretamente e olhando para esta condição dos recreativos, esses campeonatos, queremos acreditar que veio de facto a justificar um grande desafio. Condições para a prática do desporto, naturalmente, este aqui é o desafio que nós temos, mas como todos nós sabemos, o desporto é feito ao nível de parcerias público-privado, não é o Estado sozinho, não consegue fazer, também não é a competência exclusiva do Estado fazer o desporto é feito sim pelos parceiros e por aí em diante, e é nesta perspectiva que nós, através destas parcerias, conseguimos até prover algum material desportivo para que as comunidades, ao nível dos nossos petizes, consigam pelo menos ter uma bola. Não é? Se estivermos recordados, já no início deste ciclo, o Sua Excelência Ministro da Juventude e Desportos conseguiu fazer um périplo pelo país, fazendo a distribuição de material desportivo, particularmente as bolas de futebol, e conseguiu-se fazer a distribuição para todas as províncias. E estamos neste momento também em manga com um plano também de se fazer a distribuição de material de bolas, principalmente porque são os materiais passíveis de nós termos com muita facilidade junto dos nossos parceiros, e estamos de facto com este propósito, com este desafio que nós temos, e queremos acreditar que nos próximos momentos poderão receber algum material de certos distritos.
1: Bom, Sr. Diretor, não temos mais tempo, vamos então colocar um ponto final a este nosso café da manhã. Agradecemos pela sua presença. Hoje refletimos a volta do estágio atual do desporto no nosso país, muito a propósito da Semana Nacional do Desporto, que hoje arranca e vai até dia 25 de setembro. O nosso convidado foi o Diretor Nacional do Desporto no Ministério Moçambicano da Juventude e Desportos, Helder Josias. Esta edição teve então a moderação de Castro Jorge. Bom dia.
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5: Pontualmente 8 horas em toda a República de Moçambique.

0: Vamos às notícias no terceiro e último bloco deste jornal, atualizadas pelo jornalista Vitor África.
1: 17 pessoas perderam a vida e uma outra ficou gravemente ferida em consequência de um acidente de viação do tipo choque entre carros ocorrido na noite desta quinta-feira na Estrada Nacional número 1, em Zavala, província de Inhambane. Segundo a chefe do Departamento de Relações Públicas no Comando Provincial da PRM em Inhambane, Nércia Bata, o acidente terá sido causado por excesso de velocidade, fadiga e ultrapassagem irregular.
2: Infelizmente, a polícia, a nível da província de Inhambane, reporta a ocorrência de um caso de acidente de viação do tipo choque entre carros que ocorreu no distrito de Zavala, concretamente em Rilene, por volta das 23 horas. Partilhando uma informação preliminar, tivemos até então 17 número de óbitos e um ferido grave. Danos materiais avultados numa das viaturas e a outra danos materiais ligeiros. São informações preliminares, oportunamente daremos mais informações.
1: O acidente envolveu uma viatura de transporte de passageiros que seguia o sentido norte-sul e um caminhão de transporte de mercadorias que seguia no sentido contrário. E o presidente da República, Daniel Chapo, manifesta sentimento de pesar às famílias das vítimas do acidente de viação ocorrido na noite desta quinta-feira no distrito de Zavala, que culminou com 17 mortos e um ferido grave. Numa nota recebida na nossa redação, o chefe de Estado deseja rápida e plena recuperação à pessoa que ficou ferida no acidente e que descreve como trágico. O mesmo documento, no mesmo ACQE, o presidente da República reitera o apelo aos automobilistas e utentes das vias públicas para o cumprimento rigoroso das regras de trânsito. E hoje o chefe de Estado preside na cidade da Matola uma reunião com mulheres desta parcela do país no prosseguimento da visita de trabalho que efetua à província de Maputo. No local do evento, que marca o terceiro e último dia da visita, o presidente da República vai visitar uma feira das potencialidades das mulheres. O Ministério da Educação e Cultura assegura ter resolvido o problema de falta de emissão de certificados de habilitação profissional que os institutos de formação técnico-profissional enfrentavam nos anos passados. Jornalista Otávio Fonseca.
3: A informação foi avançada em Nampula pelo secretário de Estado de Ensino Técnico Profissional, Leo Jamal. Leo Jamal sublinhou que o Ministério da Educação e Cultura encontrou uma fórmula que conseguiu resolver definitivamente o problema e prova disso, este ano foram emitidos pouco mais de 29 mil certificados e em 2025 36 mil para igual número de graduados nas diferentes instituições de ensino técnico profissional do país.
4: A nossa perspectiva é que a partir de 2027 possamos fazer uma expansão de uma ação piloto que já começamos de emissão de certificado digital. Neste momento ensaiamos em 3 instituições do ensino técnico profissional. Vamos alastrar esse ensaio piloto este ano para mais ou menos 11 instituições do ensino técnico profissional. Próximo ano vamos fazer a consolidação e expansão desse sistema e a nossa perspectiva é que até 2028 os nossos graduados recebam seus certificados através de um clique.
3: Secretário de Estado do Ensino Técnico Profissional, Leo Jamal, e a solução definitiva do problema da falta de emissão de certificados de habilitação profissional nos institutos de formação técnico-profissional no país. Otávio Fonseca, Nampula.
1: O sociólogo moçambicano Pedrito Cambrão diz que a situação de suicídios no país deve ser objeto de uma reflexão profunda. Segundo o académico, a pressão social está a gerar prejuízos à sociedade, entre os quais problemas de saúde mental.
5: A realidade entre a vida das redes sociais e a vida real, há um gap existente. Hoje não temos o chamado Estado Social, mas temos a Sociedade de Providência, que é composta por organizações de sociedade civil, as confissões religiosas, autoridades tradicionais, as escolas, as academias devem participar na educação cívica, educação moral, educação financeira e educação da mente ou educação psicológica, para que as pessoas aceitem a sua realidade, aceitem o processo e saibam viver com o necessário.
1: Pedrito Cambrão falava em entrevista à Rádio Moçambique a propósito do Setembro Amarelo, mês de consciencialização sobre o suicídio. E no plano internacional, os combates entre as forças governamentais iemenitas e os Houthis no Iêmen deixaram 63 mortos em ambos os lados nas últimas 24 horas, de acordo com fontes militares do país. Pelo menos 23 soldados do governo foram mortos em ataques com mísseis e drones realizados pelos Houthis nas províncias de Taiz e Lash, afirmou um responsável militar do governo, agência de notícias francesa AFP. Do lado dos Houthis, fontes militares relatam 40 combatentes mortos em ataques sauditas e combates terrestres. Os Houthis, que estão no poder numa parte do Iêmen, controlam agora a costa iemenita no Mar Vermelho, reforçando assim o domínio sobre o estratégico estreito de Bab el-Mandeb, que liga a Europa à Ásia através do canal de Suez. Apresentamos as notícias no próximo bloco, às 9 horas.

estamos já na reta final desta quinta e última edição da Semana do Jornal da Manhã, mas antes do fecho, recordemos as notas que estiveram em destaque. Acidente de viação mata 17 pessoas e fere gravemente uma no distrito de Zavala, em Inhambane. Ministério da Educação e Cultura assegura ter já resolvido o problema da falta de emissão de certificados de habilitação profissional que os institutos de formação técnico-profissional enfrentavam nos anos passados. O setor da agricultura em Gaza tem disponíveis mais de 700 toneladas de semente de milho para garantir o arranque próximo mês da campanha agrícola 2026-2027, na sua primeira época. Entretanto, no estrangeiro, insegurança alimentar poderá agravar-se no Malawi e Zimbábue, incluindo Moçambique, durante o período entre safra de outubro de 2026 a janeiro de 2027. Estas são previsões da Aliança para a Revolução Verde em África. Para trás, portanto, os destaques do Jornal da Manhã desta sexta-feira, terceiro e último dia da visita de trabalho do Presidente da República à província de Maputo.

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1: Acompanhe as notícias a esta hora, apresentadas por Ernesto Tchauk. Muito bom dia.
2: Albertina Sandamela é ouvinte. Bom dia. 17 pessoas perderam a vida e uma outra ficou gravemente ferida em consequência de um acidente de viação do tipo choque entre carros ocorrido à noite desta quinta-feira na Estrada Nacional número 1 em Zavala, província de Inhambane. O jornalista Daniel Faela atualiza a informação. Bom dia.
3: Muito bom dia. As informações colhidas a momentos indicam que subiu de 17 para 24 o número de mortes na sequência do acidente de viação registrado última noite no distrito de Zavala, aqui na província de Inhambane. Os outros 7 corpos foram identificados esta manhã no local do sinistro pela equipa multissetorial envolvendo a saúde, Polícia da República de Moçambique e Inatro. A mesma equipa trabalha no sentido de apurar as reais causas deste acidente que envolveu uma viatura de transporte de passageiros e um caminhão. A viatura de transporte de passageiros seguia no sentido norte-sul e o caminhão no sentido contrário. Entretanto, ainda na última noite, um outro acidente de tipo atropelamento causou a morte de uma pessoa no distrito de Masinga. A vítima é um padre da igreja anglicana. A polícia da República de Moçambique em Inhambane diz que o autor deste acidente pôs-se em fuga, decorrendo neste momento diligências para a sua localização. Esta é a informação que tínhamos de atualização em relação ao acidente de viação ocorrido em Zavala, última noite aqui na província de Inhambane. Daniel Faela, bom dia.
2: Bom dia, Daniel Faela. E atualização sobre acidentes de aviação em Inhambane. O primeiro, com a indicação de que subiu para 24, o número de pessoas perderam vida e devido ao acidente. O Presidente da República, Daniel Chapo, manifesta sentimento de pesar às famílias das vítimas do acidente de aviação ocorrido na noite desta quinta-feira, que culminou com a morte de 24 pessoas. E numa nota recebida na nossa redação, o chefe de Estado deseja rápida e plena recuperação à pessoa que ficou ferida no acidente, o que descreve como trágico. No mesmo documento, o Presidente da República reitera o apelo aos automobilistas e utentes das vias públicas para o cumprimento rigoroso das regras de trânsito. E o Presidente da República, Daniel Chapo, dirige hoje na cidade de Matola uma reunião com mulheres desta parcela do país no prosseguimento da visita de trabalho que termina hoje na província de Maputo. Em direto a partir da cidade de Matola, jornalista Stélio Manhessa. Bom dia.
4: Muito bom dia. É de festa e expectativa o ambiente que se vive neste momento aqui no Instituto Industrial e Comercial da Matola, onde tudo está preparado para a chegada do Presidente da República, Daniel Chapo. Mulheres provenientes de diferentes pontos da província de Maputo já se encontram neste local do ensino, aguardando a chegada do estadista moçambicano para orientar este encontro. A iniciativa marca o encerramento da visita de 3 dias do Presidente Daniel Chapo à província de Maputo, durante a qual manteve contactos com diferentes setores da sociedade e acompanhou iniciativas de desenvolvimento económico e social. Por aqui, música, cânticos e manifestações de entusiasmo caracterizam o ambiente enquanto se aguarda a chegada a qualquer instante do Presidente da República para este encontro com as mulheres da província de Maputo. E nós continuamos no terreno para reportar todas as incidências. Da Matola, Stélio Manhessa, e até já!
2: O Ministro da Agricultura, Ambiente e Pesca iniciou esta semana com um treinamento. O Ministério da Agricultura, Ambiente e Pesca iniciou esta semana com um treinamento dos extensionistas e técnicos de irrigação em matérias de uso e aproveitamento sustentável de água dos perímetros irrigados no país. Faça a previsão do fenómeno climático El Niño de Nicação.
5: A capacitação regional centro, que decorre na cidade de Chimoio, abarca 33 técnicos das províncias de Manica, Sofala e Zambézia, que deverão replicar os conteúdos em todos os regadios da região centro. O diretor-geral do Instituto Nacional de Irrigação, Delfim Vilissa, explicou que o treinamento visa reforçar as capacidades técnicas e metodológicas dos extensionistas para apoiar os produtores na melhoria da gestão, operação e sustentabilidade dos regadios, promovendo a sua transformação em sistemas orientados ao agronegócio. De Chimoio, Dine Kassam.
2: Na atualidade internacional, o Ministério da Saúde da África do Sul apela à vigilância da população devido ao aumento rápido de casos de mpox, com 18 infecções confirmadas e um caso suspeito. O ritmo de contágio está a alarmar os especialistas, uma vez que 13 dos casos foram detectados num único mês. Este dado indica uma rápida transmissão local do vírus. Os doentes são todos adultos com idades compreendidas entre 23 e 50 anos. O mpox manifesta-se através de sintomas como febre, dores de cabeça, dores musculares e nas costas, além de uma sensação de cansaço extremo. O tempo. A cidade de Tete poderá registrar hoje uma temperatura máxima de 37 graus centígrados, seguida de Chimoio com 31, Beira Quelimane, Nampula e Pemba 30, Inhambane 29, Vilanculo 28, Lixinga 26, Maputo e Xaixai 25 graus centígrados de temperatura máxima. Foram as notícias das 9. Próximas quando forem 10 horas.
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1: Mashibesi bom dia Armando Campo e estimado ouvinte, a hidrelétrica de Caura Bassa GSB abre este domingo um descarregador de meio fundo a 80%, visando garantir a compensação do caudal ecológico do rio Zambeze. Trata-se de uma manobra pontual, controlada e tecnicamente aprovada, que não altera a estratégia de gestão prudente da água adaptada pela GSB face às perspectivas para a próxima época chuvosa. Esta medida, adaptada na sequência da paragem total da subestação de Songo, no âmbito dos requisitos ambientais aplicáveis à implementação do Programa Anual de Manutenção do Parque Eletroprodutor. A abertura do descarregador irá assegurar a continuidade do escoamento ao longo do rio Zambeze, contribuindo para a manutenção do caudal ecológico e das condições necessárias ao equilíbrio dos ecossistemas e as atividades desenvolvidas pelas comunidades ribeirinhas. A operação enquadra-se nos procedimentos de gestão criteriosa e cautelosa dos recursos hídricos da Albufeira de Caura Bassa, tendo em consideração as condições operacionais do sistema e as previsões hidrológicas e climáticas para a próxima época chuvosa. A agência do Zambeze investe mais de 8 milhões de meticais na elaboração do Plano Distrital do Uso de Terra de Moatize na província de Tata. O instrumento deverá redefinir o uso do território para fins socioeconómicos e ambientais. A iniciativa surge num contexto em que Moatize concentra importantes recursos naturais e apresenta um crescente interesse para a atividade agrícola, mineira e turística, tornando necessária uma visão integrada sobre a ocupação e exploração do espaço territorial. Segundo o diretor-geral da agência do Zambeze, Celso Cunha, a medida pretende conferir maior previsibilidade à ocupação da terra e reduzir possíveis conflitos decorrentes da sobreposição de interesses. O diretor do Desenvolvimento Territorial e Ambiente, Oscar Zalimba, explicou que a elaboração do instrumento deverá prolongar-se por 8 meses, período reservado à realização de levantamentos, estudos técnicos e análise das diferentes potencialidades e necessidades do território. O chefe da Brigada Central de Frelimo, de assistência à província de Tata, Aides Ali, insta os membros do partido a cumprirem com rigor as principais recomendações saídas da Conferência Nacional de Quadros naquela formação política realizada recentemente na cidade de Chimoio. Aides Ali aponta o envolvimento em atos de corrupção e outros comportamentos considerados inadequados para a imagem do partido. Por isso, o dirigente defende uma boa postura dos membros da Frelimo na sociedade, de modo a preservar a imagem e a confiança conquistada junto do povo moçambicano. Aires Ali falava esta quinta-feira na cidade de Tete durante a conferência de imprensa que marca o início de visita de trabalho, que marcou, aliás, o início de visita de trabalho de oficialização dos gabinetes provincial e distritais de preparação do 13º Congresso da Frelimo. Cerca de 350 cidadãos carenciados da província de Tata foram assistidos judicialmente de forma gratuita por membros do Conselho da Ordem dos Advogados em Tata nos últimos 3 meses. Esta assistência jurídica gratuita e realizada através do Instituto de Assistência Jurídica visava transmitir à sociedade sobre o comportamento, aliás, o comprometimento do Conselho Provincial da Ordem dos Advogados de expandir o direito à justiça para as camadas desfavorecidas na província. Esta informação foi avançada esta quinta-feira pelo presidente do Conselho Provincial da Ordem dos Advogados, Abubakar Berete, na cerimónia de saudação à Secretária de Estado no âmbito das celebrações esta semana dos 32 anos da criação da Ordem dos Advogados. Na ocasião, a Secretária de Estado entende, Cristina Mafumo, retirou o apelo para que o Conselho Provincial da Ordem dos Advogados entende garanta assistência jurídica ao cidadão. 170 kg de ouro foram produzidos e declarados este ano na província de Tete pelas empresas com concessões de exploração e atividade de mineração artesanal. Para 2026, as autoridades planificaram uma produção de cerca de 400 kg de ouro na província. O diretor dos Serviços Provinciais de Infraestruturas em Tete disse esperar que os níveis de produção aumentem nos distritos com potencial de ouro. Normalmente, Xangara, aliás, nomeadamente Xangara, Chifunde, Muatiza e Zumbo. Otávio Semba aponta o início das atividades das empresas que se encontram na fase de prospecção e pesquisa como um dos fatores que poderá contribuir para o incremento da produção de ouro na província. 43 casos de gravidezes de alunas foram anotados no presente ano letivo em diferentes estabelecimentos de ensino na província de Tete, quando comparadas ao período similar transato, as ocorrências deste ano representam um aumento de 13,3%. Os distritos de Tete e Moadiza são as divisões administrativas da província que mais se destacaram na ocorrência de gravidezes escolares neste 2026. A informação consta do relatório do setor da educação divulgado esta semana na reunião provincial de planificação do setor. Quanto às uniões prematuras envolvendo alunos, Jafum Ponda, técnico dos recursos humanos da Direção Provincial de Educação TED, disse terem reduzido de forma acentuada. O Governo do Distrito de Angoni, em Tete, garante acompanhamento contínuo aos talentos desportivos que destacaram-se na 16ª edição dos Jogos Desportivos Escolares, recentemente realizados na província de Inhambane. Dos 22 atletas que representaram Angoni na competição, o Distrito contribuiu para a classificação geral de Tete com 11 medalhas, sendo uma de ouro, 3 de prata e 7 de bronze, nas modalidades de atletismo e jogos tradicionais. O administrador de Angoni, Arquimedes Pensado, diz acreditar que, para além dos atletas que representaram o distrito na fase nacional, existem outros talentos que precisam de ser identificados, acompanhados e desenvolvidos. Pensado defende, por isso, a reabilitação e construção de mais infraestruturas desportivas como forma de criar melhores condições para a descoberta e desenvolvimento dos talentos existentes no distrito de Angoni. Temperaturas máximas previstas para esta sexta-feira, 18 de setembro de 2026, cidade de Tete e Vila de Nhamayabui, 38 graus centígrados, Chitima com 36, Zumbo 35, Francongo com 28, Longo 27 e, por último, Sangano com 23 graus Celsius. Foram as notícias apresentadas a esta hora. O próximo bloco estará inserido na primeira edição do Jornal de Tete, quando forem pontualmente, que vai para o ar às 13 horas. Armando Campo e ouvinte, uma vez mais, bom dia.
0: 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próximo, próximo, perto. É, a governação de proximidade, não aberta. Yeah, pode ser aberta, mas pode não ser próximo, tá vendo, né? Pode ser aberta, sim, mas pode não ser próximo. Então, essa é uma governação aberta, mas de proximidade, está a ver? Governação de proximidade. 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
1: Acompanhe as notícias esta hora apresentadas por Rosa Freitas. Mais uma vez, bom dia.
2: Mais uma vez, muito bom dia, Albertina Zandamela. Bom dia, ouvinte. Subiu para 24 o número de vítimas mortais na sequência do acidente de aviação do tipo choque entre carros ocorrido na noite de ontem na Estrada Nacional número 1 em Zavala, província de Inhambane. O jornalista Daniel Faela atualiza a informação.
3: Bom dia. Os outros 7 corpos estavam entalados nas viaturas sinistradas, tendo sido identificados e retirados esta manhã por uma equipa multissetorial envolvendo a Saúde, Polícia da República de Moçambique e Instituto Nacional dos Transportes Terrestres. A mesma equipa trabalha no sentido de apurar as reais causas deste acidente que envolveu uma viatura de transporte de passageiros e um caminhão. A viatura de transporte de passageiros fazia o trajeto norte-sul e o caminhão no sentido contrário. Ainda na última noite, um outro acidente de tipo atropelamento causou a morte de uma pessoa no distrito de Massinga. Neste acidente, a vítima é um padre da igreja anglicana. A polícia da República de Moçambique diz que o autor deste acidente pôs-se em fuga, decorrendo neste momento diligências para a localização deste indivíduo. E o governador da província de Inhambane está a caminho de Zavala para inteirar-se das causas do trágico acidente de viação ocorrido última noite neste distrito. Além de se inteirar das causas do sinistro, Francisco Pagula irá visitar os dois feridos internados no Hospital Distrital e solidarizar-se com as famílias enlutadas. Daniel Faela, bom dia.
2: Muito bom dia. O presidente da República, Daniel Chapo, manifesta sentimento de pesar às famílias que perderam os seus entes queridos no acidente de viação ocorrido na noite de ontem no distrito de Zavala, província de Inhambane. O acidente provocou a morte de 24 pessoas. Perante esta tragédia, Daniel Chapo volta a apelar aos automobilistas e a todos os utentes das vias públicas para que conduzam com prudência e cumpram rigorosamente com as regras de trânsito de forma a evitar a perda de vidas humanas, portanto, refere um comunicado da Presidência da República. O presidente da República já se encontra no Instituto Industrial e Comercial da Matola, onde vai presidir, dentro de instantes, o encontro com mulheres da província de Maputo, no prosseguimento de visita de trabalho que efetua aquele ponto do país. Em direto do local do evento, o jornalista Domingos Macalane. Bom dia.
4: Muito bom dia, Rosa Freita, e um bom dia especial a todo o auditório da Rádio Moçambique que nos acompanha neste momento. Efetivamente, o presidente da República, Daniel Chapo, já se encontra a presidir o encontro com mulheres da província de Maputo, nesta que é a última etapa da sua visita de trabalho a esta região do país. Neste encontro com mulheres, o presidente da República vai auscultar os problemas que enfermam esta classe no âmbito da iniciativa de governação de proximidade. Participam do evento centenas de mulheres envolvidas em vários setores de atividades que buscam no chefe de Estado orientações para sua contínua participação no processo de pacificação e desenvolvimento do país. A expectativa das mulheres neste encontro é que o presidente da República fale, entre outros assuntos, dos projetos em curso para o financiamento das iniciativas da mulher visando o desenvolvimento econômico e social. Neste momento, decorre um momento de orações que certamente marca a abertura deste encontro do presidente da República com mulheres da província de Maputo, e nós voltamos daqui a pouco para mais incidências em torno deste encontro, Rosa Freitas.
2: Da província de Maputo, seguimos até onde cerca de 350 cidadãos carenciados foram assistidos judicialmente de forma gratuita por membros do Conselho da Ordem dos Advogados de Tete nos últimos 3 meses. Desenvolva a notícia de Olinda Matavé.
5: Esta assistência jurídica gratuita e realizada através do Instituto de Assistência Jurídica visava transmitir à sociedade sobre o comprometimento do Conselho Provincial da Ordem dos Advogados de expandir o direito à justiça para as camadas desfavorecidas na província. Esta informação foi avançada esta quinta-feira pelo presidente do Conselho Provincial da Ordem dos Advogados, Abubakar Bereté, na cerimónia de saudação à secretária Secretária de Estado no âmbito das celebrações esta semana dos 32 anos da criação da Ordem dos Advogados. Na ocasião, a Secretária de Estado em Tete, Cristina Mafumo, reiterou o apelo para que o Conselho Provincial da Ordem dos Advogados em Tete garantam a assistência jurídica ao cidadão. De Tete, de Olinda Matavel.
2: O governo está a reforçar as medidas de prevenção e preparação face aos potenciais impactos do fenómeno El Niño na época chuvosa 2026-2027. As previsões da Organização Meteorológica Mundial indicam que o fenómeno deverá persistir até fevereiro de 2027 e poderá atingir uma intensidade muito forte, com riscos de seca, calor extremo e redução da precipitação. Para Moçambique, a previsão regional da SADC aponta para maior probabilidade de chuvas abaixo do normal entre outubro e dezembro deste ano, acompanhadas de temperaturas acima da média. Perante este cenário, o governo vai reforçar a monitoria dos recursos hídricos, promover medidas de adaptação na agricultura, garantir reservas e planos de contingência em unidades sanitárias, escolas e outras infraestruturas estratégicas, portanto, indica um comunicado do Gabinete de Informação recebido na nossa redação. As ações envolverão os setores da água, agricultura, energia, saúde, proteção social e gestão de riscos de desastres, sendo também lançado um apelo à população para o uso racional da água e reforço da preparação. Na página desportiva, a Seleção Nacional de Futebol Sub-20 de Moçambique estreia-se esta noite às 18 horas diante das Ilhas Comores no torneio regional da COSAFA, que tem lugar aqui em Maputo. Entretanto, o primeiro jogo do torneio será entre as Ilhas Maurícias e Namíbia, com início às 12 horas no Estádio Nacional do Zimpeto. Às 15 horas, no mesmo local, jogarão as equipas nacionais da Zâmbia e Malawi em jogo do Grupo C. Foram as notícias das 11, as próximas às 12 horas e 30 minutos, no Jornal da Tarde.

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3: Amanhã na Antena, amigo ouvinte, vamos convidar-lhe neste momento a manter foco naquilo que constrói uma sociedade mais justa. Pois é, chega-nos da província de Tete, Orlando Cananecas, com uma...
4: A vencer é tem cozinhado durante 20 anos, na medida que a gente não vai o corte ganhar o de carne nas paranas na matola.
5: Verani, chegamos no chatete. Vamos lá, já.
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3: Como já foi feita referência aqui na Antena Nacional da Rádio Moçambique, o Presidente da República, Daniel Chapo, reúne-se com mulheres da província de Maputo, na cidade da Matola, no prosseguimento da sua visita de trabalho nesta parcela do país. Na cobertura desta reunião estão posicionados os jornalistas Stélio Manhissa e Domingos Macalane. Muito bom dia.
6: Efetivamente, muito bom dia. Respondemos a partir do Instituto Industrial e Comercial da Matola, local que acolhe neste momento o encontro do Presidente da República, Daniel Chapo, com mulheres da província de Maputo. A sua chegada, o chefe de Estado teve a oportunidade de visitar a Feira da Mulher, que exibiu as potencialidades económicas desta região do país. Está neste momento a intervir nestes primeiros momentos deste encontro o presidente do Conselho Municipal da Matola, Júlio Parruc, e vamos acompanhar.
7: É assim que o município da Matola lançou recentemente uma iniciativa local para financiamento das mulheres, o CHITIC da Mulher. No Fundo Municipal da Base Jovem, criação de 2024, 172 jovens mulheres receberam financiamento, é 55,8%. Na iniciativa presidencial, o FIDEL, 126 mulheres foram financiadas, corresponde a 58% do total dos beneficiários. Em posições de liderança, no Conselho Municipal, 46,6% estes lugares são ocupados por mulheres. Mesmo na Polícia Municipal, estamos a formar 56 jovens mulheres para terem novo emprego e servirem a Matola. Queremos terminar, como é nossa tradição, da terra dos Matolos, oferecendo à Vossa Excelência uma lembrança para a família presidencial, no caso, uma obra de arte intitulada Vamos Trabalhar, de um artista plástico matulense. Canimambos, Neringofo, juntos construímos a nossa Matola e vamos trabalhar.
6: Mensagem do, neste caso, intervenção do presidente do Conselho Municipal da Matola, Júlio Parruc, destacando que o Conselho Municipal, de forma particular, não está alheio ao acompanhamento da mulher. no financiamento a várias iniciativas juvenis. É um encontro no qual as mulheres estão expectantes e esperam ouvir do Presidente da República vários assuntos inerentes a projetos de financiamento das suas iniciativas. Neste momento, o Presidente da República recebe o quadro oferecido pelo Presidente do Conselho Municipal da Matola, intitulado Vamos Trabalhar, o tema do Presidente da República, Daniel Chapo, neste ciclo de governação. De seguida, vamos acompanhar a mensagem das mulheres da província de Maputo neste encontro. É uma mensagem que certamente vai descrever os anseios da mulher moçambicana residente aqui na província de Maputo. Tal como dissemos, as mulheres estão expectantes e querem ouvir do Presidente da República alguns assuntos inerentes aos projetos em curso, visando o financiamento das iniciativas da mulher, visando o desenvolvimento económico e social do país. Já está no pódio a representante das mulheres. Vamos acompanhar.
1: Somos todas fortes na Matola. Mensagem de mulheres à província de Maputo, por ocasião da visita da Sua Excelência Daniel Francisco Chapo, Presidente da República de Moçambique, à província de Maputo. Mensagem: Sua Excelência Daniel Francisco Chapo, Presidente da República de Moçambique, distintos convidados, minhas senhoras e meus senhores, é com grande e elevada honra e satisfação, em nome das mulheres da província de Maputo, nos dirigimos à Sua Excelência Daniel Francisco Chapo, Presidente da República de Moçambique, por ocasião da visita que efetua à nossa província de Maputo. A vossa visita representa não só apenas um reconhecimento da importância da nossa província no cenário político, social, econômico e nacional, mas também um momento de aproximação e fortalecimento do diálogo entre alto magistrado da nação, as mulheres da província de Maputo, Excelência, sejais bem-vindo à província de Maputo. Oi, oi, saudámo-lo de forma particular por ter escolhido reunir-se com mulheres Canimambo e Kensili e Itaquili. Excelência, a mulher da província de Maputo é educadora, trabalhadora, mãe, exerce diversas atividades para garantir o sustento da família, muitas vezes como chefe e agregado familiar. É grande contribuinte para o bem-estar da família. Queremos ainda saudar a Mamá Guetta, mulher de muita empatia e generosidade, que tem apoiado famílias em momentos de dor e desalento durante as cheias e inundações que afetaram a província de Maputo e outras partes do país. A sua intervenção junto das populações e o apoio às vítimas constituíram um momento de demonstração da sua atenção, em particular às famílias e às crianças afetadas. Excelência, permita-nos saudar Vossa Excelência pelo obignado empenho na busca de solução para pacificar o país, consolidar a unidade nacional, garantir o bem-estar social e econômico da população moçambicana e, em particular, da mulher moçambicana. Saudamos igualmente o vosso empenho na condução do compromisso político para o diálogo nacional inclusivo, instrumento importante para a promoção da unidade nacional, bem como o esforço empenhado no combate ao terrorismo em Cabo Delgado. A província de Maputo tem enfrentado desafios significativos, incluindo os efeitos das inundações, das manifestações após eleitorais. E no primeiro trimestre do presente ano, as cheias e inundações que afetaram infraestruturas sociais e econômicas destruíram culturas agrícolas. Apesar destes constrangimentos, nós, mulheres da província de Maputo, continuamos firme no apoio às iniciativas do governo para a solução dos problemas da população. Reconhecemos igualmente o empenho do governo em responder aos desafios impostos pela conjuntura internacional, pela crise e por outras situações que não dispõem apenas do nosso país ou da nossa região. Mantemos-nos esperançosas na valorização do papel da mulher na sociedade e na criação de condição para a sua independência econômica. A nossa província tem avançado sob sua liderança com projetos que refletem o compromisso com o desenvolvimento sustentável, a educação e saúde, proteção social e o bem-estar dos cidadãos. Queremos destacar o seguinte: o reforço da igualdade do género na administração pública, através da aprovação da estratégia do género na administração pública 2026 a 2030. O reforço do Fundo de Desenvolvimento Econômico FIDEL como mecanismo de financiamento de projetos produtivos e de geração de emprego, rendimento com atenção particular às mulheres e jovens. O apoio automático econômico da mulher afetada por conflitos, deslocamento, a inclusão da mulher entre cargos de direção, chefia, tomada de decisão, fortalecimento e o seu papel na promoção da paz e governação e desenvolvimento. Saudamos de forma particular a criação de Pró-Mulher, Fundo de Empoderamento Econômico da Mulher, que representa uma oportunidade para apoiar pequenos negócios, desde a venda do pão, verdura, até outras atividades geradoras de rendimento. Apelamos para que este fundo alcance de forma ativa as mulheres da província de Maputo, sobretudo as que se encontram em situação de maior vulnerabilidade socioeconômica. Excelência, sabemos dos desafios, mas confiamos na sua visão, estratégia e capacidade de unir esforços para transformar Moçambique e, em particular, a província de Maputo, num lugar cada vez mais propício ao investimento, à geração de emprego, à inclusão do bem-estar social, político e econômico. Contudo, gostaríamos de colocar à consideração da Vossa Excelência algumas preocupações que afligem as mulheres desta pérola do Índico, bem como algumas prioridades que consideramos fundamentais, a saber, à promoção de oportunidades de formação para a mulher e a rapariga, de modo a reforçar as suas competências e capacidade de alcançar a independência econômica. A criação de um posto de emprego, formais, bem como facilitação de acesso de linhas de crédito com juros bonificados, à semelhança, apoio disponibilizado através do FIDEL e da Pró-Mulher. A maioria do acesso ao serviço de saúde de qualidade, incluindo planeamento familiar, saúde sexual, reprodutivo, prevenção de gravidez precoce, cuidados de pré-natal, assistência ao parto, disponibilização de medicamento, sobretudo para adolescente e mulher em situação vulnerável. A construção e expansão de fontinárias para o abastecimento de água nas zonas rurais, cidades, vilas da província, bem como a adoção de medidas que reduzem o peso das taxas do consumo de água sobre as famílias vulneráveis. O reforço da segurança nas vias públicas, através de patrulhamento, expansão e manutenção da iluminação pública. Garantir emprego, assistência social, proteção, inclusão das mulheres com deficiência e de outras mulheres com necessidades específicas. A garantia do acesso ao serviço da justiça, proteção social e demais serviços públicos às mulheres vulneráveis, incluindo mulheres chefes de família, incluindo mulheres agregados de famílias, viúvas, idosas, mulher com deficiência, aquela que vive nas zonas rurais economicamente desfavorecida. A elaboração e implementação do plano de proteção, mitigação, intervenção face ao evento climático extremo, tendo em conta o impacto particularmente elevado que estes eventos provocam sobre as mulheres e crianças, famílias vulneráveis. Excelência, permita-nos destacar uma preocupação que afeta de forma direta e dignidade a segurança, bem-estar da mulher e rapariga na província de Maputo. Violência baseada no género. A violência baseada no género continua a construir um desafio para famílias e comunidades afetadas, mulheres e raparigas em diferentes contextos, para além das consequências físicas, psicológicas, sociais, econômicas. Esta violência limita o exercício do plano dos direitos dos sobreviventes e poder garantir a sua e poder agravar a sua vulnerabilidade. Apelamos isso à construção operacional, expansão de centros de atendimento integrado CAE nos distritos da província de Maputo, que ainda não dispõe destes serviços, como forma de garantir um atendimento completo, integrado, humanizado, mais próximo das comunidades. Excelência, as mulheres da província de Maputo reconhecem o esforço abnegado do Estado moçambicano e reafirmam o seu total apoio à iniciativa do Governo. Ao mesmo tempo, colocamos-nos à disposição para continuar a colaborar na construção de uma província mais justa, segura, inclusiva, próspera, onde as mulheres e raparigas possam viver livres da violência e com igualdade de oportunidades. Agradecemos a presença da Vossa Excelência. Desejamos que sinta-se acolhido na nossa província. Maputo, lugar certo para investir na Matola.
8: Palavras da representante das mulheres presentes neste encontro orientado pelo Presidente da República enalteceu esta aproximação do chefe de Estado, considerando um momento de reforço do compromisso de envolver a mulher no processo de governação. Destacou igualmente o contributo da esposa do Presidente da República nas ações de mobilização de recursos para mitigar os efeitos, os impactos das cheias e inundações havidas no início deste ano, como também não se esqueceu de destacar as várias iniciativas visando empoderar a mulher que correm um pouco pelo país. O destaque para o Fidel, que não só olha para a mulher, como também direciona-se para o apoio a iniciativas de jovens, reconhece os desafios que o país tem, daí compreende não ser fácil que o Presidente venha a responder a todos os anseios da mulher no país. Concluiu sugerindo que se criassem mais oportunidades de empoderamento da rapariga, visando uma independência financeira, como também a criação de mais linhas de financiamento à rapariga e à mulher. Na verdade, o maior constrangimento das mulheres na província é a violência baseada no género, que constitui desafio, podendo gerar consequências físicas, psicológicas e até económicas graves, que pede igualmente a expansão de centros de atendimento à mulher em vários pontos da província de Maputo. Reiterou que as mulheres nesta região do país estão disponíveis a apoiar as iniciativas do governo e na construção de uma província de Maputo mais acolhedora e mais segura das mulheres. Neste momento, segue mais um momento de pausa, aliás, é no segmento da intervenção da representante das mulheres, que vão oferecendo artigos, algumas lembranças à esposa do Presidente da República.
6: Efetivamente, é um momento que é celebrado com muita alegria por parte das mulheres da província de Maputo, que estão aqui também presentes, tal como referiu Estelo Manhissa. As mulheres querem ver mais projetos, mais programas visando o financiamento das iniciativas económicas da mulher. Nos últimos dias já tem sido, portanto, visível o esforço do governo moçambicano visando a implementação de programas de empoderamento económico da mulher. Em exemplo disso, o governo moçambicano tem vindo a falar do projeto de empoderamento da mulher, denominado Pro-Mulher. O objetivo desta iniciativa, segundo disse o Presidente da República, já no encontro com mulheres na província de Inhambane, neste caso, ampliar o acesso a financiamento para mulheres envolvidas em pequenos negócios. Neste momento, as mulheres da província de Maputo entregam alguns presentes ao Presidente da República, que está certamente do lado da Primeira-Dama da República, Guetta Chapo, que também recebe o calor das mulheres daqui da província de Maputo, que entoam o canto que exalta a mulher moçambicana, cantando também e dançando ao nível deste lugar. E podemos visualizar do local onde nos encontramos o Presidente da República, Daniel Chapo, e a Primeira-Dama da República também entrar no calor destas mulheres, a acenar para as mulheres da província de Maputo, que aplaudem este momento com muita alegria e muito entusiasmo ao nível deste local. Já referimos que o Presidente da República tem vindo a advogar várias iniciativas visando, neste caso, incentivar a mulher moçambicana a colaborar para o alcance da almejada independência económica do país. O Promulher, tal como já referimos, vai funcionar como FIDEL e vai beneficiar principalmente mulheres que fazem pequenos negócios para sustentar a família, mas ao mesmo tempo para dinamizar a economia local. É uma das iniciativas que certamente o Presidente da República vai mencionar durante a sua intervenção, durante o seu discurso dirigido a mulheres da província de Maputo. A mulher está também na cultura. Estamos a ver aqui um grupo de mulheres. Vai dançar este grupo de mulheres Makwai, uma dança do distrito de Magude, que antes era simplesmente praticada por homens, mas entretanto nos últimos tempos as mulheres também abraçam esta área cultural, o Makwai, símbolo do distrito de Magude aqui na província de Maputo.
8: Esta é a participação das mulheres nos vários domínios de desenvolvimento do país. O Presidente da República tem vindo a exaltar a mulher e, aliás, a incluí-la nos vários órgãos de cargos de direção, chefia e na tomada de decisão. Outro eixo que tem vindo a ser destacado pelo chefe de Estado é a proteção da mulher e da rapariga, com atenção para o combate à violência baseada no género, às uniões prematuras e às gravidezes precoces, bem como a necessidade de garantir igualdade no acesso à educação. Vamos acompanhar este momento cultural. O cântico é delas, as mulheres. Vamos acompanhar.

0: che caratterizza questo incontro entre il Presidente da Repubblica, Daniel Chapo, e as mulheres da província de Maputo. Mulheres a mostrar que também sabem dançar. Aliás, neste encontro estão presentes mulheres que estão envolvidas em vários setores de atividades para o desenvolvimento desta região do país. Falando em desenvolvimento, o Presidente da República, Daniel Chapo, tem vindo a promover uma diplomacia e estratégia política visando o empoderamento da mulher ao nível econômico e olha para a mulher, neste caso, como premissa do desenvolvimento nacional e indissociável ao empoderamento feminino. O Presidente da República, através de uma governação de proximidade, tem promovido o reforço da autonomia económica, inclusão política e a defesa dos direitos sociais das mulheres como pilares da sua agenda. Chapo tem vindo a elogiar publicamente a capacidade de gestão das mulheres, utilizando um exemplo prático de como administram orçamentos domésticos limitados para justificar o investimento público no empreendedorismo feminino. No plano social e institucional, as ações do Presidente da República estruturam-se em torno de metas integradas na Agenda Nacional para Mulheres e Raparigas até 2030. Ora, em conferências nacionais sobre a mulher e gênero, Chapo tem vindo a propor a criação de uma rede global para a justiça social, violência zero e liberdade da pobreza. É um momento cultural que é exaltado pelas mulheres da província de Maputo, visivelmente satisfeitas por fazerem parte deste encontro, o encontro que acontece neste, que é o terceiro dia e último da visita do Presidente da República, Daniel Chapo, à província de Maputo. As mulheres queixaram-se também da violência, neste caso, pedindo a intervenção do Presidente da República, Daniel Chapo, para que a província de Maputo possa estar livre da violência contra a mulher e também contra a rapariga. Daqui a pouco vamos acompanhar a intervenção do governador da província de Maputo, Manuel Tulli, que também está presente aqui neste encontro, mas a indicação é que temos mais um grupo cultural que também vai apresentar. Neste caso é Xingomana. Xingomana é uma dança típica daqui da cidade da Matola, na província de Maputo.
1: Xingomana, que neste momento atrai os olhares das centenas de mulheres aqui presentes no Instituto Industrial e Comercial da Matola, na cidade do mesmo nome. Aliás, sobre a cultura, a visão do Presidente Daniel Chapo, na visão do chefe de Estado, é que a cultura não deve ser vista apenas como entretenimento, mas como parte da identidade e da unidade nacional e também como uma área capaz de gerar emprego, rendimento e oportunidades para os jovens. O chefe de Estado tem defendido maior investimento nas indústrias culturais e criativas, na formação artística e na preservação do património cultural moçambicano, procurando assegurar que o legado das gerações passadas seja transmitido às novas gerações. Tem sido este o apanágio e também os discursos e a visão do Presidente da República em relação à cultura moçambicana. O evento que neste momento acontece é testemunhado por centenas de mulheres, numa altura em que Chakaze, uma das conhecidas cantoras moçambicanas, está a cantar e a encantar as mulheres. Vamos acompanhar.

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0: Intervenção, portanto, mais uma intervenção cultural de Teresa da Graça Rangel Semende, ou simplesmente Chacaze, uma das renomadas cantoras contemporâneas da música jovem moçambicana, uma das vozes que tem feito, portanto, tem dado o seu contributo através da música, à exaltação da mulher. Esta não só é cantora, mas também tem tido algumas intervenções multifacetadas na sociedade moçambicana, numa altura em que o governador da província de Maputo, Manuel Simão Novunga Tule, é convidado a intervir. Vamos acompanhar.
1: Moçambique, oi! Presidente Daniel Francisco Chapo, oiê! Presidente Chapo, a esperança do povo moçambicano, oiê! Presidente Chapo, líder do diálogo nacional inclusivo, oiê! Presidente Chapo, oiê! Mamagueta, oiê! Mamagueta Chapo, oiê! Mulher moçambicana, oiê! Mulher trabalhadora, oiê! Bom dia, mãe! Como estão? Temos uma visita muito grande hoje, do tamanho de Moçambique. O nosso pai, o nosso líder, está aqui conosco hoje, veio para conversar com as nossas mães, com a mulher da província de Maputo. Excelência, a mulher da província de Maputo está aqui. Estas mulheres vieram de todos os distritos da nossa província. Com a vossa permissão, podia fazer a apresentação por distrito. Vamos começar pela Zona Norte. Mulheres do distrito de Magude. Estão atrás. Estão lá ao fundo, lá. Muito obrigado. Estão na Zona Norte, sim. Mulheres do distrito de Manhissa. Muito obrigado. Mulheres do distrito de Maracuene. Obrigado. Moamba. Namancha. Namancha. Está lá o fone. Muito obrigado. Matutwini. Muito obrigado. Boane. Muito obrigado. Mulheres da nossa grande Matola.

0: Este é, portanto, o momento que as mulheres da Matola levantam-se e exaltam o nome do presidente da República, Daniel Chapo, nesta que é a intervenção do governador da província de Maputo, Manuel Tulli.
1: Santa Excelência, esta é uma parte pequenininha só das mulheres da província de Maputo.

0: Mulher bonita de Maputo, província, oiê!
1: Babaxanga!
0: Mulher moçambicana, oiê!
1: Babaxanga, batikora Moçambique!
0: Unidade Nacional, oiê!
1: Sangano louco no Moçambique!
0: A paz, oiê!
1: Curula!
0: Mulher bonita de Maputo, província, oiê!
1: Babaxanga, batikora Moçambique! Sangano Maputo!
0: Gichile!
1: Bom dia!
0: Movukile! Nina nivukile kwatsi! Animambo! Maputo província, oiê! Mulher moçambicana, oiê! Aasati, oiê! Mulher bonita de Maputo, província, oiê! Muito obrigado.
1: Canimambo.
0: Queria, em primeiro lugar, dizer que estamos muito satisfeitos por estar aqui hoje.
1: Aniranza kuhlaya leswaku nitsakile akuva hiri kona ndaweni leyi.
0: Depois desta festa da nossa cultura,
1: anzaku kaku ivonile nkuvu wa cultura la hina,
0: e sentir a força da mulher,
1: iva itwa matimba ya wansati.
0: Quero em primeiro lugar agradecer às nossas pastoras,
1: e kusungulani ranza ku kensa vafundisi vaxisati va hina,
0: que oraram aqui para podermos e puderem abençoar este nosso encontro.
1: Lava kongeliki va vakateki san hlangano lowu.
0: Quero pedir uma grande salva de palma para as nossas pastoras.
1: Ai va beleni mavoko.
0: Quero também agradecer aos nossos grupos culturais,
1: as
0: nossas mamães que dançaram aqui, até os microfones que estavam aí em cima do palco, fugiram sozinhos do palco, tiveram que descer por causa da força da mulher.
1: E coloca matimba e avançate.
0: Uma grande salva de palma para ela.
1: Estava bela, mavoco.
0: Quero também agradecer.
1: Niranza kukensa nakambe.
0: A nossa cantora Chakazi.
1: Muimbeleli wa ina Chakazi.
0: E também ela e as dançarinas.
1: Yena shingwe na vachine liba yena.
0: Mostraram que mulher tem força.
1: Vanga ikomba matimba ya wansati.
0: Uma salva de palma para ela.
1: Iva bela, mavoco.
0: Queremos também agradecer as ofertas.
1: Iranza kukensa nakambe ashinyikelo.
0: Que recebemos aqui.
1: Leshi amukeleke sona.
0: Que mostram a grande capacidade da mulher moçambicana.
1: Leshi kombaka matimba ya wansati.
0: De produzir.
1: Akuwa bapfuna.
0: Tudo que nós recebemos aqui.
1: Leshi inkwasisi amukeleke la.
0: Temos certeza absoluta.
1: Afumela leshaku.
0: Que é resultado do trabalho da mulher.
1: E resultado ia matimba ia wansati.
0: Por isso, muito obrigado, mulheres da província de Maputo.
1: E claro, a miquen sababasati vasfunzakulo Maputo.
0: Queremos agradecer também a mensagem.
1: E ranza kukensa na matimo la machayueke.
0: Primeiro começaram por dizer aquilo que nós estamos a fazer como governo para a mulher moçambicana.
1: E kusungula vavulavulile hileshi hendla kashona tani mfumo wa Moçambique.
0: Mas no fim também apresentaram as grandes preocupações da mulher moçambicana.
1: Kambe yugamu vavulavula leshi vangana shakuvilela awansati wa Moçambique.
0: Muito obrigado pela mensagem.
1: Hamibonga ikolaka mahungu.
0: Nós viemos aqui à província de Maputo.
1: Itile aleno ashifunzakulo Maputo.
0: Porque estamos a visitar a província.
1: E kuva itela kutafushela ashifunza leshi.
0: Durante 3 dias.
1: E masiku ya manaro.
0: Entramos para o Matutuini antes de ontem.
1: Ingenile Matutuini tolweni.
0: Ontem trabalhamos em Moamba e Manhissa.
1: Atolo itira Manhissa na Moamba.
0: E hoje estamos aqui na nossa cidade da Matola.
1: Namunta ikola shifunza nsongo Matola.
0: Para esta grande reunião com as mulheres da província de Maputo.
1: Ashanganwini loukulu na vavasati shifunza kulu Maputo.
0: Para depois destermos o balanço da nossa visita ainda hoje.
1: Augamu akuvai kamshela leshi itireke shona.
0: Onde vamos deixar as recomendações.
1: Lana ingata nikela kamshela na kona.
0: Para a nossa província.
1: Achifunza Shaina,
0: nossos municípios,
1: Nama município e aí.

0: nossos distritos,
1: para
0: continuarmos a servir o nosso povo. Porque quando fomos eleitos, fomos eleitos para servir o povo, e quando tomamos posse, dissemos que vamos fazer uma governação próxima do povo.
1: Que
0: é sair do gabinete de Maputo. Ir a Matutuíne. Ir a Boane. Ir a Manhissa. E vir aqui hoje a Matola. Ouvir as preocupações das nossas mulheres que são mães moçambicanas.
1: E tu acuvilela cavava satitani, iva mamana va Moçambique.
0: E cuidam da família.
1: Lavava tirela caminjango.
0: E da sociedade moçambicana.
1: Na conatico enquaro la Moçambique.
0: Não é possível desenvolver Moçambique.
1: Assim chegou a Moçambique a cula e a machuene.
0: Sem a mulher moçambicana.
1: Loco ansati angaricona Moçambique.
0: Mulher moçambicana, oiê! Por isso,
1: e com lao,
0: antes de deixar as grandes mensagens que estamos a trazer,
1: na ingesinavula ma ungula wa itakana ona,
0: queria dizer que eu não vim aqui também sozinho.
1: Anilava kuvula swaku anitanga ushanga.
0: Vim acompanhado pela mamãe Geta.
1: Nitile na mamãe Geta.
0: Que disse que eu quero ir saudar as mulheres de Maputo província.
1: Akunzilava kutosa va mamãe na vashifunza kulu província de Maputo.
0: E também a ministra.
1: Na cona mamana ministra.
0: E os ministros que estão aqui.
1: Nava ministro vanga cona halei.
0: Quero pedir para a mamãe Geta saudar.
1: Niranza ukombela mamãe Geta a valossa.
0: Depois a ministra.
1: Ndaku mamana ministra.
0: Depois vão seguir-se os homens.
1: Na cona vatalanza vavanuna.
0: Os ingleses dizem assim mesmo.
1: Avangiza vavula soso.
0: Ladies and gentlemen.
1: Vavasati ni vavanuna.
0: Primeiro tem que ser as mulheres.
1: Kusungula iva mamani.
0: Mulher moçambicana, oiê!
2: Moçambique, oiê! Wasati wakushongo Maputo, oiê! Chiluva jamatola, oiê! Os homens vão zangar.
1: Vavanuna vataquata.
2: Wanuna, oiê! Os homens que amam as suas esposas e as crianças, oiê! Violência, zi. Muito obrigada, podem sentar. Mina Igeta Chapu, sate. O presidente da República de Moçambique. A mamãe Geta hoje não vai dormir aqui.
1: Mamãe Geta não está angata etela lana.
2: Canimando.
0: Mulher moçambicana, oi! Assate, oiê! Vamos convidar a ministra para vir, para poder saudar.
1: E taramba na cona mamãe ministra.
0: Os ministros também. Microfone.
3: Sim. Este é o momento de saudação, sendo que vamos primeiro acompanhar a ministra.
4: Gênero e ação social.
5: Da província de Maputo, oiê! Presidente Chapo, oiê! Presidente das moçambicanas e dos moçambicanos, oiê!
0: Oiê!
5: Ao lado do grande homem está.
3: Este é o momento em que o presidente da República, Daniel Chapo, apresenta a comitiva que o acompanha, as mulheres da província de Maputo, nesta reunião. Uma reunião onde, daqui a pouco, o presidente da República, Daniel Chapo, vai deixar algumas recomendações para as mulheres da província de Maputo, sendo certo que também poderá deixar ou responder algumas preocupações aqui apresentadas pelas mulheres na mensagem lida. Uma das questões que foi aqui apresentada como preocupação para o presidente da República é a questão da violência doméstica contra a mulher e a rapariga. Sendo certo também que o presidente da República, Daniel Chapo, no que diz respeito a esta temática, tem vindo a apelar ao envolvimento de todos os moçambicanos, visando certamente combater a violência doméstica contra a mulher e também contra a rapariga. O presidente da República, Daniel Chapo, diz ser prioridade máxima focar-se no combate acirrado à violência doméstica, uniões prematuras, gravidezes precoces e ao feminicídio. Uma mensagem que o chefe de Estado tem vindo a repetir, principalmente nos encontros com a mulher moçambicana em várias províncias do país. A visão do presidente da República, Daniel Chapo, posiciona a mulher moçambicana como motor essencial e peça-chave para o alcance da independência econômica e desenvolvimento sustentável do país. Em instantes, o chefe de Estado, no início do seu discurso, disse de forma sublinhada que não é possível desenvolver Moçambique sem a mulher moçambicana. A mulher moçambicana deve estar envolvida em vários setores de desenvolvimento socioeconómico do país. É mesmo por isso que o Estado moçambicano tem vindo a abraçar as diferentes iniciativas visando a apoiar o desenvolvimento socioeconómico da mulher moçambicana. O Pro-Mulher é um dos projetos que o governo moçambicano tem vindo e pretende reforçar ao nível das comunidades moçambicanas. O foco vai ser certamente a mulher, principalmente a mulher que exerce pequenos negócios, e vamos acompanhar o presidente da República.
6: Esse é o único homem que eu conheço que é membro honorário da Organização da Mulher Moçambicana.
7: Mulher de Maputo, oiê!
6: Oiê! Ele é o único homem que é membro honorário do Conselho Nacional da OMM. Não sei qual é o lobby que ele fez.
8: Portanto, continuam a apresentar-se os elementos da delegação presidencial, apresentando-se nas centenas de mulheres que aqui estão. Há vários pilares definidos pelo Presidente da República que incluem a mulher. Por exemplo, no desenvolvimento, o Daniel Chapo defende a participação ativa desta mulher. Presidente, retoma a palavra e vamos acompanhar.
6: Mulher de Maputo, província, oiê! Portanto, nós queremos agradecer
1: a
6: recepção calorosa que nós tivemos aqui em Maputo, província. Mas antes de deixar as grandes mensagens que estamos a trazer, queríamos usar esta ocasião para dizer o seguinte: nós, como governo, andávamos preocupados e queríamos, em nome do povo moçambicano, lamentar um acidente de viação,
1: acidente e a mimova
6: que tivemos à noite na Estrada Nacional número 1,
1: a Estrada Chaina, Chá Nacional número 1,
6: na zona de Helene,
1: a Mbangua Helene,
6: onde uma viatura de transporte de passageiros
1: lá na Amovalo Fambisaka, uma passageiro
6: embateu-se contra um caminhão,
1: o Bananile na caminhão,
6: frente a frente,
1: vá banana frente a frente.
6: E infelizmente,
1: Kutani Shavavisa,
6: no local,
1: Andaweni Oleio,
6: mesmo à noite, por volta das 21 horas,
1: e o Chico encarou a 21 horas,
6: perderam a vida, infelizmente,
1: vá file, vá no lava,
6: cerca de 16 pessoas.
1: 16 Wavan.
6: E esta manhã,
1: Ramisholou,
6: ao acordarmos,
1: Loko Ifukile,
6: os médicos confirmaram
1: Vavula,
6: mais 8 pessoas que perderam a vida.
1: 8 avano na camba e valuzile.
6: Infelizmente, 24 pessoas.
1: E o zomba e kuba e 24 avano.
6: Por isso que é nome do povo moçambicano.
1: E com lá o catico ora Moçambique.
6: Do Rovuma ao Maputo.
1: De Rovuma a Maputo.
6: E do Zumbo ao Índico.
1: De Zumbo a Índico.
6: Queremos endereçar as famílias enlutadas.
1: E lá vai cujela a machaca lá o amaluze que ele é que.
6: As nossas mais sentidas condolências.
1: Vamos mamãe na vaina e vai cujela cuchavelela.
6: E mais uma vez.
1: Na cambe.
6: Reiterar.
1: E vai de cima em cima.
6: Aos nossos automobilistas.
1: A lá a família se vai me mova.
6: Para evitar excesso de velocidade.
1: Deixa que vá fama a homem engolfo.
6: E as viaturas de passageiros
1: na cona me mova lei fambisa cavano,
6: evitar a circulação noturna,
1: vá fambisa na carro fumela,
6: principalmente para viaturas de longo curso.
1: Ngofu ngofu me mova lei famba kamfuka oleha.
6: A nossa polícia,
1: a mapoisa e a ina,
6: e outras equipas
1: nivano vanwana
6: estão no terreno.
1: Vale conanda weni
6: a trabalhar
1: na valincariva tira
6: para verificar as razões deste aparatoso acidente.
1: Lesaku vavonelela saku ngosile e o meleli aini
6: apurar as responsabilidades.
1: Valavetela na lesiva ashivangelo sakona.
6: Mas infelizmente
1: kambe e o zombe.
6: Nós perdemos esses nossos irmãos.
1: E luz que lhe ile iva makweru lava.
6: E queremos apelar.
1: E lava kutsatsia.
6: Para que evitemos.
1: Lesaku inatsuki.
6: Excesso de velocidade.
1: E famba aí kutsutsuma.
6: Circulação noturna.
1: Na kufama na usiku ngofu.
6: Principalmente para viaturas de longo curso.
1: Ngofu ngofu famba com fuka no leha.
6: Para que as nossas estradas.
1: Lesaku chitara tu shaina.
6: Não continuem a derramar sangue.
1: Lesaku xinga e mashweni shihala tamati.
6: E a semear luto nas famílias.
1: Na kona vachela antima a minjanguini.
6: Por isso queremos mais uma vez.
1: Na
6: reiterar os nossos sentimentos
1: e de cima em cima com chavelela
6: e condolências às famílias enlutadas
1: e chavelela na valuze que ele é que
6: continuaremos a dar a nossa atenção
1: e tá a machueni e langutela cavona
6: para que as almas dos nossos irmãos e nossas irmãs
1: deixa curva no lava valuze que
6: possam descansar em paz.
1: Bata um mulacache.
6: Esta é a grande informação triste.
1: Lei iona ungu lei vavisaka.
6: Que nós queríamos neste momento dar.
1: Lei ainda vela kuva ihaya.
6: E prestar as nossas condolências.
1: Na kona itisa kutshavelela kaina.
6: Com a vossa permissão.
1: Lokomi ifumelela.
6: Peço um minuto de silêncio.
1: E kombela minete iwe na irulile.
6: Em homenagem.
1: Leshaku ita tshavelela vanhu lava.
6: As almas desses nossos irmãos e nossas irmãs.
1: Vanhu lava va makwiru va ina va luzeke.

0: Muito obrigado.
1: Can mambo.
0: Quero neste momento
1: ni ranza em carilo
0: dizer que estamos aqui na Matola.
1: Ni vula swa ku hi kona la na Matola.
0: Como o último dia da nossa visita.
1: Tani hi siku la u gamura ku pfuxela.
0: A esta nossa província.
1: A xifundzankulu xa hina.
0: E decidimos nos encontrar com as mulheres.
1: Hi tsemi mhaka ku hlangana na vamamana.
0: Porque não é possível desenvolver Moçambique.
1: Hikuva a swi nge endleki ku va Moçambique a hluvuka.
0: Sem a participação da mulher moçambicana.
1: Loko wansati wa Moçambique a nga ri kona.
0: E nas outras províncias.
1: Eka xifundza swin'wana.
0: Onde eu realizo e nós realizamos esses encontros.
1: Lá na Inai, entra cá em Xangano Lei.
0: Eu costumo começar por explicar por que encontro com as mulheres.
1: Niranza kutamushela saku haini ni Xangana ni vavasati.
0: E há várias razões.
1: Kunan kamushela loukulu ya iningi.
0: Mas a primeira.
1: Kambesha kusungula.
0: É que a mulher.
1: Ile saku wansati.
0: É uma grande gestora.
1: E o ansati lui atiraca.
0: Mas uma grande gestora.
1: Mas o ansati lui abonelelaca.
0: E eu vou dar exemplos.
1: Nita tisa asifaniso.
0: Para podermos perceber.
1: Lesaku isikuisisa.
0: Mesmo em casa.
1: Ambi ikaya.
0: Experimentem.
1: Ringisane.
0: Entre se tem uma filha e um filho.
1: Loko uningwana wa xisati na wa xinuna.
0: Entregar 1000 medicais a um filho.
1: Teka 1000 medicais unika wa nuna wa xinuna wa xinuna.
0: E 1000 medicais a uma filha.
1: Uteka 1000 medicais unika nwana wa xisati.
0: Dizer a eles vão fazer compras.
1: Uva dzela famani mi xaba xilo.
0: Vão ver o que o rapaz vai trazer.
1: Mitavona leswi nwana wa xinuna ta tisaka xona.
0: E o que a menina vai trazer.
1: Na leswi wa xisati ta tisaka xona.
0: A menina vai trazer coisas melhores do que o rapaz.
1: Wa xisati ta tisaka xima kutula wa xinuna.
0: Por serem gestoras nas.
1: E leswaku hi vavasati lava tisaka ngopfu.
0: Mulher moçambicana, oiê! Eu costumo dar exemplos.
1: Ni ranza ku fananisa.
0: Para a capacidade.
1: Leswaku hi nyika matimba.
0: Que mulher tem.
1: Lava wansati a nga na wona.
0: De decorar preços.
1: Leswaku a vekisa mapreço.
0: Estão a rir, não é?
1: Moseca.
0: Reconhece essa vossa capacidade.
1: Mas se fumela leso.
0: Eu falo por experiência própria.
1: Nivula vulego manastiva.
0: Quando saímos aos sábados.
1: Loco isuka e sabata.
0: Para fazer algumas compras.
1: Para iamba a uma compra.
0: Às vezes entramos numa loja.
1: Ingena astoluen.
0: Mesmo quando vivíamos em Nhambane.
1: Ambil loco a itzama a Nhambane.
0: Aquilo é uma baía entre a cidade de Nhambane e Machiche.
1: Ndaweni lia irenzeluile imati a Nhambane na Machiche.
0: Entrávamos numa loja.
1: A ingena astoluen.
0: Eu apontava uma coisa.
1: Ni kombeta xilo.
0: Vamos comprar isso aqui.
1: Ai, chaveni leso.
0: A mamã Geta dizia não.
1: Mamã Geta aku ahini.
0: Eu perguntava por quê.
1: Ni vutisa ahini.
0: Ela dizia que esta mesma coisa.
1: Aku chumu leshi.
0: Está barata na loja tal na Machiche.
1: Si barato a Machiche.
0: Mas como é que é possível?
1: Ah, si pode que isso aku ini.
0: Mulher moçambicana, oiê! Só mulher é que tem esta capacidade.
1: Uma satiria era na matimba lawa.
0: De decorar preços.
1: A cuva veio isso a te preço.
0: Mas isto porque a mulher é uma gestora nata.
1: Cambeleza, isso é que uma satiria, uma sucota, a cuva nelela xilo saia na ecutaliwa.
0: É ou não é? Eu costumo dizer que no dia em que nós lançamos o projeto Pro Mulher.
1: Ni tolavela kutlaswa kusikulei, nga tchukumetela a projeto Pro Mulher.
0: À noite,
1: a Usiquini,
0: fui assistir o telejornal.
1: Nia nia bukela a telejornal a Maungu.
0: E vi uma reportagem.
1: Nivona Maungu yokari.
0: Na província de Gaza, na cidade de Xai-Xai.
1: A Xifunza Gaza, a Xai-Xai.
0: De uma senhora.
1: Shawansati.
0: E perdeu o esposo em 2013.
1: Luelos aquele weke em Wansati em 2013.
0: O Anuna
1: em 2013.
0: E ficou só com 200 medicais.
1: A sala na ali 200 medicais em cena.
0: E ela com 200, ficou com 200 medicais e 3 filhos.
1: Kutani a sala na 200 medicais e 3 joavana.
0: E ela começou um negócio.
1: Kutani apfula a business.
0: Que era comprar pão.
1: La kushavisa mapão.
0: E revender.
1: Ava a chavisa.
0: Depois começou a fazer badias.
1: Kutani asungula kuhamba mabadia.
0: E revender.
1: A chavisa.
0: E revender.
1: A chavisa.
0: Começou a fazer fioces.
1: Asungula kuhamba ti fios.
0: Depois começou a fazer marreu.
1: A hamba ni marreu.
0: Para ir vender como lanche para as crianças numa escola.
1: Acuva a chavisela vana a escoluen.
0: E desde 2013.
1: Kusukela 2013.
0: Ela está no mesmo local.
1: A linda wini yole aiume.
0: Vende marreu.
1: A chavisa marreu.
0: Pão.
1: Mapau.
0: Com badia.
1: Nima badia.
0: E fios.
1: Niti fios.
0: Para lanche para as crianças na escola.
1: A chavisela vana a escoluen.
0: Mas desde 2013.
1: Também kusukela 2013.
0: Ela conseguiu educar um filho.
1: Acho que contigo com Jonzi Sanwana.
0: Que já fez faculdade.
1: Lui ainda que escolhe escuro se tiwaka faculdade.
0: É advogado.
1: Se e advogado.
0: Educou uma filha.
1: A Jonzi Sanwana Wachsati.
0: Que é médica.
1: Lui anga doko dela.
0: E tem uma filha.
1: Ana Nwana Naena.
0: Terminar uma faculdade de economia.
1: Lui a Jonza ka faculdade de economia.
0: Mulher moçambicana, oi! Por que conto esta história?
1: Aí, nini, saia matimolawa.
0: Porque eu estou a falar aqui.
1: E com a mina, nivu lavu laka haleno.
0: Conheço muitas mulheres.
1: Nitiba baba sati baba nyingi.
0: Que são pai e mãe ao mesmo tempo.
1: Angatatana na mamana em kama umwe.
0: Mas não conheço nenhum homem.
1: Kambe anitiri wanu na namumwe.
0: Que é mãe e pai ao mesmo tempo.
1: Lui angatatana ava mamana.
0: Mulher moçambicana, oiê! Os homens estão aqui frente, estão a banar a cabeça. Parece que tem razão. Eles não estão a conseguir dizer que eu tenho razão.
1: Vale, ana razão.
0: Eu costumo contar que na minha família
1: tenho
0: um primo.
1: Nina primo.
0: E divorciou.
1: Lui atikeke wa sati.
0: E ficou com um rapaz de 3 anos.
1: A sala ni mwana wa shinuna wa 3 wa malembe.
0: Nós lhe dissemos que era melhor entregar a mãe.
1: E mutsela sakunyikela kama mana wakwe.
0: Ele não quis.
1: Ayala.
0: Não levou um mês.
1: Angetanga weti na imwe.
0: Foi entregar sozinho.
1: Ayanyikela ayeshe.
0: Mulher moçambicana, oi! Ah, Sato, oi! Outro exemplo que eu costumo dar. Porque nós decidimos ter pró-mulher. Podia dar muitos exemplos até amanhã de manhã. Mas não viemos aqui para isso. Eu costumo dizer essas coisas para as pessoas perceberem o fundamento.
1: Por
0: que o presidente pensou?
1: Aí o presidente a esquecê-lo.
0: No fundo, só para mulheres. Outro exemplo que eu costumo dar é que eu conheço.
1: Na motiva.
0: Muitos grupos de stick.
1: A mintawa ya kutala ya stick.
0: E de poupança.
1: Nile ya kupopara.
0: De mulheres.
1: Ya vavasati.
0: Não conheço nenhum grupo de homens.
1: Anitivi ntawa na umwe wa shinuna.
0: Mulher moçambicana, oi! O nosso secretário de Estado.
1: A secretário Aina, o Estado.
0: Quando eu estava a conversar agora com ele acerca disso.
1: Porque
0: o nosso presidente do município.
1: E com o presidente Aina, o Xinfunza Ntsongo.
0: Da Matola.
1: O Amatolo.
0: Diz que tem um fundo de financiamento.
1: A ali kuna amaka ya kufinanciar vanhu.
0: Que se chama Stick Mulher.
1: Lei tiwa ka Stick chama Vassati.
0: Eu disse, não sei por que ele acrescentou mulher.
1: A iniciativa é só com a bequela e só com o Vassati ala pambeni.
0: Porque Stick é mulher só.
1: E com a Stick chama Vassati ntsena.
0: Vassati, oiê! Então o nosso secretário de Estado.
1: Kutani secretário de Estado aína.
0: Foi vice-ministro.
1: Ave vice-ministro.
0: De Mar Água Interior e Pesca na altura.
1: Enda wenio leio ya pesca ankale.
0: E ele disse.
1: Avulilile shako.
0: Do Rovuma Maputo.
1: Kusukela marovuma kuyafika Maputo.
0: Existem uns grupos que se chamam Conselhos Comunitários de Pesca.
1: Kuna mintawa leiti waka Conselho Comunitário ya Pesca.
0: Então ele disse que tinham um fundo.
1: Kutani aku akuni fundo ndaweni lei.
0: E decidiram financiar Stick.
1: Lei vanga iteka vanyikela ka Stick.
0: Para homens.
1: Kava vanuna.
0: E para mulheres.
1: Niva vasati.
0: Diz que de homens.
1: Kutani aku kava vanuna.
0: Do Rovuma o Maputo falhou.
1: Karovuma kuyafika Maputo chipazamekile.
0: E até hoje.
1: Kuyafika nyamuntla.
0: Só ficou o Stick de mulheres.
1: Kuyosala Stick chama mamana.
0: Na área de pesca.
1: E canta walou wa watsebi.
0: Mulher moçambicana, oiê! Portanto, a mulher é uma grande gestora.
1: Kutani vava sati ivona vangana matimba ya kuvonelela.
0: Isso é uma prova.
1: Leso se combequisa.
0: De que quando se trata de gestão.
1: Saco loco escuro lá buliwa e kuvonelela.
0: Quando se trata de dinheiro.
1: Loco vavula vula e timale.
0: Quando se trata de poupar.
1: Loco vavula vula e kupopara.
0: Quando se trata de ter recursos.
1: Loco vavula vula e kuvanashilo.
0: Financeiros para cuidar da família.
1: Leso ela na cana timale kusha isanjango.
0: A mulher.
1: A wansati.
0: É séria.
1: Ana kuvonelela.
0: E há confiança entre elas.
1: Na kona kuna kutsembeka kayena.
0: Nós os homens.
1: Hinavavonuna.
0: Não há Stick de homens.
1: Akuna Stick chama papai.
0: Porque não há confiança mesmo kuba, entre nós mesmo.
1: Aí tsembeka nganzeni kahina.
0: Tenho um ministro.
1: Kuna ministro Okari.
0: Que diz que uma vez.
1: Ali sikurimwana.
0: Fez parte de um grupo de Stick.
1: Aventaweni wa Stick.
0: De mulheres.
1: Shavavasati.
0: Quando chegou aquele dia de receber o Stick,
1: louco fica cinco lá com hora Stick Chayena.
0: Ele fez uma festa.
1: A entancuvo.
0: Que ultrapassou duas, três vezes mais o valor que ele recebeu.
1: Lei tu leque cambiri canaro camali leia na fanele com rola.
0: Mulher moçambicana, oi! Então, depois das festas, as mulheres foram se reunir.
1: Disseram,
0: vamos dizer a esse aqui que tem que sair do grupo de Stick. Porque Stick é para poupar. Não é para gastar como ele andou a gastar.
1: Aí para gastar a deixa gastar esse que sona.
0: E assim vai elevar a fasquia. Dos, das próximas pessoas que vão receber.
1: Não
0: vamos atingir o objetivo do Stick.
1: Que
0: é poupar.
1: Poupar.
0: É ou não é? Então, é mesmo para dizer que há muitas razões que nos levaram a decidir em ter um fundo para o empoderamento econômico da mulher. Este fundo vai funcionar como Fidel. Para todos os distritos do país, incluindo municípios,
1: Ngofu,
0: mas só para mulheres moçambicanas.
1: Sena kava vasati va Moçambique.
0: Porque mesmo aqui na Matola.
1: E kuva hambi ikola a Matsolo.
0: Se nós formos a um mercado aqui.
1: Loko ingena bazara.
0: Vamos ver que a maioria que estão lá.
1: E tavana kuva nyingi kavona.
0: São mulheres.
1: E va vasati.
0: É ou não é? A maioria que estão a guevar lá.
1: Vava ninguém lava guevaca.
0: São mulheres.
1: Iva mamana.
0: Por isso.
1: E colaho.
0: A mulher é que movimenta a economia moçambicana.
1: Wansati hiena puxelelaka mali a Moçambique.
0: E o dinheiro que a mulher tem.
1: A mali wansati anga na yona.
0: É para tratar de coisas sérias.
1: E kuva a endla swilo swa lisima.
0: Da família.
1: Swa ndyangu.
0: Que possa permitir.
1: Leswi nga ta mu pfumelela.
0: Desenvolver a nossa sociedade.
1: A kuva kulisa tiko ra hina.
0: É ou não é? Eu costumo dizer.
1: Ni tolomela kaya leswi.
0: Que entregar dinheiro a uma mulher
1: é
0: garantir o desenvolvimento da sociedade. Porque a mulher é uma grande gestora. E este fundo pro mulher vai servir para aquelas nossas mamás. Se uma mulher começou um negócio com 200 meticais.
1: Loco wansati asunguli business na ana 200 meticais.
0: Imagine se essa mulher tiver 5 mil meticais.
1: Aí, efeketeni loco aveni 5 mil.
0: Vai fazer um grande negócio.
1: Ata entra business leikulu.
0: É ou não é? Por isso, nós confiamos na mulher moçambicana.
1: E cola uia zemba wansati wa Moçambique.
0: E o nosso apelo.
1: E cola uia vonelela, ya comela.
0: As mulheres se organizem.
1: Leixa kuva wansati batila missa.
0: Para ter acesso a este fundo.
1: A kuva vai kuma fundo lei.
0: Principalmente aquelas nossas mamanas que já estão no mercado.
1: Ngofu ngofu mamana vai na vanga bazara.
0: Que já fazem negócio.
1: Vai entrar com business.
0: E outro tipo de iniciativas.
1: Na kuva nelela lokunwan.
0: Porque nós temos certeza.
1: E kuva yatsemba.
0: Que é Moçambique.
1: Leixaco a Moçambique.
0: A mulher moçambicana.
1: A wansati wa Moçambique.
0: Como mãe.
1: Tani mamana.
0: É educadora.
1: Na mujondisi.
0: A mulher moçambicana.
1: A wansati wa Moçambique.
0: É uma grande trabalhadora.
1: E mukulu mutirele.
0: É produtora.
1: Wafuna.
0: É uma comerciante.
1: Wachavisa.
0: É empresária.
1: E empresária.
0: A única coisa que a mulher moçambicana precisa.
1: Achilule xixibilele waka e wansati wa Moçambique.
0: É financiamento.
1: E male.
0: E por é mulher.
1: É
0: uma dessas soluções.
1: E
0: vamos encontrar tantas outras. Por isso nós como governo tomamos essa decisão. A outra mensagem que estamos a trazer é que nós como mulheres temos que garantir a paz na sociedade. Porque a paz
1: e kuva kurula loko
0: é a condição para nós desenvolvermos Moçambique.
1: E leswi endlaka leswaku Moçambique akula ya mahlweni.
0: E a paz
1: kutani akurula
0: não deve só ser o calar das armas.
1: Swi nga endli leswaku ku miyela ntsena swibamu.
0: Um dia pode terminar o terrorismo em Cabo Delgado.
1: Siku rin'wana Cabo Delgado ku nga nyima ku lwa nyimpi.
0: Toda a violência
1: na kona ku aku hambanyisa hinkwako
0: na sociedade terminar
1: ku hela.
0: Mas enquanto na família continuar a haver violência, não haverá paz.
1: É ou
0: não é? A paz começa em casa. Na família. Espalha-se para os vizinhos. Para o bairro.
1: É o bairro.
0: Nosso município.
1: É o município.
0: Nossa província.
1: É Xinfunzanculo.
0: E para o país todo.
1: Na Catico Rinquaro.
0: Por isso,
1: Ricolao,
0: todos nós
1: inquero,
0: temos que combater a violência.
1: E fanele kusula, akulu,
0: como disse muito bem a vossa mensagem que nós levamos.
1: E a
0: violência que estamos a falar aqui
1: na kona nyimpile, ivula, vula, ka, iona, lá.
0: Não é só violência física.
1: A nyimpi akulu, a imavoko.
0: Mas também é violência mental.
1: Na kona inyimpi ya mi ehleketo.
0: E às vezes a violência mental.
1: Na kona inyimpi ya vuntshwa bya mi ehleketo.
0: Dói mais do que uma violência física.
1: E vavisa ku tlula inyimpi ya xinyama.
0: É ou não é? Boca.
1: Anomo.
0: Mulher moçambicana, oi! Matola, oiê! Maputo província, oiê! É ou não é? Esta violência que estou a dizer,
1: a impelência vulcaiona,
0: que precisamos de combater,
1: e fanele ku ihlula,
0: tanto física como psicológica.
1: Maelano na xinyama na xiehleketweni.
0: Não é só de homem para mulher.
1: A intsena ka wanuna ni wansati.
0: Acontece também de mulher para homem.
1: Ya endleka maelano wansati ku ya ka wanuna.
0: Naquele gabinete na polícia, na esquadra.
1: A gabinete lhe ama polícia, a esquadra.
0: Que se chama para o atendimento da mulher e da criança.
1: Leitiwa ka atendimento ya batsongwana.
0: Às vezes também costumam chegar homens lá à noite.
1: Mas siku manwana ku fama ba wanuna na usiko.
0: A dizer, estou a pedir para eu dormir aqui.
1: Vá combela com etela cona.
0: Porque estou a levar muita porrada lá em casa.
1: E com a vabiwa macaia.
0: E às vezes não é porrada física.
1: E me encarinho na aínimpia cuba.
0: Mas psicológica.
1: Cambeia me exequeto.
0: Boca.
1: Nomo.
0: Boca.
1: Nomo.
0: É ou não é? Às vezes, larga às 15h30,
1: arruma 15h30,
0: passa por um sítio,
1: arrunza candau imana,
0: senta,
1: atsama,
0: começa a conversar com amigos,
1: a bula na vangana,
0: a tomar um copo,
1: a noanha na copo,
0: a esperar boca dormir lá em casa.
1: A nimela nomo uietela caia.
0: Mulher moçambicana, oi! É ou não é? Para quando chegar,
1: lesaco logo a fica.
0: Encontrar já dormiu.
1: Acuma lesaco a etele.
0: Ele também, como já que está com copos na cabeça, dorme.
1: Lesaco anaticopos com ele a etela.
0: Dia seguinte, acorda 3 horas da madrugada.
1: Se culeri taca fuca 3 horas da madrugada.
0: Antes da boca acordar.
1: Na nomongue se fuca.
0: Para tomar banho.
1: A samba.
0: E sair de novo em casa antes de boca acordar.
1: Até lá uma xinhame na nomongue se fuca.
0: Porque basta acordar.
1: E com a louco nomo fuca.
0: É uma violência que nunca mais termina.
1: Kutaliwa kunganyimi.
0: Então temos que combater esta violência.
1: E fanele kuhlule ngimpile.
0: É ou não é? Ando a violência física que é usada mais pelos homens por causa da força física para a mulher, como também esta violência psicológica
1: que
0: é mais de mulher para homem. Porque também boca é violência física. Matola, oiê! Mulher moçambicana, oiê! Então todos nós temos que combater a violência. Porque isto não faz bem à saúde. Nem do homem.
1: Nem da wanuna.
0: Nem da mulher.
1: Hambi wansati.
0: Nem da família.
1: Hambi enjanguini.
0: Porque a criança.
1: E kuva mwana.
0: Que cresce a assistir violência.
1: Lwea kulaka na vonati impi.
0: Amanhã.
1: Amunzuku.
0: Vai ser também um homem violento.
1: Atava mwana lwea shinuna nganati impi.
0: Ou uma mulher violenta.
1: Kumbi wansati wati honye.
0: É ou não é? Por isso, todos nós precisamos de combater a violência. Outra grande mensagem que nos levou a decidir é apostar na mulher para desenvolver os nossos distritos, municípios, províncias e o país. É aquilo que nós temos visto a mulher a fazer o muquero.
1: A
0: maioria das mulheres muqueristas são grandes gestoras. É ou não é? E entre aqueles que fazem muquero, a maioria são mulheres. E eu queria pedir uma grande salva de palma para essas mulheres. Porque elas trabalham dia e noite.
1: E como vai tirar o ciclo na chicane?
0: De segunda a segunda.
1: E segunda que ia ficar segunda.
0: 24 sobre 24 horas.
1: 24 na 24 uma hora.
0: Para poderem fazer negócio transfronteiriço.
1: A como vai entrar negócio e a como vai a fronteira.
0: Nós temos que valorizar estas mulheres.
1: E fala ele como vai nica a matim, baba satila.
0: Que diariamente atravessam a fronteira.
1: Lava segura um ano na rimuana, vai tulê lá cá a fronteira.
0: Movimentam mercadorias.
1: Fama na mercadoria.
0: Abastecem os mercados.
1: Vangena ama bazara.
0: Asseguram a alimentação.
1: Vangena na cuja.
0: A todos nós.
1: Caimqueiro.
0: Como uma sociedade.
1: Tanitico.
0: Mas também garante educação aos seus filhos e filhas.
1: Na cona vai jonzizava na babona vai chinuna vai chissa.
0: E outras necessidades das suas famílias.
1: Na chilo enquanto vai chibile laca.
0: Todos nós temos que apoiar essas grandes mulheres.
1: Enquanto e fanele cuva funa vai passatila.
0: A quem eu peço mais uma vez uma grande salva de palmas.
1: E como ela iva bela mavoco.
0: Elas precisam de nosso apoio.
1: Vanavela kuva hi vapfuna.
0: Porque passam por muitas situações.
1: Ikuva vafamba ka minkari ya kunononwa.
0: Tem desafios de segurança para elas.
1: Vana madzafio kama segurança ya vona.
0: Transportam dinheiro.
1: Vafamba na timale.
0: Tem desafios de transporte.
1: Na kona ka kufamba ka sifamba mfuka.
0: Às vezes perdem as suas mercadorias.
1: Minkari inwana valuzekeliwa hi mercadoria.
0: E também tem dificuldades
1: na conavana cuvilela
0: naqueles procedimentos nas fronteiras.
1: Kaleshiva famisa kashona ma fronteira.
0: Mas elas lutam dia e noite.
1: Kambe valo ao siku na chicane.
0: São as nossas heroínas.
1: E vachuli vaina.
0: Por isso nós vamos continuar a trabalhar como governo.
1: E kola uita mashweni tira tani fumo.
0: Para criar melhores condições.
1: Deixaku iva nika endlela la manene.
0: Para estas mulheres mukeristas.
1: Deixaku va mamana la va mukerista.
0: Para dar-lhes mais segurança.
1: E tava nika matimbangofu.
0: Mais informação.
1: Na rungo.
0: Organizar elas em associações.
1: E lula missa kamintawa.
0: Para que tenham mais segurança.
1: Os
0: seus negócios.
1: Kama business yavona.
0: E negócio das mukeristas.
1: Kama business ya mukero.
0: Seja um negócio mais sólido.
1: Ava business lenga na matimba.
0: Mulher mukerista, oi! Mulher produtora, oi! Mulher trabalhadora, oi! Mulher camponesa, oi! Mulher professora, oi! Mulher enfermeira, oi! Mulher polícia, oi! Mulher moçambicana, oi! Por isso, mesmo para produzir-se comida, para alimentar o povo moçambicano, a mulher é que trabalha. Por isso é preciso promovermos associações, cooperativas, facilitar o acesso ao financiamento para a mulher continuar a alimentar a economia moçambicana. Precisamos também de capacitar a mulher na gestão dos seus negócios para fazer crescer o nosso país. Outro aspecto que eu queria fazer referência é que este ano há uma previsão da zona sul do nosso país haver o fenômeno El Nino, que vai provocar seca. E para isso, nós temos que nos preparar. A zona centro e sul do país. Norte fala-se mais de água e chuva.
1: É norte babulabula e timfula na mate.
0: Como aconteceu aqui no sul em janeiro, fevereiro e março.
1: Lesinga endeka ekatiwetita fevereiro, janeiro na março.
0: E para isso,
1: e kasoleso,
0: nós temos que nos preparar.
1: E fanele kululama.
0: Como mães.
1: Tani iva mamana.
0: temos que divulgar esta informação.
1: E fanele ku chama hungu lao.
0: Para nos permitir
1: leswaku ma hifumelela.
0: Irmos nos preparando.
1: E a ilulama.
0: Nós como governo.
1: E natani hifumo.
0: Estamos a fazer um programa.
1: E entra a programa.
0: De abrir mais furos de água.
1: Leswaku hifula mafuru ya mati.
0: Reparar os furos que estão avariados.
1: E lulamisa mafuru mahonekeke.
0: E também fazer produção daquelas culturas resistentes à seca.
1: Na konai entra leswaku funa leswi pfumelelaka loko nga na mati.
0: Para aqueles que têm água.
1: Lavavanga na mati.
0: Uma torneira em casa.
1: Combivana mpopi.
0: Temos que intensificar o programa Hortas no Quintal.
1: E fanele kuva hi byala amakaya.
0: Uma família, uma horta.
1: Anjangu kuna kubyala.
0: Porque isso.
1: E kuva soleso.
0: Vai nos permitir.
1: Sita hipfumelela.
0: Que mesmo que não chova.
1: Leswaku hambi kungari na mpfula.
0: Possamos ter caril.
1: E fanele kuva na murru.
0: E o pouco dinheiro que temos.
1: Na mali tsongwe hinga na yona.
0: Vai dar para comprar arroz.
1: E ta hipfuna ku xava mpunga.
0: Farinha.
1: Ampupo.
0: E outras coisas importantes.
1: Na xilo,
0: por isso,
1: Ricolaho.
0: Temos também que criar
1: e kuba ifuna.
0: Aqueles animais que resistem à seca.
1: E xicarica, xiari, le xifumelelaka, na mati.
0: Como o cabrito.
1: Kufana na timbuti.
0: E mesmo com calor.
1: Leswaku hambile ukuri ni kuhisa na mumu.
0: Resiste.
1: Swa pfumela.
0: E por isso que há mais cabritos em Tete.
1: Ricolaho kunga na timbuti le tinyingi a Tete.
0: Porque o cabrito vive melhor na zona de calor.
1: Ambuti ya pfumela ku hanya loko kunga na kuhisa.
0: Do que nas zonas frias.
1: Kutuna loko kunga na xirami.
0: E outro tipo de animais.
1: Nasceu a com hambana hambana.
0: Por isso todos nós.
1: E cola o rimqueiro.
0: Como mães.
1: Taniva mamana.
0: Como irmãs.
1: Taniva macuavo.
0: Como sogras.
1: Tanivingi.
0: Temos que trabalhar.
1: E fanele cutira.
0: Não estamos a dizer para as pessoas não fazerem machambas.
1: Aí vou lixar comigo entreni a machamba.
0: Mas há esta previsão.
1: Cambe kuna kuvonelela lo.
0: Que pode chover menos.
1: Pode kuna mfula leitongo.
0: E temos que nos preparar.
1: E fanele kululama.
0: Tal como nos preparamos.
1: Tani lexi hilulameke.
0: Quando houve seca.
1: Lou kuva ni kuomelela.
0: Nos anos anteriores.
1: Malembe lama hunzeke.
0: Quando houve Covid.
1: Kama kungabe ni Covid.
0: Tomamos medidas.
1: E endle xilo.
0: Estamos aqui.
1: Na kona ikola.
0: Quando houve cheias.
1: Lou kuve ne mati manyingi.
0: Inundações.
1: Na kutala kamati.
0: Ciclone.
1: Na maciclone.
0: Nos preparamos.
1: Hilulamile.
0: Para aguentar estamos aqui.
1: Akuva iguenta ikola.
0: Então precisamos também de nos preparar.
1: Kutani ifanele kululama na kambe.
0: E nós como governo,
1: e natani ifumo.
0: Outra mensagem.
1: Mahungu manwana.
0: Vamos continuar.
1: Itaya mahlweni.
0: A apostar nas mulheres.
1: Na ivonelela ivavasati.
0: Para cargos de liderança.
1: Eka xigava xa kufuma.
0: Porque a mulher
1: ikuva wansati.
0: Tem os mesmos direitos.
1: Ana ma direito na wona.
0: O homem.
1: Ya kufana ni ya wanuna.
0: Perante a lei.
1: Tani e lei.
0: É por isso.
1: Nicolau.
0: Que em Moçambique.
1: Ka Moçambique.
0: Decidimos.
1: Itsemimaka.
0: Que a primeira ministra.
1: Leswaku o ministro wa kusungula.
0: Vai ser uma mulher.
1: Atava wansati.
0: Mulher.
1: Wansati.
0: Trabalho.
1: Watira.
0: Gênero e ação social.
1: A gênero na ação social.
0: Mulher.
1: Wansati.
0: Combatente.
1: Kama combatente.
0: Mulher.
1: Wansati.
0: Educação.
1: Kaku Jonza.
0: Mulher.
1: Wansati.
0: E todo o dinheiro.
1: Na kona mali inkwai.
0: Do povo moçambicano.
1: Yati kora Moçambique.
0: Do Rovuma ao Maputo.
1: Ka Rovuma kuya fika Maputo.
0: Do Zumbo ao Índico.
1: Ka Zumbo kuya fika Índico.
0: Ministra das Finanças.
1: Ministra wa mafinansa.
0: Mulher.
1: Wansati.
0: Porque mulher é uma grande gestora.
1: Kuwa wansati muvoneleli lwenkulu.
0: E vamos continuar a apostar.
1: Itaya mahlweni itsemba.
0: Mesmo nas províncias.
1: Eka swifundza nkulu.
0: Governadores, estados de estado.
1: Kava fambisi va swifundza nkulu.
0: Administradores distritais.
1: Na administradores.
0: Chefes de posto.
1: De chefe do posto.
0: E muitos outros cargos.
1: Na xigava swa ku hamba na hamba.
0: Porque a mulher moçambicana, como eu disse aqui.
1: E ku wansati tani ni vuleke.
0: É uma grande gestora.
1: E wansati wa ku vonelela lwenkulu.
0: E nós
1: Naína.
0: Vamos continuar a apostar na mulher moçambicana.
1: Itaya mahlweni itsemba ka wansati wa Moçambique.
0: E queria aqui
1: ani navela na kambe
0: dizer uma coisa muito importante.
1: Nihlaya xilo xa lisima.
0: aqueles males que afetam a nossa sociedade.
1: Lesobia singene lakatiko.
0: Nós como mãe.
1: Inataniva mamana.
0: E aqueles males que põem em causa.
1: Na lesobia singene selaka.
0: A paz.
1: Kungana kurula.
0: E o nosso desenvolvimento.
1: Na kushubuka kaina.
0: A mulher moçambicana joga um papel muito importante.
1: Awasati wa Moçambique ana papel lerikulu.
0: Neste processo de diálogo nacional inclusivo,
1: a
0: mulher joga um papel muito importante. Porque as pessoas que participam vivem conosco. Mesmo estes assuntos que falamos aqui, as nossas mães cantaram lá fora quando nós chegamos, como os xiboxoncos, as drogas, e outros males que reinam na nossa sociedade, e outro tipo de crimes. Nós como sociedade e sobretudo como mulher temos que continuar a jogar um papel importante para termos uma sociedade melhor do que essa que temos hoje. E é possível. Juntos. Unidos.
1: E patsana.
0: E com a liderança das mulheres.
1: Na kona ina mfumo wa vavasati.
0: Ultrapassarmos esses desafios.
1: E unza xigava leso.
0: Por isso,
1: Ricolao,
0: nós aqui em Maputo província,
1: Maputo,
0: queremos uma província de Maputo,
1: Maputo
0: onde a mulher
1: Wansat,
0: que trabalha na machamba,
1: atiraka, iskomo,
0: na fábrica,
1: a fábrica,
0: no mercado,
1: a bazara,
0: ou atravessa a fronteira para fazer moqueiro, principalmente na África do Sul, possa trabalhar com dignidade e segurança, sustentar a sua família, a todos nós, fazer crescer o seu negócio com o apoio do ProMulher.
1: Na akulisa business e chifunza sha ProMulher.
0: Onde nenhuma mulher
1: lani wasati na munwe
0: tenha de escolher entre a violência e a pobreza.
1: Anga faneli kulanga akuva aluisiwa na usiwana.
0: E onde as mulheres estejam não apenas a assistir o desenvolvimento.
1: Na kona wabasati vanga tsami kubukela loko vanhu vakula.
0: A mulher não esteja na buleia do desenvolvimento.
1: Anga lika buleia la kuva vanhu vaya mahlweni vakula.
0: Mas conduza o desenvolvimento.
1: Na kona fambisa kukulisa tiko.
0: Lidere o desenvolvimento.
1: A fambisa kukula loko.
0: Através da produção,
1: kufuna,
0: da comercialização,
1: kushavisa,
0: do empreendedorismo,
1: kushavisa,
0: e beneficiar a todos nós.
1: Na kona aifuna hinkweru.
0: Por isso, minhas irmãs,
1: Ricolau, vamakweru, vashisati,
0: minhas mães,
1: vamana, vamina,
0: aqui presentes,
1: mina minga kona la,
0: nós,
1: hina,
0: a semelhança do que estamos a fazer em todas as províncias,
1: ka,
0: no encontro com as mulheres,
1: eka, na vavasati,
0: como governo,
1: tani ifumu,
0: queremos dizer
1: e
0: vamos continuar a apostar
1: na
0: mulher
1: e
0: na juventude,
1: na vunta,
0: porque vocês
1: e kuva mwina,
0: são a maioria do povo moçambicano.
1: Moçambique.
0: Mulher moçambicana, oiê! Juventude, oiê! Não é possível desenvolver Moçambique sem a participação da mulher. E é esta confiança que nós temos que nos fez marcar este encontro para ouvirmos as preocupações das mulheres de Maputo província. Levamos a vossa mensagem
1: que
0: vai servir de base para o nosso trabalho virado a mulher Maputo província. E para terminar,
1: A kuvandzi ta hetelela.
0: Quero deixar uma mensagem aos homens.
1: Ninavela ku siya mahungu ka wanuna.
0: Embora hoje somos poucos aqui.
1: Ambilesa ku inga ntengo lowutsongo.
0: Por isso não fiz aquele meu ensaio habitual.
1: Ani entanga a ensaio leni toloveliki.
0: Ver quem grita mais.
1: Nita vona swa ku himani anga na huwa ngopfu.
0: Porque hoje os homens iam perder muito mal.
1: Iku ava rina namuntlha ava ta honekeliwa.
0: Mas quero deixar uma mensagem.
1: Ma ninavela ku
0: e garantir
1: leçaku me tsembisa
0: dinheiro nas mãos da mulher
1: amaleka vokora wansat
0: é garantir o desenvolvimento da sociedade
1: e kuvani tsembisa kukulisa katiko
0: e há homens
1: kuna babanuna
0: dizem presidente
1: vange presidente
0: é que nós quando entregamos dinheiro a elas
1: e leçaku loko hinika mali a wansat
0: gastam dinheiro no salão
1: vai usa a salão.
0: Eu costumo dizer a eles, se elas não gastarem no salão, e ficarem bonitas, como é que nós íamos apreciar?
1: Aí estava bonita Sanjani.
0: É ou não é? Mulher moçambicana, oi! A Sate, oi! Mulher

0: Rapaz, oiê! Mulher moçambicana, oiê! Desenvolvimento de Moçambique com a mulher moçambicana, oiê! Mulher de Maputo província, oiê! Mulher da Matola, oiê! A Assato, oiê! A Curula, oiê! A Paz, oiê! Muito obrigado e vamos trabalhar.
1: Canimambo, Haiti Reino.
2: É o fim do discurso do presidente da República, Daniel Chapo, neste encontro com mulheres da província de Maputo. Um discurso bastante rico em desafios e recomendações à mulher para que continue a colaborar para o desenvolvimento socioeconômico do país. Neste seu discurso, o presidente da República, Daniel Chapo, teceu algumas considerações solidarizando-se com as famílias enlutadas na sequência do trágico acidente de viação ocorrido na noite de ontem em Zavala, na província de Inhambane. Este acidente ceifou a vida de 24 pessoas. O presidente da República deixou um apelo aos automobilistas para que evitem excesso de velocidade e condução noturna. O chefe de Estado diz que Moçambique não pode continuar, ou por outras, as estradas moçambicanas não podem continuar palco de acidentes de viação que semeiam dor e luto. Relativamente à matéria do encontro, que o presidente da República disse que o governo vai continuar a apostar na mulher moçambicana para o desenvolvimento socioeconómico do país. O chefe de Estado diz que não é possível desenvolver Moçambique sem a mulher do lado, sendo a mulher melhor gestora financeira. O presidente da República fez menção ao esforço que o governo moçambicano tem vindo a desenvolver relativamente ao empoderamento da mulher, sendo que o governo tem estado a dar espaço à mulher em vários setores de liderança. São estas notas que podemos destacar relativamente ao discurso do presidente da República, Daniel Chapo, numa altura em que o presidente da República retira-se também deste local que acolheu o encontro com mulheres da província de Maputo neste terceiro dia e última etapa da sua visita de trabalho à província de Maputo. Mas logo o chefe de Estado vai participar do encontro de balanço para depois conceder uma conferência de imprensa sobre os três dias da sua visita de trabalho à província de Maputo. Nós também terminamos por aqui esta transmissão num dia em que trabalharam para si Stélio Manhissa, César Baltazar. Eu sou Domingos Macalane. Boa tarde.
3: Muito boa tarde, Domingos Macalane. Continuação de bom trabalho para si e para toda a equipa.
4: Estivemos em contacto com os colegas da Antena Nacional, transmitindo então esta cobertura, este evento orientado pelo Presidente da República, onde Daniel Chapo esteve a trabalhar na província de Maputo e orientou, segundo acompanhamos, um encontro com as mulheres daquela província. Dentro de instantes teremos o Jornal da Tarde, em contacto ainda com os colegas da Antena Nacional, e a seguir, por volta das 13h30, teremos o Jornal de Tete na sua primeira edição. A companhia é de Bartolomeu Luiz Paquete e Orlando Canenecas. Desejo de continuação de excelente audição a toda a agenda de atividades que a Rádio Moçambique tem na manga para deixar ficar no seu receptor.

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6: São 13 horas.
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0: Saudações, seja bem-vindo ao Jornal da Tarde da Rádio Moçambique. Presidente da República, Daniel Chapo, manifesta profundo pesar pela morte de 24 pessoas no acidente de viação ocorrido na noite de ontem no distrito de Zavala, província de Inhambane. O governo reforça medidas de preparação e prevenção face aos potenciais impactos do fenómeno El Niño na época chuvosa 2026-2027. Na atualidade internacional, 37 mineiros que supostamente trabalhavam de forma ilegal morreram ontem num centro de detenção no estado de Níger, na Nigéria. São tópicos do Jornal da Tarde, edição de sexta-feira, 18 de setembro de 2026. Está na companhia de Samuel Elias na sonorização, Ernesto Chauk na edição e apresentação. Votos de ótima escuta. O Jornal da Tarde subiu para 24 o número de vítimas mortais na sequência de acidente de viação do tipo choque entre carros ocorrido na noite desta quinta-feira na Estrada Nacional número 1 em Zavala, província de Inhambane. O Presidente da República, Daniel Chapo, manifesta sentimento de pesar às famílias que perderam seus entes queridos no acidente de viação ocorrido nesta quinta-feira. O Presidente da República falava esta tarde no Instituto Industrial Comercial da Matola, no encontro que manteve com mulheres da província de Maputo, no prosseguimento da visita de trabalho que termina hoje nesta região do país. Jornalista Domingos Macalan.
1: Muito boa tarde. O presidente da República, Daniel Chapo, apela aos automobilistas a evitarem excesso de velocidade e circulação noturna na via pública. Daniel Chapo explica que este apelo é principalmente para viaturas de longo curso, tidas como as que se envolvem frequentemente em casos de acidentes de viação. O presidente da República reagia desta forma ao trágico acidente de viação que, na noite de ontem, ceifou a vida de 24 pessoas no distrito de Zavala, província de Inhambane. O chefe de Estado diz que o governo e o povo moçambicano estão sentidos com este acontecimento.
2: Em nome do povo moçambicano, do Ruvuma ao Maputo, do Zumba ao Índico, queremos endereçar às famílias enlutadas as nossas mais sentidas condolências e, mais uma vez, reiterar aos nossos automobilistas para evitar excesso de velocidade e as viaturas de passageiros, evitar a circulação noturna, principalmente para viaturas de longo curso. A nossa polícia e outras equipas estão no terreno a trabalhar para verificar as razões deste aparatoso acidente, apurar as responsabilidades, mas infelizmente nós perdemos esses nossos irmãos e queremos apelar para que evitemos excesso de velocidade, circulação noturna, para que as nossas estradas não continuem a derramar sangue e a semear luto nas famílias.
1: Daniel Chapo, que falava esta tarde na cidade da Matola no encontro com mulheres da província de Maputo, destacou que o governo vai continuar a acompanhar de perto esta situação.
2: Para reiterar os nossos sentimentos e condolências às famílias enlutadas, continuaremos a dar a nossa atenção para que as almas dos nossos irmãos e nossas irmãs possam descansar em paz.
1: Presidente da República, Daniel Chapo, reagindo em torno do trágico acidente de viação e que na noite de ontem ceifou a vida de 24 pessoas no distrito de Zavala, província de Inhambane. Damatola Domingos Magalano, uma vez mais, e boa tarde.
0: Boa tarde, Domingos Macalane, a indicação de que o Presidente da República manifesta o sentimento de pesar. As famílias perderam seus entes queridos no acidente de viação ocorrido na noite de ontem no distrito de Zavala, província de Inhambane. Daniel Chapo falava esta tarde no Instituto Industrial e Comercial da Matola, no encontro que manteve com as mulheres da província no prosseguimento da visita de trabalho e que efetua nesta parcela do país. E voltaremos daqui a pouco para outras incidências sobre a visita do Presidente da República. E continuamos, vamos a Inhambane, onde o Conselho Executivo da província vai apoiar as famílias na transladação dos corpos das vítimas deste acidente, tal como indica Armindo Massinga.
3: Boa tarde. O governador da província de Inhambane, Francisco Pagula, deslocou-se esta manhã ao local do acidente que matou 24 pessoas e feriu com gravidade outras duas. No local, Francisco Pagula foi informado que as vítimas mortais saíam do distrito de Chibabava, mais concretamente Muxungwe, província de Sofala, com destino à vizinha África do Sul. E quando chegaram neste ponto, embateram violentamente com um auto pesado de mercadoria que seguia no sentido contrário. Os 24 corpos foram encaminhados para as morgues dos hospitais distrital de Kisiko e provincial de Inhambane. O governador da província de Inhambane lamentou o sucedido e garantiu a transladação dos corpos para o distrito de Chibabava.
4: Junto dos outros transportadores da mesma rota, ficou claro que quase todos os óbitos são do distrito de Chibabava. Então estamos a fazer esta recuperação amanhã de manhã. Já vai sair uma equipe constituída pelos colegas da defesa, ao nível da província, mas também pelo governo da província, o Conselho Executivo, o Conselho de Pessoal do Estado, que é para fazer este acompanhamento. E o que nós queremos dizer, através dos vossos órgãos de comunicação, é apelar à condição defensiva. Há diferentes condutores que se fazem às nossas vias de acesso, porque este cenário é muito triste. São vidas, são sonhos, é um futuro de famílias que colocam-se em causa. Então é importante que a gente tenha uma condição defensiva e responsável quando nos colocamos na via.
3: No local, ouvimos o proprietário do semicultivo que ficou totalmente destruído.
5: É alguém dessa zona que me ligou. Teve o meu número. Não sei se quem deu o meu número, mas conseguiu me ligar. Disse que aqui tem o seu carro de matrícula JT53. Eu fiz acidente aqui. Eu tinha que voltar. Já estive lá em Coloane. É a província de Inhambane. Acho que o governador falou sobre derivar os corpos para lá, em Xunga. Conseguiram caixões, tudo. Eu agradeço muito.
3: Proprietário do semicoletivo que ficou destruído no acidente ocorrido na noite de ontem, que tirou a vida de 24 pessoas e feriu gravemente outras duas. De Helene, distrito de Zavala, falou-vos Armindo Massink.
0: Conselho Executivo da província de Inhambane vai apoiar as famílias na trasladação dos corpos de seus entes queridos vítimas do acidente de viação ocorrido nesta quinta-feira. E a Polícia Municipal na cidade de Inhambane reforça a fiscalização nas estradas da urbe, visando reduzir casos de acidentes com mototáxis. Horácio Romão.
6: Nos últimos dias, a capital provincial registra um aumento exponencial de jovens que se dedicam à atividade de transporte de pessoas através de motorizadas. Alguns destes mototaxistas não têm habilidades de condução e envolvem-se muitas vezes em acidentes de viação que, além de feridos, resultam em óbitos. O porta-voz da Polícia Municipal na cidade de Inhambane, Honório Emílio, disse que no leito do Hospital Provincial há muitos mototaxistas internados que se envolveram em sinistros rodoviários. Emílio observou que a maioria dos jovens que se dedicam à atividade de transporte de pessoas não usam capacetes e fazem muita indisciplina na estrada, daí que a fiscalização é intensa e os que forem encontrados nesta situação serão inibidos de conduzir.
7: O Código de Estrada, no seu número 2, o artigo 87, vem lá como obrigação o uso de capacete. Então, o objetivo é esse mesmo, de todo mundo ter lá a sua capacete, de modo a prevenir questões de acidentes, para que não possa sofrer a cabeça. Os mototaxistas são pessoas que, muitos deles, andam nas vias públicas como se estivessem a andar a pé. Ultrapassam a esquerda, a direita, em qualquer sentido eles entram. Então, aquilo é proibido por lei, o Código de Estrada pune.
6: Honório Emílio, porta-voz da Polícia Municipal na cidade de Inhambane, e a preocupação em torno dos acidentes de viação envolvendo mototaxistas na capital provincial. Horácio Romão, Inhambane.
0: Jornal da Tarde da Rádio Moçambique, no seu receptor, 170 kg de ouro foram produzidos e declarados este ano na província de Tete pelas empresas com concessões de exploração e atividade de mineração artesanal. Para 2026, as autoridades planificaram uma produção de cerca de 400 kg de ouro na província. Jornalista Orlando Canadecas, daqui a pouco traremos este assunto. A indicação que temos é que é possível estabelecer o contacto com Matola. É a indicação de que o presidente da República, Daniel Chapo, manteve um encontro com mulheres da província de Maputo no Instituto Industrial e Comercial de Matola, no prosseguimento da visita de trabalho que efetua na província, que termina hoje. E durante este encontro, o chefe de Estado interagiu com as participantes sobre questões ligadas à participação da mulher no desenvolvimento do país e aos desafios que afetam as comunidades. Estélio Manhissa, boa tarde.
8: Boa tarde, Ernesto Chaú, que ouvindo o presidente da República considera impossível desenvolver Moçambique sem a participação ativa da mulher nos diferentes setores da vida nacional. Falando a instantes na cidade da Matola, durante este encontro que orientou com as mulheres da província de Maputo, já destacou a capacidade de gestão e o papel desempenhado pelas mulheres na família, na economia e no desenvolvimento das comunidades. Chapo reconheceu as diferentes responsabilidades assumidas pela mulher moçambicana e defendeu que uma das principais necessidades para o seu crescimento económico é o acesso ao financiamento associado à capacitação para que possa continuar a inserir-se nos vários domínios de desenvolvimento e no domínio da paz. O chefe de Estado chamou as mulheres a assumirem o papel ativo na promoção da paz, defendendo que a paz começa dentro da casa. Chapo abordou igualmente a violência baseada no género, nas relações familiares, considerando que o seu combate é responsabilidade de todos. Sublinhou, inclusive, que a violência pode ocorrer em diferentes sentidos, incluindo de homens contra mulheres e de mulheres contra homens. Esta abordagem é consistente com intervenções recentes do presidente sobre a necessidade de combater a violência doméstica e reforçar a coesão familiar. O chefe de Estado defendeu igualmente a criação de um ambiente seguro para as mulheres que possam desenvolver atividades comerciais além fronteiras, garantindo que o governo continuará a trabalhar para melhorar as condições de negócio e a circulação dessas empreendedoras. Esta é a síntese do discurso do Presidente da República, sendo que nos próximos serviços noticiosos vamos trazer algumas notas deixadas pelo estadista moçambicano, que já abandonou, portanto, este local do encontro com as mulheres na província de Maputo. Estamos no terreno, vamos continuar a reportar as incidências do fecho da visita do Presidente da República à província de Maputo. Até já.
0: Bom trabalho, Stélio Manhissa, e as breves notas sobre o encontro que o Presidente da República manteve com mulheres da província de Maputo, onde interagiu com as participantes sobre questões ligadas à participação da mulher no desenvolvimento do país e aos desafios que afetam as comunidades. Daniel Chapo reiterou o compromisso do governo em continuar a promover iniciativas que contribuam para o empoderamento das mulheres e para a melhoria das condições de vida das famílias moçambicanas. Vamos recuperar o assunto que, segundo a qual 170 kg de ouro foram produzidos e declarados este ano na província de Tete pelas empresas com concessões de exploração e atividade de mineração artesanal. Para 2026, as autoridades planificaram uma produção de cerca de 400 kg de ouro. Orlando Cananegas.
9: O diretor dos Serviços Provinciais de Infraestruturas em Tete disse esperar que os níveis de produção aumentem nos distritos com potencial de ouro, nomeadamente Xangara, Chifunde, Matizi e Zumbo. Otávio Semba apontou o início das atividades das empresas que se encontram na fase de prospecção e pesquisa como um dos fatores que poderá contribuir para o incremento da produção de ouro na província. O responsável fez saber que das 7 empresas previstas para a produção de ouro em Tete, 6 encontram-se ainda na fase de implantação.
10: A maior parte das empresas que têm concessões de ouro estão na fase de implantação. Elas já se apresentaram às autoridades administrativas, quer provinciais, assim como distritais. Estão-se a assentar, estão-se a criar as vias de acesso. Algumas delas, a maior parte, ainda não têm as plantas de processamento. Mas estou a dizer, entre as concessões mineiras, nós encontramos 7 empresas que estão no terreno implantadas. Das 7 empresas que estão implantadas no terreno, 6 são aquelas que estão na fase de implantação. Uma que já está a começar, já começou a declarar a produção já faz anos.
9: A província de Tete conta no geral com 180 concessões mineiras, 186 licenças de prospecção e pesquisa, 29 certificados mineiros e ainda 15 cooperativas e associações de exploração artesanal. Da cidade de Tete, Orlando Canenecas.
0: Nesta manhã, na cidade de Maputo, foram apresentados os índices de competitividade empresarial no quadro de uma atividade da Economic Outlook, designada Fundeca Economic Outlook, pormenores por Polinews.
11: O mercado moçambicano registrou no primeiro semestre deste ano uma capitalização bolsista de 217 mil milhões de meticais, o valor que representa um crescimento de 8,4% face ao igual período do ano passado, registra-se numa altura em que o mercado nacional equivale a 19,6% do produto interno bruto, uma cifra acima dos anteriores 18,5% de 2025. São dados prestados hoje em Maputo pelo administrador executivo da Bolsa de Valores de Moçambique, Alcino Michaki, na segunda edição do Fundec Economic Outlook. Michaki disse ainda que o financiamento acumulado canalizado através da Bolsa ascende os 403 mil milhões de meticais.
12: Deste montante, 69,8 mil milhões de meticais foram mobilizados por empresas, um crescimento de 17,4% relativamente a junho de 2025. Trata-se de capital que financiou as empresas sem passar pelo mercado creditício bancário. Ao nível da Central de Valores Imobiliários, que é um serviço da Bolsa que visa essencialmente o registro de todos os títulos em circulação, encontram-se registados 398 títulos, mais 21,3% do que há um ano atrás. Temos 28.395 titulares, investidores, com participação direta no capital das nossas empresas.
11: Michaki disse igualmente que o valor transacionado no mercado acionista passou de 28,3 para 108,2 milhões de meticais.
12: E todas as empresas cotadas registraram uma valorização do preço das ações. A título de exemplo, a CDM com 48%, a Tropicália com 8%, a HCB com 6,9%, a CMH com 6,6% e a Emose com 0,9%. Estes números permitem-nos afirmar com segurança que existe uma poupança nacional disponível e disposta a financiar a economia moçambicana. O que falta, em muitos casos, não é a procura de investimentos, é a oferta de bons ativos. Temos o mercado de bolsa, onde as vossas empresas podem se cotar e elas transformarem-se nesses ativos apetecíveis para os investidores.
11: Já o presidente da Fundação para a Competitividade Empresarial, Agostinho Vuma, afirma que não basta o país registar o crescimento do PIB, mas este deve refletir-se na melhoria do ambiente de negócios.
13: Mas uma economia não se mede apenas pelo crescimento do PIB ou pela inflação. Precisamos de fazer uma pergunta mais profunda. Que qualidade tem esse crescimento? Quanto dele se transforma em investimentos? Quanto se transforma em emprego produtivo, rendimento, diversificação econômica e capacidade de exportação?
11: Na segunda edição do Fundec Economic Outlook, são apresentados os índices de competitividade empresarial e de emprego e produtividade referentes ao segundo trimestre deste ano.
0: O Jornal da Tarde da Rádio Moçambique no seu receptor são 13 horas e 18 minutos. O governo vai modernizar e expandir o posto fronteiriço da paragem única de Machipanda na província de Manica com o objetivo de melhorar a circulação de pessoas e mercadorias entre Moçambique, Zimbábue e outros países da África Austral. De acordo com um comunicado de imprensa do Gabinete de Informação, a intervenção visa igualmente reforçar a eficiência do corredor da Beira. O projeto, avaliado em cerca de 30 milhões de dólares, será implementado no regime de parceria público-privada com uma concessão de 25 anos. A obra prevê a expansão do terminal, melhoria das faixas de circulação, a construção de duas novas pontes sobre o rio Machipanda e a instalação de sistemas eletrônicos de vigilância e controle. O Gabinete de Informação refere que a modernização deverá reduzir o tempo de espera e congestionamento de caminhões e os custos logísticos, além de acelerar os procedimentos aduaneiros e migratórios. O projeto deverá ainda facilitar o comércio regional e reforçar a ligação do Porto da Beira aos mercados do Zimbábue, Zâmbia, Malawi, Botswana e República Democrática do Congo. 250 alunos no distrito de Xemba, em Sofala, passam a estudar em melhores condições com a entrega esta quinta-feira de 125 carteiras escolares duplas. Felipe Jorge.
14: Trata-se de alunos da escola primária de Tsone, que nunca tinha recebido mobiliário escolar desde a sua implantação, sendo que os alunos se sentavam em bancos improvisados ou mesmo no chão. Falando na entrega das carteiras, o administrador do distrito de Xemba, Bento Zeca, afirmou ser necessário que se faça mais para a melhoria das condições do processo de ensino e aprendizagem. Bento Zeca pediu à comunidade escolar para conservar as carteiras para que possam servir por muito tempo.
15: A conservação deste património é uma responsabilidade de todos nós. Estamos a falar de professor, alunos, pais encarregados de educação e até vizinhos da nossa escola. Que as nossas crianças estudem num ambiente salutar, produzam resultados para os quais as mesmas foram criadas, de tal forma que nós possamos formar o homem do amanhã.
14: Em mensagem, os alunos expressaram a sua satisfação, anotando que as condições difíceis em que estudavam fazem agora parte do passado.
16: É com grande alegria e profunda gratidão hoje podemos olhar para as nossas salas e sentir que a nossa escola está a dar um passo importante em direção a melhores condições de ensino e aprendizagem.
14: Alunos satisfeitos com a recepção de carteiras no distrito de Xemba. Felipe Jorge, Beira.
0: 250 alunos no distrito de Xemba, em Sofala, passam a estudar em melhores condições com a entrega esta quinta-feira de 125 carteiras escolares duplas. 25 estudantes moçambicanos partem no domingo para a Alemanha e Malásia, onde vão frequentar cursos no âmbito de bolsas de estudo financiadas pelo governo através do Ministério dos Recursos Minerais e Energia, com apoio da multinacional Sasol. Joana Mauai.
17: Os estudantes provenientes de 7 províncias do país vão fazer cursos de licenciatura nas áreas das engenharias química, de reservatórios, elétrica e eletrotécnica, gestão de negócios, entre outras matérias de especialização. A diretora de Planificação e Cooperação no Ministério dos Recursos Minerais e Energia, Marcelina Joel, espera que com a formação os estudantes respondam às necessidades de desenvolvimento do país.
18: Espera, sim, profissionais capazes de participar na identificação e resolução dos desafios do setor, contribuir para a implementação e desenvolvimento dos projetos de recursos minerais de energia e promover maior valor acrescentado para a economia nacional, tanto destes nossos recursos. A vossa formação deve, portanto, ser encarada como uma preparação para assumir responsabilidades concretas no desenvolvimento do país.
17: Em representação da Sasol, Mateus Mossi disse que os estudantes devem agarrar esta oportunidade e representar o país da melhor forma.
19: Talvez o melhor processo que o país tem, que é de formação, de educação, de preparar os nossos filhos para o futuro, para serem eles a gerir o país, para serem eles a gerir recursos minerais, para eles, como dizia o presidente Samora Machel, para assumirem o poder. E a Sasol vai continuar a fazer a sua participação na educação da nossa juventude para o progresso de Moçambique.
17: Já a estudante Kleina Sibinde, que parte para a Alemanha, espera trazer resultados benéficos para Moçambique.
20: Quanto a essa bolsa, eu espero não só reunir experiências, mas também trazer conhecimentos futuramente para ajudar o meu país. Eu vou fazer engenharia de produção e consumos responsáveis, que é um curso que não só ajuda no crescimento de certas indústrias, mas na organização, criação de novos projetos. Então, é um curso promissor e eu escolhi a Alemanha por ser um país que, além de ter uma indústria forte, é um lugar onde eu estarei um pouco distante daquilo que é a minha zona de conforto.
17: Dos 25 estudantes beneficiários das bolsas de estudo, 20 vão para a Malásia e outros 5 à Alemanha. e deste número, 15 são mulheres e 10 homens.
0: Estudantes moçambicanos de malas aviadas para prosseguir com a sua formação no estrangeiro. O governo está a reforçar as medidas de prevenção e prevenção e preparação face aos potenciais impactos do fenómeno climático El Niño na época chuvosa 2026-2027. As previsões da Organização Meteorológica Mundial indicam que o fenómeno deverá persistir até fevereiro de 2027 e poderá atingir uma intensidade muito forte, com risco de seca, calor extremo e redução da precipitação. Para Moçambique, a previsão regional da SADC aponta para maior probabilidade de chuva abaixo do normal entre outubro e dezembro deste ano, acompanhada de temperaturas acima da média. Um comunicado do Gabinete de Informação refere que, perante este cenário, o governo vai reforçar a monitoria dos recursos hídricos, promover medidas de adaptação na agricultura e garantir reservas e planos de contingência em unidades sanitárias, escolas e outras infraestruturas estratégicas. As ações vão envolver os setores da água, agricultura, energia, saúde, proteção social e gestão de risco de desastres, sendo também lançado um apelo à população para o uso racional da água e reforço da preparação. Vamos espreitar a atualidade internacional com a indicação de que estudantes do ensino secundário na Tanzânia desenvolveram uma tecnologia que prevê áreas em risco de cheias e inundações. Monteiro Bonifácio.
2: O cofundador desta tecnologia, Gozibat Kamugisha, afirmou que o projeto utiliza princípios da física para identificar áreas propensas a alagamentos, proporcionando às comunidades mais tempo para se prepararem. O outro grupo desenvolveu um dispositivo automático que regula a temperatura e a umidade em instalações de armazenamento de produtos agrícolas, que visa reduzir as perdas pós-colheitas devido a condições inadequadas de armazenamento. As duas tecnologias foram desenvolvidas numa altura em que a Tanzânia se prepara para a possibilidade de chuvas intensas devido ao fenômeno El Niño, que poderá provocar cheias e inundações.
0: 4 sequestradores foram mortos e o vice-comandante-geral da polícia sofreu ferimentos graves durante a operação de resgate de uma britânica na noite passada na cidade de Blantyre, no Malawi. Sérgio Sixpence.
21: Em uma troca de tiros com a polícia em Pemba, perto de Shirazulu, na cidade de Blantyre, os 4 suspeitos de rapto foram baleados e socorridos com urgência para um hospital privado, mas não resistiram aos ferimentos e acabaram falecendo. Segundo um comunicado da polícia, os supostos sequestradores portavam uma arma AK-47 e uma pistola. Ao longo da operação, Noel Caíra, o vice-inspetor-geral da polícia, encarregado do resgate da cidadã, sofreu graves ferimentos e está sendo tratado em um hospital privado na cidade de Blantyre. Sérgio Sixpence, em Blantyre.
0: O Jornal da Tarde da Rádio Moçambique fica por aqui. Esteve na companhia de Ernesto Chauque na edição e apresentação, com Samuel Elias na sonorização. Boa tarde.

0: estivemos a acompanhar o Jornal da Tarde, em contacto com os colegas da Antena Nacional. São 13 horas e 30 minutos.
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0: Muito boa tarde. O Instituto de Patrocínio e a Ciência Jurídica, INTET, assistiu de janeiro até o momento mais de 7.200 processos. A Frelim considera que estão criadas condições para os próximos desafios políticos. A Faculdade de Ciências Agrárias, da Unizambese neste caso, está a registrar resultados satisfatórios com a instituição do conjunto de hortas. Ouvinte, esses são os principais assuntos que vamos desenvolver nesta primeira edição de hoje, dia 18 de dezembro de 2026. Uma edição que foi realizada e está a ser apresentada por Adriano Bic, One e a marido Roberto está na sonorização e montagem. Ótima sintonia. A Faculdade de Ciências Agrárias da Unizambese está a registrar resultados satisfatórios com a intensificação do projeto de hortas. Esta informação vamos detalhar lá mais adiante. Mas para já dizer que o Instituto de Patrocínio e Ciência Jurídica e Paz em Teta assistiu de janeiro até o momento mais de 7.200 processos. Toda a informação com a colega Deolinda Matavele.
1: Deste número de processos assistidos, maior parte esteve ligado a casos criminais, segundo a delegada provincial. Rosa Machava, que falava esta quinta-feira na saudação à secretária de Estado, referiu que o setor planificou para o presente ano assistir uma média de cerca de 25 mil casos.
2: Relativamente ao estágio dos processos, dos 7.275 casos assistidos, o maior destaque vai para os processos crimes, com 3.256 casos, onde os crimes mais frequentes são crime de ofensas corporais, com 518 processos, crime de furto, com 481 processos, e crime de danos, com 238 processos, seguida de processos cíveis, com 2.684 casos, no qual as sessões mais frequentes são ações especiais, com 410 processos, ações executivas, com 340 processos, e ações administrativas, com 251 processos.
1: Delegada do Instituto de Patrocínio e Assistência Jurídica INTET, Rosa Machava, e o estágio da assistência jurídica ao nível da província. Na ocasião, a secretária de Estado, Cristina Mafumo, enalteceu o IPAS pelas atividades que vem realizando, tendo apelado para um contínuo trabalho, por forma a facilitar a população em casos de necessidades de assistência jurídica.
3: O verdadeiro impacto de IPAS mede-se menos pelo número de processos e mais pelas vidas que consegue transformar. Mede-se na mulher que, depois de sofrer violência, encontra orientação e apoio para defender os seus direitos. Mede-se na criança que, perante uma situação de vulnerabilidade, encontra alguém que fale em seu nome e proteja seus interesses. Mede-se no cidadão economicamente carenciado que, diante um conflito familiar, laboral ou criminal, não fica desamparado.
1: A nível da província de Teto, o IPAS realiza as suas atividades em 14 dos 15 distritos existentes.
0: O IPAS em Tete, isto é, o Instituto de Patrocínio e Ciência Jurídica, assistiu de janeiro até o momento mais de 7.200 processos, segundo o trabalho da nossa colega Diolinda Matavele. A Frelim considera que estão criadas condições para os próximos desafios políticos. Toda a informação com Orlando Canenecas.
4: A Frelim considera criadas as condições para enfrentar os próximos desafios políticos com a oficialização esta quinta-feira dos gabinetes provincial e distritais e das equipas de trabalho para a preparação do 13º Congresso do Partido. A avaliação é do membro da Comissão Política da Frelim e chefe da Brigada Central de Assistência à Província de Tete, que aponta a realização do Congresso agendada para o próximo ano na província de Nampula e as eleições autárquicas de 2028 como alguns dos principais desafios. Aires Ali exorta, por isso, os membros do partido Entete a manterem-se coesos e determinados de modo a alcançar os resultados esperados pela Frelimo nesta região do país. O dirigente falava num seminário que marcou a oficialização dos gabinetes e equipas de trabalho para o 13º Congresso.
5: Vamos preocupar-nos com o país, vamos preocupar-nos com o nosso partido, vamos preocupar-nos com o nosso povo. Na conferência, o camarada presidente chamou a atenção. Vamos defender os valores, os princípios que nortearam a criação e o funcionamento da Frelimo até agora. Não podemos abandonar esse momento. Qualquer tentativa, qualquer movimento que possa surgir para nos desviar desses objetivos tem de ser combatido seriamente. E nós vamos continuar a trabalhar com firmeza, com clareza, naquilo que nós queremos, aquilo que é bom para o nosso país, aquilo que é bom para o nosso povo.
4: Na ocasião, o primeiro secretário do Comitê Provincial da Frelimo em Tete, Cláudio Roda, destacou a coesão interna e o ambiente político no seio do partido como alguns dos principais indicadores para o sucesso das tarefas traçadas.
6: O relacionamento entre o partido e outras entidades a todos os níveis é bom. Há boa coordenação e articulação na planificação e realização das atividades no âmbito da governação política e administrativa.
4: Para aprofundar as tarefas e orientações da preparação do 13º Congresso, diversas brigadas vão deslocar-se a partir desta sexta-feira a alguns distritos da província de Tete.
0: Orlando Canecas, da nossa redação, a dizer que a Frelimo considera que estão criadas todas as condições para os próximos desafios políticos. Disse no princípio desta edição que a Faculdade de Ciências Agrárias da Unizambese está a registrar resultados satisfatórios com a intensificação do projeto de hortas. Ignacio Gamay.
7: A Faculdade de Ciências Agrárias da Unizambese está a registrar resultados satisfatórios com a implementação e massificação do projeto de hortas, uma iniciativa presidencial que visa promover a segurança alimentar no país. A iniciativa está a traduzir-se em aulas práticas, nas quais os estudantes desenvolvem competências em técnicas modernas de produção de tomate, cebola, alho, pimento, entre outras culturas, com recurso a sistemas eficientes de irrigação. A instituição dispõe de uma área de 100 hectares destinadas à massificação da produção de batata-reno e à criação de frangos, criando igualmente condições para que os estudantes aliem a formação teórica à experiência prática. Segundo o diretor da Faculdade de Ciências Agrárias da Unizambese, Paulino Sandramo, a aposta em novas tecnologias agrícolas está a permitir que os estudantes desenvolvam capacidades para aplicar técnicas modernas de produção.
8: Envolvemos estudantes de primeiro ano, segundo ano, terceiro e quarto ano do curso de Engenharia Agropecuária. E também depois de colher, em termos de conservação, também temos envolvido estudantes do curso de Engenharia Alimentar. Tanto os dois cursos são oferecidos aqui nesta faculdade.
9: Como é que tem sido a assimilação dos estudantes e quantos é que estão envolvidos neste processo?
8: Temos cerca de 400 estudantes envolvidos para os dois, desde o primeiro momento de preparação do solo, sementeira, até a fase de comercialização, portanto, toda a cadeia completa.
7: Para os estudantes, a experiência é descrita como uma oportunidade para transformar os conhecimentos adquiridos em sala de aula em competências práticas. Os futuros profissionais consideram que o contacto direto com as técnicas modernas de produção agrícola permite compreender melhor os desafios enfrentados pelos produtores.
10: Sou Baida João Batista. Dizer que está sendo muito bom, porque temos aprendido muito e muito mais esse semestre aqui nós montamos o novo sistema, que é o sistema de irrigação gota a gota. Estamos a acompanhar o processo para ver como as culturas vão se desenvolver.
11: Jéssica Lua Formigão, conseguimos observar que a rega gota a gota é mais eficiente em relação à rega por gravidade. Então, esse conhecimento iremos levar também para o futuro, também como atualmente.
7: Com a iniciativa, a Universidade Zambeas pretende contribuir para a disseminação de conhecimentos e tecnologias capazes de dinamizar a produção agrícola na província.
0: Estimado 20 no ar, continua o Jornal de Tete na sua primeira edição de hoje, dia 18 de setembro de 2026. A seguir vamos para a notícia desportiva com o nosso colega Onésio Jô, que vai falar da Copa Matundo.
12: O presidente da comissão organizadora da Copa Matundo Xingose na cidade de Tete avalia positivamente o decurso do campeonato depois da realização de 3 jornadas iniciais. Segundo Arlindo Miguel, a sua satisfação prende-se com o nível de competitividade demonstrado pelas 11 equipas filiadas na prova, que em 3 jornadas já produziu 52 golos. A fonte fez saber que, depois de uma semana de interregno para dar espaço a alguns assuntos organizacionais, a prova retoma este fim de semana com a realização de jogos da 4ª jornada. Miguel afirmou que a Copa Matundo Xingose continua a proporcionar momentos de união e alegria no seio de jovens daqueles 2 bairros da cidade de Tete.
13: Estou satisfeito da maneira que estamos a trabalhar e nós estamos coesos, estamos unidos. Muitos jovens estão sendo ocupados porque agora que o campeonato estava parado, havia muita situação. Temos jovens que vivem naquela zona de Cabade, lá no bairro Xingose, naquela zona de Chiloa, no aeroporto. Então, quando o campeonato para, até não são jovens. Estamos a falar de pessoas de terceira idade, em que eles não têm condições de saírem da cidade, apanharem chapa para ir a Matiz assistir jogo do provincial. Não tem condições de assistir jogo no campo desportivo, porque tem que pagar chapa, ele também tem dificuldade de circular. Então, este campeonato recreativo também facilita que os nossos jovens fiquem próximos de casa e divirtam com o futebol. Então, isso também nos alegra bastante.
12: Arlindo Miguel, presidente da comissão organizadora do Campeonato de Futebol Recreativo dos bairros Matundo e Xingose, na cidade de Tete. Para a abertura da 4ª jornada da prova, estão marcados para este sábado os seguintes embates: União Desportiva de Xingose mede força com Seta City no campo do aeroporto. Chipariwali joga com City United no campo de Bamba. E Catalães mede força com Lendários no campo de Instituto Industrial de Matundo. A jornada 4 encerra no domingo com as partidas entre a formação de Orlando Pirates a medir força com a Academia de Xingose no campo do aeroporto. E 7 de abril, mede força com Juscelino no campo do Instituto Industrial de Matundo. Devido ao número ímpar de equipas filiadas no campeonato, a formação de Águia Azul fica de fora nesta jornada. A prova é comandada pela Academia de Xingose com 6 pontos e o Lanterna Vermelha e a equipa de Lendários sem nenhum ponto.
0: Ouvinte, nesta reta final do jornal, vamos para as outras notícias de âmbito local e provincial pela voz de Orlando Canecas.
14: Boa tarde. A hidrelétrica de Corabaça, HCB, abre este domingo um descarregador de meio fundo a 80%, visando garantir a compensação do caudal ecológico do rio Zambeze. Trata-se de uma manobra pontual, controlada e tecnicamente aprovada, que não altera a estratégia da gestão prudente da água adotada pela HCB face às perspectivas para a próxima época chuvosa. Esta medida, adotada na sequência da paragem total da subestação de Songo, no âmbito dos requisitos ambientais aplicáveis à implementação do Programa Anual da Manutenção do Parque Eletroprodutor. A abertura do descarregador irá assegurar a continuidade do escoamento ao longo do rio Zambeze, contribuindo para a manutenção do caudal ecológico e das condições necessárias ao equilíbrio dos ecossistemas e às atividades desenvolvidas pelas comunidades ribeirinhas. A operação enquadra-se nos procedimentos da gestão criteriosa e cautelosa dos recursos hídricos da Albufeira de Corabaça, tendo em consideração as condições operacionais do sistema e as previsões hidrológicas e climáticas para a próxima época chuvosa. A agência do Zambeze investe mais de 8 milhões de meticais na elaboração do Plano Distrital de Uso de Terra de Matiz na província de Tete. O instrumento deverá redefinir o uso do território para fins socioeconômicos e ambientais. A iniciativa surge num contexto em que Matize concentra importantes recursos naturais e apresenta um crescimento interessante para as atividades agrícolas, minerais e turísticas, tornando necessária uma visão integrada sobre a ocupação e exploração do espaço territorial. Segundo o diretor-geral da Agência do Zambeze, Celso Cunha, a medida pretende conferir maior previsibilidade
7: a ocupação da terra e reduzir possíveis conflitos decorrentes de sobreposição de interesses. Temperaturas máximas previstas para esta sexta-feira, estamos a 18 de setembro de 2026. Cidade de Tete e Vila de Nhamayabe, em Mutarara, podem atingir uma máxima de 38 graus centígrados. Espera-se 36 graus para Chitima, sede de Cowrabassa, Zumbu 35, Furancungo em Macanga 28, Ulongo em Angônia 27 e Tsangano 23 graus Celsius.
0: Estimado 20, se colocamos ponto final com este bloco de notícias e hoje destacamos o Instituto de Patrocínio e Assistência Jurídica e Paz em Tete. Assistiu de janeiro até o momento mais de 7.200 processos. A Frelimo considera que estão criadas condições para os próximos desafios políticos. A Faculdade de Ciências Agrárias na Unizambese está a registrar resultados satisfatórios com a intensificação do projeto de hortas. Este jornal sonoro foi realizado e apresentado por Adriano Bicuan e Amarildo Roberto Cheve na sonorização e montagem. Renovados votos de uma boa tarde, bom fim de semana. Até a próxima.
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14: Três horas e 46 minutos, estivemos com o Jornal de Tete na sua primeira edição. Sou Ártico Pesare Bzirizi, em Palamabwe, localidade de Muxenga, distrito de Xangara, comunica aos familiares Júlio Vidade em Penda, Efrem Júlio, Florindo Líquia em Serenga, Cruzamento, Xacindi, Misawa, Tombo, Penda, Maloa, Ntundumula, Ngaia, Dinheiro, Guta, Gama, Nyangodwa, Makonji, Xangara, Wiriamo, Muxenga, a família Kameni e o grupo de Mafue de Guta, que haverá cerimônia de Bona, de Pai, Kupesare Bzizi, conhecido por Diamond Bzizi, na sexta-feira, portanto hoje, até sábado, amanhã dia 19, ato a ocorrer em Palamawe, na zona de Bzizi. O Instituto Médio Dom Bosco pede a comparência de Firmino Bernardino Inácio, funcionário daquela instituição, no prazo de 5 dias, contados a partir da data de 21 de setembro, para tratar assuntos de seu interesse. A não comparência, o serviço não vai se responsabilizar pelas consequências que possam advir. A seguir, é o desporto.
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0: Saudação, estimado ouvinte, e seja bem-vindo ao programa desportivo de hoje, sexta-feira, dia 18 de setembro de 2026, a partir do emissor provincial de Tarde. São tópicos de hoje. A União Desportiva de Songo recebe o Costa do Sol e Xingalo. Mede forças com a Machaquene, jogos agendados para amanhã, sábado, na Vila do Songo e na cidade mineira de Matiz, em Tarde. A Associação Desportiva Planície de Empado e campeã provincial e a Associação Desportiva de Xingalo, o terceiro classificado que ocupa a vaga deixada pelo vice-campeão provincial União Desportiva Xingalo África de Marara, reagiram com normalidade ao sorteio da Pulsional Centro, decorrido na última quarta-feira. As reações quanto à conquista da 16ª edição dos Jogos Desportivos Escolares continuam nesta parcela do país. Estes outros temas irão perfilar neste espaço número 2, como a Mata Rafique na edição apresentação e Amarildo Roberto na sonorização. Até já. Para começar, vamos ficar com a divisão do jogo da 21ª ronda do Moçambola, agendado para este sábado em Tarde. A equipa técnica do Clube de Desporto de Xingalo assegura que sábado vencer o Clube de Desporto da Machaquene no jogo da 21ª ronda do Moçambola em curso é a palavra de ordem na cidade mineira de Matiz, em Tarde. Para os embondeiros de Tarde lograr o intento, irão procurar não ser perdulário no último capítulo de finalização e não sofrer golo segundo o timoneiro do emblema. Arthur Macassar considera o adversário deste sábado ser do mesmo nível, uma vez que não está muito distante da tabela classificativa, só que isto deve refletir-se dentro das quatro linhas.
1: Ainda vamos, até a última jornada, vamos fazendo as contas. Estamos com máquina de calcular, né? Nas mãos, mas vamos fazendo as contas, vamos procurar o que é que vai dar para frente.
2: O próximo adversário é Machaquene, do nível de Xingalo.
1: É uma equipe também que está lá conosco. Vamos ver o que é que vai dar. Aparentemente é um jogo fácil, mas nesse momento já não há jogos fáceis. É tudo de qualquer maneira.
0: Antevisão do jogo Xingalo-Machaquene para a jornada 21 do Moçambola em curso sábado no campo sintético 25 de setembro na cidade mineira de Matiz, em Tarde. O Xingalo vai para este jogo na qualidade de último classificado com 6 pontos. Clube de Desporto de Machaquene em 13º e antepenúltimo lugar com 10 pontos. Numa prova futebolística liderada pela Associação Black Bulls com 41 pontos. Entretanto, ainda para a 21ª ronda da maior prova futebolística do país, este sábado, a União Desportiva de Songo recebe o Costa do Sol na Vila do Songo. O treinador do Clube de Desporto de Costa do Sol, Horácio Gonçalves, já teve dificuldade na Vila do Songo, mas assegura que o seu conjunto fará de tudo para não perder.
3: O outro jogo, tranquilo, estamos à espera dele, tranquilamente. E vamos absorver o jogo tal como ele é, não é? Uma luta que é constante entre aqueles que estão no posto cimeiro da tabela. Nós estamos lá naquela luta, vamos tentar continuar até o fim nessa luta.
0: Agora vamos ficar com a Pulsional Centro, onde última quarta-feira foi realizado o sorteio na capital do país, Maputo. Os dois representantes da província de Tete reagiram com normalidade ao sorteio da Pulsional Centro, decorrido na quarta-feira na capital do país, Maputo. Trata-se da Associação Desportiva Planície de Empado e campeã provincial para a Série A e a Associação Desportiva de Xingalo, o terceiro classificado que preenche a vaga deixada pelo vice-campeão provincial Xingalo África de Marara para a Série B. O presidente de Planície de Empado e Caetano Vontade afirmou que a equipa está numa série que não é considerada de difícil e nem fácil.
4: Quem está na pole é porque não é pequeno. Então, a Planície de Empado está preparado, está satisfeito com o sorteio. Até porque é um desafio. A primeira jornada vamos a Climane, depois de Climane voltamos a casa para ver o que podemos

0: Ele?
1: A reação dos dois representantes da província de Tete, Associação Desportiva Planície de Empádio e campeão provincial para a Série A, e a Associação Desportiva Xingale, o terceiro classificado que ocupa a vaga deixada pelo vice-campeão União Desportiva Jindal África de Marara para a Série B. De salientar que o Planície encontra-se na Série A com Sena Futebol Clube, Machege de Chimoio e o primeiro classificado da província de Zambezi. Já a Associação Desportiva de Xingale está na Série B com o Textil do Pungue, Transescapa, Campani de Manica e o segundo classificado da província de Zambezi. Sabe-se que o arranque da Pulsional está projetado para a primeira semana do próximo mês de novembro, nas três zonas do país. Quanto ao assunto da Pulsional Centro, regressaremos lá mais adiante. Para já, vamos chamar a antena Orlando Caneneca para trazer reações quanto à conquista da 16ª edição dos Jogos Desportivos Escolares por parte da província de Tete.
2: O governo do distrito de Anguanientete garante acompanhamento contínuo aos talentos desportivos que destacaram-se na 16ª edição dos Jogos Desportivos Escolares recentemente realizados na província de Inhambane. Dos 22 atletas que representaram Angônia na competição, o distrito contribuiu para a classificação geral de Tete com 11 medalhas, sendo uma de ouro, 3 de prata e 7 de bronze nas modalidades de atletismo e jogos tradicionais. O administrador de Angônia, Arquimedes Pensado, diz acreditar que, para além dos atletas que representaram o distrito na fase nacional, existem outros talentos que precisam de ser identificados, acompanhados e desenvolvidos. Pensado defende, por isso, a reabilitação e construção de mais infraestruturas desportivas como forma de criar melhores condições para a descoberta e desenvolvimento de talentos existentes no distrito.
3: Isso não terminou assim que fomos vencedores. Pelo sinal, inicia um novo desafio. O desafio nosso como distrito, obviamente, é de fazermos acompanhamento a esses meninos, junto aos técnicos que já estão com eles nessas atividades. E não só, é de procurar mais talento. Fizemos mapeamento de cada atleta em coordenação com a educação, vermos em que localidade estão a decidir, em que posto administrativo, em que escola, para as escolas também fazer parte dele de acompanhamento.
2: A administrador de Angônia, Arquimedes Pensado, e o contributo dos pais e encarregado de educação no acompanhamento dos filhos para a participação nos eventos desportivos do distrito e não só.
1: O espaço a seguir é para outras notícias do desporto. Roda, próximo fim de semana, a 21ª jornada do Campeonato Provincial de Futebol de Veteranos, com o seguinte quadro de jogos. Sábado, Madoda Futebol Clube, Veteranos de Xingodzi, Veteranos Lendários, Veteranos Mulambe, Madodas de Matize, Veteranos de Xangara, Veteranos de Xitima, Veteranos Mateus de Samutemba, Veteranos Manhanga, Veteranos Papeleria Nyungwa, Veteranos da Cidade, Veteranos de Matize. Já domingo teremos Veteranos da Cidade, Veteranos de Matize, Veteranos de Canangola, Veteranos do Mpadwe, Veteranos do Songo, Veteranos do Xipanga. A prova está a ser liderada pela formação de Veteranos de Saúde com 48 pontos. Na segunda posição, com 44 pontos, vai Veteranos Mateus da Samutemba. Veteranos de Xipanga é o terceiro classificado com 39 pontos. Na última posição, com 3 pontos, vai a equipa de Veteranos Lendários de Matundu. Duas partidas de futebol abrem a 26ª jornada do Campeonato Recreativo de Futebol na cidade de Matice. União Desportiva Matadouro terá pela frente a equipa de Atlético de Matice, Leões do Gueto, Desportivo 25 de Setembro. Domingo, 11 Irmãos, Real Sociedade, Real Bagamoyo, União Desportiva Nhancheri, Desportivo de Benga, Malacha Futebol Clube, Futebol Clube Porto 7, Futebol Clube Nhantoto, Ajax Futebol Clube, Real Nhancheri. 1º de Maio, Tunzi City, Mining City, Xipanga Futebol Clube e Nova Aliança Futebol Clube, Instituto Médio de Geologias e Minas. Malacha Futebol Clube está na liderança com 52 pontos. Com 51 pontos vai na segunda posição Real Nhancheri. Terceiro lugar, Desportivo de Benga com 43 pontos. Enquanto que Instituto Médio de Geologias e Minas é Lanterna Vermelha com 1 ponto. Na cidade de Tete, roda a segunda jornada da segunda volta do Campeonato Recreativo de Futebol com os seguintes embates. No sábado, Vale de Nhartanda, Futebol Clube Nhamabira. Da casa, União Desportiva Canongola, 3 de Fevereiro, 1 de Junho. E Águias, Verona. No domingo, Acordos de Roma, Zona Verde. Matawala, 17 de Maio, 7 de Setembro, União Desportiva de Chicolodue.

0: Regressamos às reportagens para dar conta que o presidente da planície de Empado, Caetano Vontade, faz uma antevisão da Polizonal Centro que está à espreita.
1: São equipas que merecem respeito porque estão lá e por alguma razão. Agora, o que nós temos que fazer é não nos deixar rogados, estarmos atentos, estarmos a trabalhar e focados naquilo que é o nosso objetivo. No ano passado, nós fizemos uma campanha, quer dizer, não digo muito boa, mas foi uma campanha que deu para fazer em função daquilo que eram os nossos objetivos, em função daquilo que era a preparação da equipa. Se fosse via interna, seria muito bom. Em um dia, dois dias, poderíamos nos fazer aquele mane.
0: Também quem faz uma antivisão da Polizonal Centro é o técnico principal da Associação Desportiva de Xingal, Custódio Paruque.
2: Nós vamos fazer o nosso papel. É um grupo que as condições estão criadas para fazermos um bom campeonato.
0: Na estreia, recebe em casa o segundo classificado de Zambésia. Como é que repara essa estreia a receber o segundo classificado de Zambésia?
2: Vai ser difícil, não é? Todos os jogos vão ser difíceis, mas o mais importante é preparar a nossa equipa no sentido de estar bem nos jogos para vencer. E é sempre muito bom começar este campeonato com uma vitória. Jogamos em casa, temos tudo para ganhar, vamos ter apoio dos adeptos porque estamos a jogar em casa. Eu penso que tudo vai depender daquilo que nós vamos fazer daqui em diante para esse jogo.
0: Reações de Caetano Vontade, presidente da formação de planície de Empado, e Custódio Paruque, treinador da Associação Desportiva de Xingal, quanto ao sorteio da Polizonal Centro que teve lugar última quarta-feira na capital do país. Assim chegamos ao fim de mais um programa desportivo de hoje. Antes do fecho, vamos recapitular os temas em destaque. A União Desportiva de Songo recebe Costa do Sol e Xingal. Defronta Machakene, são jogos agendados para amanhã sábado na Vila do Songo e na cidade mineira de Moatize. A Associação Desportiva Planície de Empado é campeã provincial e a Associação Desportiva de Xingal, o terceiro classificado que ocupa a vaga deixada pelo vice-campeão provincial Xindal África de Marara, reagiram com normalidade ao sorteio da Polizonal Polizonal decorrido na última quarta-feira. As reações quanto à conquista da 16ª edição dos Jogos Desportivos Escolares continuam nesta parcela do país. Mohamed Rafiga editou, apresentou, Amarildo Roberto esteve na sonoplastia. Grato pela preferência e tenha boa escuta na nossa restante programação. Saudação.
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5: Notícias a esta hora apresentadas por Gerson Jamis. Boa tarde.
6: Henriques Dias e caro ouvinte, muito boa tarde. O Presidente da República apela aos automobilistas a evitarem excessos de velocidade e circulação noturna na via pública. Daniel Chapo explica que este apelo é principalmente para as viaturas de longo curso, tidas como as que se envolvem frequentemente em casos de acidentes de viação. O chefe de Estado reagia desta forma ao trágico acidente de viação que na noite de ontem ceifou a vida de 24 pessoas no distrito de Zavala, província de Inhambane.
7: Em nome do povo moçambicano, do Ruvuma Maputo, do Zumba ao Índico, queremos endereçar as famílias enlutadas, as nossas mais sentidas condolências, a nossa polícia e outras equipas estão no terreno a trabalhar para verificar as razões deste aparatoso acidente, apurar as responsabilidades, mas infelizmente nós perdemos esses nossos irmãos e queremos apelar para que evitemos excesso de velocidade, circulação noturna, para que as nossas estradas não continuem a derramar sangue e a semear luto nas famílias.
6: Daniel Chap, que falava esta tarde na cidade de Matola, no encontro com mulheres da província de Maputo, destacou que o governo vai continuar a acompanhar de perto esta situação. E o governador da província de Inhambane deslocou-se hoje ao local do acidente que vitimou 24 pessoas e feriu com gravidade outras duas. Francisco Pagula foi informado que as vítimas mortais saíam do distrito de Xibabava, em Sofala, com destino à vizinha África do Sul. Chegado ao distrito de Zavala, a viatura em que se faziam transportar embateu frontalmente com um caminhão de mercadoria que fazia o sentido contrário. O chefe do executivo de Inhambane assegurou a criação de condições para a trasladação dos corpos das vítimas que foram encaminhados para o Hospital Distrital de Kisiko e Provincial de Inhambane.
8: Junto dos outros transportadores da mesma rota, ficou claro que quase todos os óbitos são dos distritos da Bahia. Então, estamos
9: seleção amanhã de manhã. Já vai sair uma equipe constituída pelos colegas de defesa, a nível da província, mas também pelo governo da província, o Conselho Executivo, o Conselho de Pressão do Estado, que é para fazer este acompanhamento.
6: Governador da província de Inhambane, Francisco Pagula, reforçou apelos para uma condução prudente de modo a evitar casos de acidentes de viação. O governo vai modernizar e expandir o posto fronteiriço de paragem única de Machipana, na província de Manica, com o objetivo de melhorar a circulação de pessoas e mercadorias entre Moçambique, Zimbábue e outros países da África Austral. De acordo com um comunicado de imprensa do Gabinete de Informação, a intervenção visa igualmente reforçar a eficiência do corredor da Beira. O projeto, avaliado em cerca de 30 milhões de dólares, será implementado em regime de parceria público-privada com uma concessão de 25 anos. A obra prevê a expansão do terminal, melhoria das faixas de circulação, construção de duas novas pontes sobre o rio Machipanda e instalação de sistemas eletrônicos de vigilância e controlo. O Gabinete de Informação refere que a modernização deverá reduzir o tempo de espera, o congestionamento de caminhões e os custos logísticos, além de acelerar os procedimentos aduaneiros e migratórios. O projeto deverá ainda facilitar o comércio regional e reforçar a ligação do Porto da Beira aos mercados do Zimbábue, Zâmbia, Malawi, Botswana e República Democrática do Congo. Serão eleitos hoje os novos primeiros secretários dos comitês distritais do Partido Frelimo ao nível da cidade de Maputo. As eleições vão acontecer no decurso das primeiras conferências extraordinárias ao nível dos distritos municipais de Maputo, que hoje têm lugar. O chefe da Brigada Central de Assistência ao Distrito Municipal de Ramanculo, Samuel Kivi, disse que as eleições internas não devem dividir os membros do partido.
10: Camaradas, as eleições que teremos hoje aqui não devem nos dividir. Pelo contrário, devem ser eleições que nos fortaleçam. Aqui não há grupo de nem grupo do outro. Só tem o grupo de Ramanculo. Só tem o partido em Ramanculo. Eu gostaria que, no fim desta sessão, nós saíssemos mais unidos do que antes.
6: Ainda hoje, no âmbito das eleições internas, serão eleitos os novos membros do Comitê da Cidade de Maputo. Na atualidade internacional, 37 mineiros que supostamente trabalhavam de forma ilegal morreram ontem num centro de detenção no estado do Níger, na Nigéria. Segundo as autoridades locais, os cidadãos tinham sido detidos durante uma operação realizada na terça e quarta-feira, no âmbito dos esforços para conter as atividades de mineração ilegal no estado do Níger. As autoridades de segurança apontam para um possível surto de doença como a causa das mortes, mas um sobrevivente do incidente diz que 65 detidos estavam amontoados numa cela mal ventilada, sugerindo que os cidadãos tenham morrido por asfixia. O governo do estado do Níger decretou 3 dias de luto em homenagem às vítimas. Foram as notícias das 14, as próximas às 15 horas.
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0: Verán 23 o'clock.
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2: Amigo ouvinte, a sua especial atenção à atualização das notícias a esta hora, apresentadas por Gelson Jamis. Boa tarde.
3: Boa tarde. O Presidente da República apela aos automobilistas a evitarem excessos de velocidade e circulação noturna na via pública. Daniel Chaves explica que este apelo é principalmente para as viaturas de longo curso, tidas como as que se envolvem frequentemente em casos de acidentes de viação. O chefe de Estado reagia desta forma ao acidente de viação que na noite de ontem matou 24 pessoas no distrito de Zavala, província de Inhambane.
4: Em nome do povo moçambicano, do Ruvuma Maputo, do Zumba Índico, queremos endereçar às famílias enlutadas as nossas mais sentidas condolências. A nossa polícia e outras equipas estão no terreno a trabalhar para verificar as razões deste aparatoso acidente, apurar as responsabilidades, mas infelizmente nós perdemos esses nossos irmãos e queremos apelar para que evitemos excesso de velocidade, circulação noturna, para que as nossas estradas não continuem a derramar sangue e a semear luto nas famílias.
3: Daniel Chapo, que falava esta tarde na cidade da Matola, no encontro com mulheres da província de Maputo, destacou que o governo vai continuar a acompanhar de perto esta situação. E o governador da província de Inhambane deslocou-se hoje ao local do acidente que matou 24 pessoas e feriu com gravidade outras duas. Francisco Pagula foi informado que as vítimas mortais saíam do distrito de Chibabava, em Sofala, com destino à vizinha África do Sul. Chegado ao distrito de Zavala, a viatura em que se faziam transportar embateu frontalmente com um caminhão que fazia o sentido contrário. O chefe do executivo de Inhambane assegurou a criação de condições para a transladação dos corpos das vítimas que foram encaminhados para o Hospital Distrital de Kisiko e Provincial de Inhambane.
5: Junto dos outros transportadores da mesma rota, ficou claro que quase todos os óbitos são dos distritos de Malau. Então estamos a fazer esta recuperação amanhã de manhã. Já vai sair uma equipe constituída pelos colegas de defesa, ao nível da província, mas também pelo governo da província, o Conselho Executivo, o Conselho de Proteção de Estado, que é para fazer este acompanhamento.
3: O governador da província de Inhambane, Francisco Pagula, reforçou apelos para uma condução prudente, de modo a evitar casos de acidentes de viação. O presidente da Associação para as Vítimas de Insegurança Rodoviária apela para uma investigação célere para o esclarecimento do caso do acidente de viação que matou 24 pessoas no distrito de Zavala, província de Inhambane. Alexandre Nhamposa pede ainda que, depois de apuradas as causas do sinistro, sejam aplicadas medidas de responsabilização exemplares para evitar que mais casos se repitam nas estradas do país.
6: E o nosso apelo principalmente vai para as autoridades de direito, vai para as equipas das várias instituições envolvidas, no sentido de que seja desencadeada uma investigação profunda, responsável e transparente, no sentido de que seja quem for o responsável por este acidente, do ponto de vista de culpabilidade, tenha de ser efetivamente, nos termos da lei, responsabilizado, para que situações como estas não voltem a se repetir nas nossas estradas.
3: Presidente da Associação para as Vítimas de Insegurança Rodoviária, Alexandre Nhamposa, reagindo ao acidente de viação que na noite de ontem matou 24 pessoas no distrito de Zavala, província de Inhambane. E o chefe adjunto da Brigada Central do Partido Frelimo de Assistência à província de Inhambane lamenta o sucedido e solidariza-se com as famílias enlutadas. Venâncio Macão.
7: Constantino André observa que todos os utentes das estradas devem redobrar a prudência para evitar derramamento de sangue nas estradas.
8: Fazemos mais uma vez um apelo à prudência nas nossas estradas. É um acidente que deixa, portanto, muitas pessoas de luto. É um acidente que deixa o país de luto. E queremos fazer esse apelo para que, portanto, nós todos, enquanto condutores, enquanto transeuntes, enquanto usuários das vias públicas, nos façamos a essas vias com a responsabilidade, com a prudência, percebendo que temos responsabilidades de salvaguardar o bem-estar de todos nós na estrada. Lamentamos bastante, apresentamos uma palavra de consolo a todas as famílias.
7: Constantino André falava no distrito de Mobote, onde depois de visitar uma unidade sanitária na sede da localidade de Makuluva, que está há 6 meses sem corrente elétrica, Vanas Makam, Mobote.
3: No estrangeiro, as forças de segurança nigerianas abriram fogo em uma cidade do centro num protesto de centenas de pessoas contra a morte de 37 detidos sob custódia de uma força paramilitar. As vítimas foram encontradas mortas na quinta-feira nas celas do Corpo de Segurança e Defesa Civil da Nigéria, que havia invadido minas de ouro e supostamente ilegais e prendido dezenas de garimpeiros em Mina, capital do estado de Níger. O governo prometeu uma investigação sobre as mortes e suspendeu alguns altos funcionários, mas a indignação com o incidente levou a confrontos. Soldados e polícias patrulhavam a mina para tentar restabelecer a ordem no Níger, segundo deu a conhecer a agência de notícias Reuters. Foram as notícias das 16, as próximas às 17 horas.
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0: Boa noite. O Presidente da República garante que o governo está a acompanhar os desenvolvimentos do acidente de viação que na noite de ontem matou 24 pessoas no distrito de Zavala, província de Inhambane. Daniel Chap sublinhou que uma equipa multissetorial encontra-se no local do sinistro para apurar as reais causas para a posterior tomada de medidas rigorosas visando evitar o derramamento de sangue nas estradas.
1: Reiterar os nossos sentimentos e condolências às famílias enlutadas. Continuaremos a dar a nossa atenção para que as almas dos nossos irmãos e nossas irmãs possam descansar em paz. A nossa polícia e outras equipas estão no terreno a trabalhar para verificar as razões deste aparatoso acidente, apurar as responsabilidades. Queremos apelar para que evitemos excesso de velocidade, circulação noturna, para que as nossas estradas não continuem a derramar sangue e a semear luto nas famílias.
0: Presidente da República Daniel Chap, reagindo ao acidente de viação que na noite de ontem matou 24 pessoas no distrito de Zavala, província de Inhambane. E o governador da província de Inhambane, Francisco Bagula, assegurou a criação de condições para a transladação dos corpos das vítimas.
2: Junto dos outros transportadores da mesma rota, ficou claro que quase todos os óbitos são do distrito de Zavala. Para fazer esta recuperação amanhã de manhã. Vai sair uma equipe constituída pelos colegas de defesa ao nível da província, mas também pelo governo da província, o Conselho Executivo, o Conselho de Proteção do Estado, que é para fazer este acompanhamento.
0: Já o presidente da Associação para as Vítimas de Insegurança Rodoviária apela para uma investigação célere para o esclarecimento do caso. Alexandre Nhamposa pede ainda que, depois de apuradas as causas do sinistro, sejam aplicadas medidas de responsabilização exemplares para evitar que mais casos se repitam nas estradas do país.
3: E o nosso apelo principalmente vai para as autoridades de direito, vai para as equipas das várias instituições envolvidas, no sentido de que seja desencadeada uma investigação profunda, responsável e transparente, no sentido de que seja quem for o responsável por este acidente, do ponto de vista de culpabilidade, tenha de ser efetivamente, nos termos da lei, responsabilizar para que situações como estas não voltem a se repetir nas nossas estradas.
0: E o chefe adjunto da Brigada Central do Partido Frelimo de Assistência à província de Inhambane lamenta o sucedido e solidariza-se com as famílias enlutadas. Venâncio Macão.
4: Constantino André observa que todos os utentes das estradas devem redobrar a prudência para evitar derramamento de sangue nas estradas.
5: Fazemos mais uma vez um apelo à prudência nas nossas estradas. É um acidente que deixa, portanto, muitas pessoas de luto. É um acidente que deixa o país de luto. E queremos fazer esse apelo para que, portanto, nós todos, enquanto condutores, enquanto transeuntes, enquanto usuários das vias públicas, nos façamos a essas vias com a responsabilidade, com a prudência, percebendo que temos responsabilidades de salvaguardar o bem-estar de todos nós na estrada. Lamentamos bastante, apresentamos uma palavra de consolo a todas as famílias.
4: Constantino André falava no distrito de Mobote, onde depois de visitar uma unidade sanitária na sede da localidade de Maculuva, que está há 6 meses sem corrente elétrica, Venâncio Macão, Mobote.
0: Noutras notas da atualidade, o Presidente da República assegura que o Governo continua a trabalhar para a retoma das atividades das principais unidades fabris instaladas na província de Maputo. O chefe de Estado indicou a título de exemplo que conversações continuam em curso para a reabertura da fábrica de produção de alumínio Mozal, bem como a retoma em pleno da produção na açucareira de Chinavane.
1: Em relação ao Mozal, nós continuamos a trabalhar para que se chegue a um consenso em relação àquilo que são as exigências daqueles que querem retomar o projeto, mas com a salvaguarda do interesse nacional, que é o interesse do povo moçambicano. Queria acrescentar que quando nós passamos da Manhissa, por causa das cheias que causou inundações aos campos de cana-de-açúcar e também temos os mesmos desafios com Maragra. Nós, como governo, continuamos a trabalhar para ver se encontramos solução para que cerca de 4 mil pessoas que tinham emprego efetivo e sazonal naquela área possam, a qualquer altura, as atividades ser retomadas e as pessoas voltem a trabalhar.
0: O Presidente da República falava no município da Matola, no balanço dos 3 dias da sua visita de trabalho à província de Maputo. O Fundo Monetário Internacional afirma que a economia moçambicana registra sinais positivos de recuperação, com um potencial significativo a médio prazo associado aos projetos de gás natural liquefeito. O FMI indica que a constatação é feita tendo em conta os desafios externos e internos enfrentados pelo país nas áreas de finanças públicas, do setor financeiro e cambial e pelos choques climáticos. Em comunicado, o Ministério das Finanças refere que durante os 10 dias de trabalho em Moçambique, a equipe técnica do FMI reuniu-se com a Primeira-Ministra, a Ministra das Finanças, o Governador do Banco de Moçambique e outras entidades do setor económico. Na atualidade internacional, as forças de segurança nigerianas abriram fogo em uma cidade do centro, num protesto de centenas de pessoas contra a morte de 37 detidos sob custódia de uma força paramilitar. As vítimas foram encontradas mortas na quinta-feira na cela do Corpo de Segurança e Defesa Civil da Nigéria, que havia invadido minas de ouro supostamente ilegais e prendido dezenas de garimpeiros em Mina, capital do estado do Níger. Ouvinte, apresentamos as notícias das 18, as próximas às 19h30 no Jornal da Noite.
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Saudações, amigo ouvinte, e seja bem-vindo à segunda edição da nossa presença radiofónica na emissão em português para sexta-feira, 18 de setembro de 2026. Teremos o Jornal de Tete quando forem 19 horas, 19h30 o Jornal da Noite, 20 horas o Esta Semana Aconteceu e o Giramundo proposto para acompanhar às 20h30. Sou Orlando Caranecas, estou na companhia de Virgílio Pedro e de Xeni nos cuidados técnicos. Ótima sintonia.

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0: É tempo para acompanhar a segunda edição do Jornal de Tete.

Ouvinte queira receber os nossos cumprimentos no início de mais uma edição, no caso, a segunda. Referente à sexta-feira, estamos a 18 de setembro de 2026. Vamos destacar nesta edição o desdobramento do Partido Frelimo face à realização do 13º Congresso marcado para o próximo ano em Nampula. Também falaremos do encontro que o setor de transportes e comunicações realizou em Tete, onde, entre vários aspectos, também identificou os desafios daquele setor de atividades. No desporto, o assunto está em volta da contenda deste sábado entre o Xingale de Tete e o Machaquene, uma partida vista por

0: todas estas equipas como uma tábua de salvação para não descerem da prova já no próximo ano. A companhia é de Cândido João na sonorização e Orlando Canenecas na edição e apresentação. Ótima escuta! Uma brigada do Partido Frelimo escalou esta sexta-feira o distrito de Xiúta com vista à preparação do 13º Congresso agendado por esta formação política para o próximo ano. Está a acompanhar esta brigada em Xiúta a colega da redação de Olinda Matavel, que traz-nos os detalhes.
1: O chefe adjunto da Brigada Central da Frelimo de Assistência à Província de Tete defende a união de esforços e a consolidação da paz para o garante da vitória na luta pela independência económica. Segundo Danilo Teixeira, é importante que os membros e simpatizantes da Frelimo inspirem-se no povo para vencer os atuais desafios sociais. Danilo Teixeira falava esta sexta-feira em Xiúta, no âmbito do seminário, com vista a criação e oficialização do Gabinete Distrital de Preparação do 13º Congresso e divulgação das decisões tomadas na Conferência Nacional de Quadros e 4ª Sessão Extraordinária do Comitê Central da Frelimo.
2: Daqui para frente, termos uma Frelimo como partido dirigente, uma Frelimo cada vez mais próxima do povo, onde reside a humildade, a disciplina, onde reside a honestidade e, portanto, onde a liderança é feita pelo exemplo. Este é o aspecto central desta boa nova, em que todos nós temos que nos espelhar naquilo que são princípios e valores para podermos dirigir o nosso povo e podermos levar o nosso país rumo ao desenvolvimento e à prosperidade.
1: Chefe adjunto da Brigada Central da Frelimo de Assistência à Província de Tete, Danilo Teixeira, e a necessidade de união de esforços em prol do bem-estar e melhoria das condições de vida da população. Ao nível do Distrito de Xiúta, o chefe adjunto da Brigada Central de Assistência à Província de Tete tem agendado, dentre várias atividades, alguns comícios. De Xiúta, de Olinda Matavel.
0: Tio Linda Matavel trazendo-nos o relato das atividades que a brigada, uma das brigadas centrais do Partido Frelimo, realizou esta sexta-feira no distrito de Xiúta. O governo anunciou há pouco a retoma de atos administrativos. O ato visto pelos professores na província de Tete como animador. Assunto a ser desenvolvido mais adiante. Para já, fiquemos com a informação da abertura de uma das comportas da hidroelétrica de Corabaça este domingo, que deixa de sobreaviso os produtores que realizam as suas atividades agrícolas nas bermas do Rio Zambeze. O detalhe da informação com Mário Guemo.
3: Na província de Tete, famílias camponesas que produzem nas margens e ilhas do Rio Zambeze pedem a hidrelétrica da Urabaça para moderar a abertura das comportas, de modo a salvar suas culturas. Os produtores afirmam que a descarga da HCB prevista para o próximo domingo vai causar enormes prejuízos, tendo em conta que várias culturas se encontram na fase de maturação e outras na germinação. Maria Arcado e Itaero Felipe, alguns dos camponeses entrevistados disseram que depois de resistirem às devastações feitas pelos hipopótamos, esperavam uma boa colheita. Segundo as nossas fontes, o aviso emitido pela hidrelétrica de Caurabaça sobre a abertura este domingo de uma das suas comportas para descarga das águas constitui a sua maior preocupação.
4: Essa água de filho carrega tudo. Assim, a partir de não sei quando, a água de chegar, quando, não sei. A partir da segunda-feira já não temos onde ir buscar alguma coisa. Pelo menos folhas, não podemos confiar na maçaroca porque hipopótamo está a tomar conta. Mas as folhas nós vendíamos. Além de vender, vamos fazer carir, comer, o dia está a passar. Agora, a partir da segunda-feira, nós estamos mesmo nulo, vazios. Não vamos fazer nada.
5: Muito preocupado. Esse problema, estamos a ouvir de água. Então, lá na barragem que agora passa, vão abrir as comportas. Então, vai ser prejuízo já para nós. Esse é o ponto muito principal que nós lamentamos. Devido a que, então, Quando vem, então costuma cobrir já toda a porção, já que nós confiávamos de produção. Agora então ali é muito preocupante mesmo, realmente. É muito preocupante.
3: Lamentações de alguns produtores do setor familiar que se dedicam a atividades agrárias nas margens e nas ilhas do Rio Zambeze, na cidade de Tete, face à chegada da água com efeito a partir de segunda-feira. Trata-se de uma descarga enquadrada na gestão das águas acumuladas na montante da Albufeira de Cabrabás para a criação da capacidade de encaixe na época chuvosa que se avizinha.
0: Preocupação dos produtores das ilhas e bermas do Rio Zambeze face ao anúncio da realização de descargas na hidroelétrica de Corabaçal. O setor de transportes e comunicações em Tete esteve reunido e Adriano Bicuani foram elencados alguns desafios.
6: O setor dos transportes e comunicações em Tete enfrenta vários desafios que, para serem ultrapassados, necessitam de esforço conjugado, o mau estado das vias de acesso que se verifica em algumas rodovias e a falta de transportes condignos em vários distritos são alguns desafios citados pelo diretor provincial daquele setor. Jorge Alguineiro manifestou seu sentimento esta sexta-feira na cidade de Tete, na abertura do primeiro Conselho Provincial dos Transportes e Comunicações em representação do governador de Tete. Alguineiro sublinhou que estes e outros fatores minam o desenvolvimento da província.
7: Uma estrada em boas condições, traz o desenvolvimento social, permite a circulação de pessoas e mercadorias. Um sistema de transporte organizado aproxima as comunidades. Uma rede de comunicações eficiente permite o acesso à informação, aos serviços públicos e a oportunidades económicas. Entretanto, a realidade que se verifica em várias zonas da província de Tete demonstra que ainda existem desafios significativos que exigem uma resposta coordenada, urgente e sustentável.
6: Na sua intervenção, o Diretor Nacional de Transportes e Segurança no Ministério dos Transportes e Logística, Alberto Matusse, falou do papel da província de Tete, tendo em consideração a sua localização geográfica na região.
8: A província de Tete coloca-se numa posição estratégica, dado o fato de ter, ao longo da sua fronteira, ligação com países vizinhos, sendo que a componente da logística ao nível das áreas fronteiriças é chamada a oferecer cada vez maior eficiência no atendimento, no despacho, no desembaraço, por forma que a nossa economia, a economia do país, a economia da província, a economia do setor, a contribuição do setor para a economia, cresçam e floresçam.
6: Tomaram parte neste primeiro Conselho Provincial dos Transportes e Comunicações chefes de departamentos, empresas ligadas ao setor dos transportes, transportadores, entre outros convidados.
0: A Organização Nacional dos Professores, ONPNTET, congratula o Executivo pela previsão da retoma de atos administrativos na função pública no país. Trata-se de progressões, promoções e mudanças de carreiras paralisados em 2022 por diversos fatores conjunturais. O secretário provincial da agremiação acredita que a ação venha a estimular os professores, incrementando a sua prestação no processo de ensino e aprendizagem. Outro sim, Ribelo Dimo, diz que com o reinício dos atos administrativos podem vir a favorecer na melhoria do aproveitamento pedagógico e qualidade de ensino. No entanto, Dimo quer que, neste processo, venham a ser priorizados os professores que estão há mais tempo a aguardarem por estes atos administrativos e pede mais.
9: Para que continue a evitar esforços em procurar melhorar cada vez mais a condição do professor, resolvendo em tempo recorde as suas preocupações, mercê das dificuldades encaradas. Deve facultar as informações pontuais aos colegas, casos de movimentações internas, sem pré-aviso, informação sobre os processos de subsídio funeral e por morte, processo de pagamento de salário, caso haja algum atraso, e até a instauração de processos disciplinares.
0: Secretário Provincial da Organização Nacional dos Professores, ONPNT, Ribelo Dimo, satisfeito com a previsão da retoma de atos administrativos. A Rádio Moçambique soube que, neste momento, decorre no setor da educação na província
10: o levantamento e atualização dos elegíveis para este processo.
0: Estimado ouvinte, acompanha o Jornal de Tete na sua segunda edição, 19 horas e 12 minutos. É tempo para acompanharmos a nota desportiva com o confronto marcado para este sábado entre o Clube de Desporto do Xingala e o Machakene. Mohamed Rafik.
11: A equipa técnica do Clube de Desporto de Xingala assegura que sábado vencer o Clube de Desporto da Machakene no jogo da 21ª ronda do Moçambola em curso é a palavra de ordem na cidade mineira de Matiz, em Tete. Para os embondeiros de Tete lograr o intento, irão procurar não ser perdulário no último capítulo de finalização e não sofrer golo segundo o timoneiro do emblema. Arthur Macassar considera o adversário deste sábado ser do mesmo nível, uma vez que não está muito distante da tabela classificativa, só que isto deve refletir-se dentro das quatro linhas.
12: Ainda vamos, até a última jornada, vamos fazendo as contas. Estamos com máquina de calcular nas mãos, mas vamos fazendo as contas, vamos procurar o que é que vai dar para frente.
13: O próximo adversário é Machakene, do nível de Xingala.
12: É uma equipe também que está lá conosco. Vamos ver o que é que vai dar. Aparentemente é um jogo fácil, mas nesse momento já não há jogos fáceis. É tudo de qualquer maneira.
11: A antevisão do jogo Xingala-Machakene para a jornada 21 do Moçambola em curso sábado no campo sintético 25 de setembro na cidade mineira de Matiz, em Tete. O Xingala vai para este jogo na qualidade de último classificado com 9 pontos. Clube de Desportos de Machakene em 13º e antepenúltimo lugar com 10 pontos. Numa prova futebolística liderada pela Associação Black Bulls com 41 pontos. Entretanto, ainda para a 21ª ronda da maior prova futebolística do país, este sábado, a União Desportiva de Songo recebe o Costa do Sol na Vila do Songo.
0: Com esta nota desportiva sobre o confronto do sábado entre o Xingala de Tete e o Machakene, anunciamos o fim desta segunda edição do Jornal de Tete da Rádio Moçambique de sexta-feira, 18 de setembro de 2026, onde foram aflorados os assuntos relacionados com o encontro do setor de transportes e comunicações, que identificou alguns desafios daquele setor de atividades. Igualmente, o desdobramento do Partido Frelimo em alguns distritos desta província, com vista à preparação da realização do 13º Congresso daquela formação política marcada para o próximo ano em Nampula, foi outra nota onde, igualmente, a reação dos professores face à previsão da retoma dos atos administrativos e na função pública. A companhia foi de Cândido João na sonorização e Orlando Caranecas na edição e apresentação. Até uma próxima oportunidade. Bom fim de semana.

0: 19h16, de acordo com a linha D do artigo 33 do Regulamento de Contratação de Empreitada de Obras Públicas, Fornecimento de Bens e Prestação de Serviços ao Estado, aprovado pelo Decreto número 70/2022, de 30 de dezembro, a Agência de Desenvolvimento do Vale dos Amés comunica a adjudicação do concurso referente à prestação de serviço de aluguer de sala de reuniões e fornecimento de lanches a restaurante em complexo Marlina S.U. Limitada, no valor de 168.750 meticais. O Instituto Médio Dom Bosco pede a comparência de Firmino Bernardino Inácio, funcionário daquela instituição, no prazo de 5 dias, contados a partir da segunda-feira, dia 21 de setembro, para tratar assuntos de seu interesse. Não comparência, a instituição não vai se responsabilizar pelas consequências que possam advir.
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0: Tema Ntumbunuku de Antônio Marcos ao lado de Chico Fortuna. É uma das composições que vai fazer ponte enquanto aguardamos para que às 19 horas e 30 minutos possamos transmitir o Jornal da Noite.

Estivemos com o som de Abel Abem Music e Kabe Kutayani. São 19 horas e 30 minutos, tempo para o Jornal da Noite.

0: Estimado ouvinte, boa noite. Presidente da República, Daniel Chapo, quer contar com a contribuição e participação ativa da mulher nos diferentes setores da vida do país. Ministro da Defesa Nacional destaca o papel das famílias dos militares na defesa da pátria, sublinhando que por detrás de cada militar existe uma família que apoia e partilha os sacrifícios de servir à nação. O número de pessoas desempregadas no país subiu de 203 mil para 212 mil no segundo trimestre deste ano. São os tópicos do Jornal da Noite da Rádio Moçambique, hoje, último dia da visita de trabalho do Presidente da República, Daniel Chapo, à província de Maputo. João de Brito Langa está na edição e apresentação com a sonorização de Jamal Afonso. Boa escuta. Acidentes de aviação continuam a ceifar vidas no país. Na província de Nampula, duas pessoas perderam a vida na noite desta quinta-feira em consequência de um acidente de aviação do tipo choque entre duas viaturas na zona de Muezia, posto administrativo de Anchilo. Rajabu Assam.
1: Trata-se de um caminhão cisterna de transporte de combustível que seguia o sentido naquela cidade de Nampula e viatura ligeira no sentido contrário, que se embateram violentamente, resultando na morte imediata de duas pessoas, por sinal motoristas das viaturas acidentadas.
2: Então, tem um transporte de combustível que vem à direção de Nacala e outro caminhão, um UD, que sai da cidade em destino a caminho de Nacala. Então, este de combustível, quando apercebeu-se que estava parado um trator, sei lá, ele estava a sonegar. Então, ele quis fintar. Quando ele finta, já foi fazer colisão com o UD que saía do destino da cidade para a direção de Nacala. Houve perda de vidas humanas, duas pessoas que são os motoristas, através dessa colisão não conseguiram sair. O fogo já tinha pegado.
1: O chefe do posto administrativo de Anchilo apela aos condutores a pautar por uma condução prudente para evitar derramamento de sangue nas estradas.
2: O conselho que eu posso aqui deixar é de que eles andem de uma forma moderada. Por isso, a nossa polícia também está na estrada a nos aconselhar para ponderarmos as necessidades.
1: Jurito Daniel, chefe do posto administrativo de Anchilo, e a morte de duas pessoas em consequência de um acidente de viação na noite desta quinta-feira, na zona de Moesia, distrito de Nampula.
0: Este sinistro segue-se a outro aparatoso acidente de aviação que ceifou a vida a 24 pessoas no distrito de Zavala, província de Inhambane. A propósito deste aparatoso acidente de aviação, o Presidente da República garante que o governo está a acompanhar os desenvolvimentos do sinistro. Daniel Chapo sublinhou que uma equipa multissetorial encontra-se no local do sinistro para apurar as reais causas para a posterior tomada de medidas rigorosas visando evitar o derramamento de sangue nas estradas. E o presidente da Associação para as Vítimas de Insegurança Rodoviária apela para uma investigação célere para o esclarecimento do caso do acidente de aviação. Alexandre Nhamposa pede ainda que, depois de apuradas as causas do sinistro, sejam aplicadas medidas de responsabilização exemplares para evitar que mais casos se repitam nas estradas do país. Os corpos das vítimas do acidente de aviação de Inhambane serão transladados amanhã, como nos reporta Daniel Faela.
3: Muito boa noite. Os 24 corpos das vítimas do acidente de aviação ocorrido última noite no distrito de Zavala, província de Inhambane, serão transladados amanhã para o distrito de Chibabava, província de Sofala. Neste momento decorre o processo de separação dos corpos para permitir a arrumação das urnas e que serão transportadas numa viatura identificada pelas autoridades para este efeito. 15 dos 24 corpos estão depositados na morgue do Hospital Provincial de Inhambane e os restantes 9 no Hospital Distrital de Kisiko, distrito de Zavala, onde ocorreu este acidente de tipo choque entre carros. As vítimas mortais viajavam numa viatura de transporte de passageiros que saía do distrito de Chibabava, em Sofala, com destino à vizinha África do Sul. E a equipa multissetorial continua no terreno a investigar as reais causas deste aparatoso acidente de aviação que causou a morte de 24 pessoas. O governador da província de Inhambane deslocou-se ao meio da manhã ao local do acidente para in loco se aperceber das reais causas e daquilo que aconteceu, bem como visitar os dois feridos, na altura internados no Hospital Distrital de Zavala, de onde mais tarde foram transferidos para o Hospital Hospital Provincial de Inhambane, onde continuam a receber cuidados médicos. O governador de Inhambane, Francisco Pagula, e a secretária de Estado nesta província, Arsênio Amassing, lamentam a morte destes cidadãos e endereçam sentidas condolências às famílias enlutadas. Por sua vez, o Partido Frelimo em Inhambane solidariza-se com as famílias enlutadas, sublinhando que nada é capaz de reparar a perda de um ente querido. Mas é preciso ter forças para lidar com este triste acontecimento. Que as famílias enlutadas encontrem em Deus forças e coragem que preservam o legado dos seus entes queridos e aguardem nos seus corações os melhores momentos vividos. Numa mensagem enviada à nossa redação, a Frelimo acrescenta que o acidente ocorre numa altura em que, nos períodos da manhã e da tarde, a visibilidade nas estradas é reduzida, reiterando, no entanto, maior prudência aos automobilistas por forma a preservar a vida humana. Daniel Faela, a partir de Inhambane, boa noite.
0: Outras notícias de Inhambane indicam que o chefe adjunto da Brigada Central do Partido Frelimo de assistência àquela província lamenta as mortes registradas neste sinistro. Venâncio Macamo.
4: Constantino André observa que todos os utentes das estradas devem dobrar a prudência para evitar derramamento de sangue nas estradas.
5: Fazemos mais uma vez um apelo à prudência nas nossas estradas. É um acidente que deixa, portanto, muitas pessoas de luto. É um acidente que deixa o país de luto e queremos fazer esse apelo para que, portanto, nós todos, enquanto condutores, enquanto transeuntes, enquanto usuários das vias públicas, nos façamos a essas vias com a responsabilidade, com a prudência, percebendo que temos responsabilidades de salvaguardar o bem-estar de todos nós na estrada. Lamentamos bastante, apresentamos uma palavra de consolo a todas as famílias.
4: Constantino André falava no distrito de Mobote, onde depois de visitar uma unidade sanitária na sede da localidade de Maculuva, que está há 6 meses sem corrente elétrica devido à danificação do sistema de painéis solares, anunciou a disponibilização do equipamento para a sua reposição.
5: Mas só de existir alguém com vontade de apoiar, esse espírito de apoio de moçambicano para moçambicanos que deve sempre prevalecer. Então queremos saudar, portanto, os integrantes da nossa brigada, porque muito rapidamente disseram que não é um problema assim grave e vamos poder restaurar a energia elétrica neste ponto, apoiando milhares de moçambicanos residentes nessa zona.
4: A diretora do Centro de Saúde de Maculuva, Susana Mururu, descreve o momento que a unidade sanitária vive na assistência dos pacientes, assumindo que aguardam com muita expectativa o fim de sofrimento.
6: Nesse momento nós usamos telemóveis nossos e os telemóveis de próprios pacientes e nas nossas consultas pré-natal recomendamos os pacientes para poderem trazer lanternas, né? Os cambiais, quem tiver. Quem não tem, usamos os nossos próprios telemóveis. É muito difícil, é um desafio enorme, não é fácil.
4: Susana Mururu, diretora do Centro de Saúde de Maculuva. Venâncio Macamo, Mabote.
0: Está no ar o Jornal da Noite da Rádio Moçambique. O Presidente da República, Daniel Chapo, participa no dia 21 de setembro corrente na qualidade de principal orador no Fórum Petróleo e Gás 2026 a realizar-se no Rio de Janeiro, Brasil, sob o lema Evolução Energética para o Futuro. O evento tem como objetivo promover o debate e a partilha de conhecimentos e informações sobre energia, desenvolvimento sustentável e os desafios da transição energética global. No mesmo dia, o chefe de Estado moçambicano inicia uma visita de trabalho de 3 dias a Nova York, Estados Unidos da América, para participar na 81ª sessão da Assembleia Geral das Nações Unidas, subordinada ao tema Restaurar a Confiança, Gerir a Transformação, uma organização das Nações Unidas que beneficia a todos. Durante a sua estadia, o Presidente da República participará no debate geral desta sessão da ONU, bem como em outros eventos de alto nível. Acompanham o chefe de Estado, a primeira-dama da República, Guetta Chapo, os ministros dos Negócios Estrangeiros e Cooperação, Maria Lucas, dos Recursos Minerais e Energia, Estevão Pal, da Saúde, o CNIS, bem como os embaixadores de Moçambique no Brasil e nos Estados Unidos, Alexandre Manjate e Alfredo Nuvunga, respectivamente. E hoje o Presidente da República terminou a visita de trabalho que vinha efetuando à província de Maputo. Nas diversas interações que manteve com a população deste ponto do país, o chefe do Estado moçambicano sublinhou a necessidade da paz e estabilidade e vincou o papel da mulher no desenvolvimento do país. Detalhes com Stélio Manhiza.
7: O Presidente da República quer contar com a contribuição e participação ativa da mulher nos diferentes setores da vida do país. Daniel Chapo destaca a capacidade de gestão e o papel desempenhado pela mulher na família e no desenvolvimento das comunidades, como sendo alguns dos aspectos que evidenciam a sua pertinência na vida da nação. Chapo reconhece as diferentes responsabilidades sociais assumidas pela mulher moçambicana, defendendo por isso a criação de mecanismos de acesso a financiamentos aliados a capacitações para que a mulher possa continuar a inserir-se nos vários domínios de desenvolvimento. O presidente falava esta sexta-feira na Matola, durante uma reunião que manteve com as mulheres da província de Maputo, no fecho da sua visita de 3 dias a esta região do país.
8: A mulher moçambicana, como mãe, é educadora. A mulher moçambicana é uma grande trabalhadora, é produtora, é uma comerciante, é empresária. A única coisa que a mulher moçambicana precisa é financiamento. E por mulher, é uma dessas soluções. E vamos encontrar tantas outras. Por isso, nós, como governo, tomamos essa decisão.
7: Na ocasião, o chefe de Estado convidou as mulheres a assumirem o papel ativo na promoção da paz nas comunidades, considerando que a paz verdadeira começa dentro de casa.
8: Sim. Temos que garantir a paz na sociedade. Porque a paz é a condição para nós desenvolvermos Moçambique. E a paz não deve só ser o calar das armas. Um dia pode terminar o terrorismo em Cabo Delgado, toda a violência na sociedade terminar, mas enquanto na família continuar a haver violência, não haverá paz. A paz começa em casa, na família, espalha-se para os vizinhos, para o bairro, nosso município, nossa província e para o país todo.
7: O presidente da República abordou igualmente a violência baseada nas relações familiares como um fenómeno a ser combatido por todos, tendo anotado que a violência pode ocorrer de homens contra mulheres e vice-versa.
8: Todos nós temos que combater a violência, como disse muito bem a vossa mensagem que nós levamos. E a violência que estamos a falar aqui não é só violência física, mas também é violência mental. E às vezes a violência mental dói mais do que uma violência física. Boca. Esta violência que estou a dizer, que precisamos de combater, tanto física como psicológica, não é só de homem para mulher. Acontece também de mulher para homem. Naquele gabinete na polícia, na esquadra, que se chama para o atendimento da mulher e da criança, às vezes também costumam chegar homens lá à noite, a dizer, estou a pedir para eu dormir aqui, porque estou a levar muita porrada lá em casa. E às vezes não é porrada física, mas psicológica. Boca, boca.
7: Presidente da República Daniel Chapo e o essencial da mensagem deixada esta sexta-feira às mulheres da província de Maputo, com ênfase para sua maior participação na economia, acesso ao financiamento, capacitação, segurança e envolvimento na construção da paz e do desenvolvimento do país. Eu sou Stélio Manhiza, da cidade da Matola. Boa noite.
0: Presidente da República quer contar com a contribuição e participação ativa da mulher nos diferentes setores da vida do país. No balanço da visita feita no final do dia, de hoje, o chefe de Estado moçambicano garante que continua a trabalhar com parceiros interessados em retomar as operações do projeto de fundição de alumínio no Parque Industrial de Belo Luane, na província de Maputo, depois da saída da Mozal. Detalhes com Alberto Paulo.
3: Daniel Chapo refere que as negociações em curso têm em conta o interesse nacional. O interesse nacional, segundo o Presidente da República, é o do povo, com ganhos que se reflitam na vida dos moçambicanos.
9: Nas condições em que se queria trabalhar, era praticamente impossível, porque havíamos de colocar a nossa galinha do ouro, que é a hidrelétrica de Caurabaça, HCB, a subsidiar a energia elétrica a Mozal. Não traria nenhum ganho ao interesse nacional, que é o interesse do povo moçambicano. Mas havendo pessoas que percebem realmente esta parte e que querem pagar o preço justo à energia que é fornecida pela Eskom, não pela HCB, mas a Eskom compra a HCB, não há problemas nenhuns. Em qualquer altura o projeto será retomado, mas com a salvaguarda do interesse nacional que é o interesse do povo moçambicano.
3: Na conferência de imprensa que serviu para o balanço da sua visita de 3 dias à província de Maputo, o presidente da República notou que a economia moçambicana vem registrando um assinalável crescimento nos últimos 3 meses. É o reposicionamento da economia após perdas registradas em consequência das cheias e inundações.
9: Em termos de contribuição para as receitas e os cofres do Estado, a Mozal, a sua paragem, não trouxe aspectos que as pessoas contavam. Por isso que, apesar do fecho, com a retoma das outras indústrias, a província continua a crescer e notamos um crescimento global de cerca de 1,7%, que para nós é bastante positivo depois daquilo tudo que aconteceu. Manifestações violentas, ilegais e criminosas, cheias, inundações e o encerramento de algumas indústrias. A retoma da província de Maputo nos faz sair desta província com a convicção que este crescimento vai continuar.
3: Durante a visita à província de Maputo, Daniel Chapo destacou uma mensagem de apelo para a preparação da população, visando dar resposta aos possíveis efeitos do fenómeno El Niño. Neste momento, trabalha-se num pacote de resposta, mas a médio prazo há um plano de construção de infraestruturas de retenção de água para a agricultura e outras atividades afins. Nesta senda, o chefe de Estado falou de ações em curso para a retoma do projeto de construção da barragem Moamba Major na província de Maputo. Daniel Chapo falou de questões administrativas junto de parceiros para a viabilização do projeto.
9: Neste momento, o esforço que estamos a fazer é com a China, com o Brasil e outros países amigos que possam realmente nos permitir retomar o projeto nos moldes em que o projeto tinha sido, portanto, levado a cabo. E achamos que, sem mais dúvidas, é um projeto extremamente importante, não só para a retenção e o controle das águas, mas também para a agricultura, sobretudo, e, se for possível, também a produção de energia elétrica, para nós continuarmos a desenvolver a nossa província de Maputo e, consequentemente, o nosso país.
3: Presidente da República, Daniel Chapo, no final da sua visita de 3 dias à província de Maputo. Durante os 3 dias, o chefe de Estado trabalhou nos distritos de Matutuíne, Buane, Manhissa e Matola. Rádio Moçambique, Alberto Paulo, na Matola.
0: São 19 horas e 48 minutos. O ministro da Defesa Nacional destaca o papel das famílias dos militares na defesa da pátria, sublinhando que por detrás de cada militar existe uma família que apoia e partilha os sacrifícios de servir a nação. Jeremias Magana.
10: O ministro da Defesa Nacional diz que as Forças Armadas de Defesa de Moçambique reconhecem o papel da família de cada militar que contribui para a defesa da pátria. Cristóvão Schuma falava hoje em Maputo no lançamento da semana comemorativa do 25 de setembro, dia do desencadeamento da luta armada de libertação nacional e das Forças Armadas de Defesa de Moçambique, FADM.
11: Sem homens e mulheres dispostos a servir, nenhuma tecnologia, por mais avançada que seja, poderia garantir a defesa da nossa pátria. Neste contexto, é imperativo reafirmar que cada militar, do soldado recém-incorporado ao general mais graduado, é parte essencial da mesma missão. Não há hierarquia que diminua a importância do contributo individual. Há sim uma cadeia de comando que se fortalece na unidade e na coesão. Todos somos parte de um mesmo corpo. Todos servimos sob a mesma bandeira. Todos respondemos ao mesmo chamado da defesa da nossa pátria. A grandeza das Forças Armadas não se mede apenas pela sua capacidade bélica, mas pela sua coesão interna, pela sua disciplina coletiva e pela sua fidelidade aos valores nacionais.
10: Trata-se de uma semana comemorativa, pedagógica e cultural que visa transmitir às novas gerações o significado da defesa da pátria. Até à realização das cerimônias centrais do 25 de setembro na província e cidade de Inhambane, vão decorrer durante a semana palestras, exposições e encontros com vários estratos da sociedade. Para o chefe do Estado-Maior General das FADM, Júlio Jana, as comemorações do 25 de setembro constituem um marco de memória e de reafirmação dos valores que sustentam a instituição militar, garantindo a preservação da identidade nacional ao longo da história do país.
12: Neste momento solene, ao comemorarmos o Dia das Forças Armadas, sob o lema FADM 62 anos, celebrando o legado da libertação nacional, consolidando a paz e a defesa nacional, recordamos que as Forças Armadas de Defesa de Moçambique herdam um legado especial de uma geração de combatentes cujos frutos do seu sacrifício e dedicação continuamos a usufruir.
10: O chefe do Estado-Maior General das FADM, Júlio Tchana, reconheceu os sacrifícios consentidos pelos militares mortos e feridos em combate na defesa do povo moçambicano, sobretudo em homenagem às famílias dos militares, cujo apoio silencioso e constante fortalece o espírito dos que encontram-se em serviço.
0: O número de pessoas desempregadas no país subiu de 203 mil para 212 mil no segundo trimestre deste ano. Detalhes com Paulino News.
13: Ainda no mesmo período, o número de empregos passou de 33.409 para cerca de 74 mil. Os dados constam do Índice de Emprego e Produtividade referente ao segundo trimestre de 2026, apresentado esta sexta-feira em Maputo, na segunda edição do Fundec Economic Outlook. A economista Vânia Matusse explica que os números demonstram que, por um lado, o país enfrenta desafios na absorção da população economicamente ativa e, por outro, os empregos não significam necessariamente a produtividade.
14: O Índice de Emprego e Produtividade revela 7 desafios prioritários, tais como a criação insuficiente de emprego, a baixa produtividade do trabalho, a informalidade elevada, sendo que mais de 80% da população está concentrada no setor informal, fazendo trabalhos com baixos rendimentos, como biscates. Para elevar o índice de emprego e produtividade, não basta somente olhar para o número de empregos gerados, mas transformar esses empregos em cada vez mais produtivos.
13: Por outro lado, o índice de competitividade empresarial situa-se em 36,30 pontos, com a produtividade média por empresa no setor agrícola a aumentar de 74,2 milhões de meticais no segundo semestre de 2025 para 133,7 milhões de meticais no primeiro semestre deste ano. O economista Yuran Gujamo diz que a indústria transformadora registrou decréscimos na produtividade por empresa e por trabalhador.
0: A Universidade Católica de Moçambique, em Nampula, graduou esta sexta-feira 690 estudantes de diferentes cursos ministrados por aquela instituição de ensino superior. Otávio Fonseca.
15: Trata-se de estudantes das Faculdades de Educação e Comunicação, Direito e do Ensino à Distância. Destes estudantes, 581 são licenciados, 91 mestres e 15 doutores, uma cerimônia testemunhada pelo diretor do Gabinete do Secretário de Estado da província de Nampula, Luiz Muiani. Na ocasião, Luiz Muiani desafiou aos novos técnicos superiores a absterem-se de atos de corrupção e outras práticas no exercício das suas atividades.
16: Na vossa atuação como profissionais, quer no aparelho do Estado, quanto no setor privado e como empreendedores, distanciem-se da prática de atos que consubstanciam crime de corrupção, guiando-se pelos valores da ética, da moral e da deontologia profissional, que temos plena certeza que foram matérias de aprendizagem nesta universidade.
15: Na ocasião, o arcebispo de Nampula, Dom Inácio Saúri, desafiou aos graduados a primarem pela honestidade nos seus locais de trabalho.
17: Aos amigos aqui graduandos, especialmente aos que cursaram o direito, ao uso da ciência com consciência, para que, onde quer que estejam, mesmo desempregados, mas sobretudo a trabalhar, honrem a Universidade Católica de Moçambique, celebrando qualidade e inovação.
15: Já os graduados, na sua mensagem, disseram estarem preparados para enfrentarem novos desafios no mercado de emprego.
0: São 19 horas e 54 minutos, espaço para notícias nacionais e internacionais, na voz de Hermínia Francisco.
18: Boa noite. O Fundo Monetário Internacional afirma que a economia moçambicana registra sinais positivos de recuperação, com um potencial significativo a médio prazo associado aos projetos de gás natural liquefeito. O FMI indica que a constatação é feita tendo em conta os desafios externos e internos enfrentados pelo país nas áreas de finanças públicas, do setor financeiro e cambial e pelos choques climáticos. Em comunicado, o Ministério das Finanças refere que durante os 10 dias de trabalho em Moçambique, a equipa técnica do FMI reuniu-se com a Primeira-Ministra, a Ministra das Finanças, o Governador do Banco de Moçambique e outras entidades do setor econômico. Os encontros tinham em vista avaliar a situação econômica do país e iniciar as discussões para um potencial programa de facilidade de crédito. O Bangladesh ultrapassou 1 milhão de mortos associados ao surto de sarampo iniciado em março passado. As mortes foram registradas entre casos confirmados e doentes com sintomas compatíveis com a doença, segundo os mais recentes dados oficiais. O país tem um cumulativo de mais de 20 mil casos confirmados em laboratório e 176 mil suspeitos desde o início do surto. Nas últimas 24 horas, as autoridades de saúde notificaram 1.282 novos casos suspeitos, 61 confirmados e 2 mortes, ambas na divisão de Chittagong, uma das zonas mais afetadas. Mais de 1.000 casos de violência sexual foram documentados desde o início da invasão russa na Ucrânia. Quase 90% de casos de violência sexual

0: cavados com vista a suprir os desafios da seca que poderá ser provocada pelo fenómeno El Niño nos próximos meses. Bonifácio Novela, em Chigubo.
1: Trata-se da água existente em algumas bacias naturais e nos quatro reservatórios escavados que ainda permitem o consumo humano e abeberamento do gado. Almeida Guilume indicou que a previsão de ocorrência do fenómeno El Niño, que vai se prolongar até o primeiro trimestre do próximo ano, poderá reduzir drasticamente a capacidade instalada de provisão de água, provocando a escassez deste recurso para a população e ao gado.
2: O papel que temos estado a transmitir à nossa população, tendo em conta as características deste distrito da zona norte da província de Gaza, é a questão de poupar um pouco de água. Registramos aqui bacias depois da queda pluviométrica quase em todos os distritos da zona norte. Então tem que ver a racionalidade em termos de espaço para abebramento de gado, de formas que quando este fenómeno ali no ataque, estamos no mês de setembro, por exemplo, mas estamos a ressentir que a situação vai ser difícil nos próximos dias. O que acontece é que se não termos algum manuseio cuidadoso, haja ali alguma dispersão desta água e termos escassez de água nestes pontos da zona norte da província de Gaza.
1: Ainda nesta vertente, Almeida Guilume, ela para que a população de Chigubo, na sua maioria criadora de gado, deve potenciar este recurso para dinamizar o crescimento econômico e autossustento das famílias em tempo de ocorrência do fenômeno El Niño.
2: No distrito de Chigubo, estamos com cerca de um efetivo de cerca de 50 mil cabeças contra 20 mil, que é a população do nosso distrito. É preciso também transformarmos esta capacidade que nos dispomos em transformar este gado em riqueza para gerar recurso para a sustentabilidade das nossas famílias.
1: Primeiro secretário do Comitê Provincial do Partido Frelimo em Gaza, Almeida Guilume, as medidas que a população do distrito de Chigubo e não só deve ter em conta face à eminente ocorrência do fenômeno El Niño nos próximos meses, que poderá caracterizar-se pela escassez da chuva e seca severa.
0: Previsão do tempo para amanhã: a cidade de Tete poderá registrar 34 graus centígrados de temperatura máxima, seguida de Quelimane, Nampula e Pemba, com 31 graus. Para a cidade da Beira, prevê-se 29 graus. Em Inhambane e Vilanculo, 28. Xaxai, Lixinga e Chimoio, 27. E Maputo, com 24 graus centígrados. Este ponto final do Jornal da Noite da Rádio Moçambique. João de Brito Lange editou e apresentou, com a sonorização de Jamal Afonso. Boa noite e bom fim de semana.
3: São 20 horas. 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
1: Estimado ouvinte, as nossas melhores saudações e bem-vindo à presente edição do Esta Semana Aconteceu. Hoje, em cima da mesa para debate, mais um evento indesejável. O acidente de aviação que na noite desta quinta para sexta-feira fez mais de 20 de mortos. São no total 24 vítimas mortais no acidente ocorrido no distrito de Zavala, em Inhambane. O sinistro ocorreu por causas evitáveis, intimamente ligadas à atitude humana. Propomos-nos também a refletir sobre a visita do Presidente da República à província de Maputo, olhando para o impacto da implantação do Tribunal Judicial Distrital da Ponta do Ouro e a reiterada mensagem de não se ter medo dos tribunais e também da importância da preservação da paz no país, assim como a abordagem sobre o fenômeno climático El Niño. Por fim, propomos-nos a olhar as decisões do Conselho de Ministros, com destaque para a aprovação da estrutura financeira e societária que permitirá à Empresa Nacional de Hidrocarbonetos, ENH, participar no projeto Coral Norte na Área 4 da Bacia do Rovuma. Para análise e debate destes assuntos, contamos hoje com a presença em estúdio dos professores Américo Sozinho e Calton Cadeado, ambos comentaristas desta estação emissora. Sidónio Pires é quem sonoriza esta edição. Eu sou Adair Itulipang, na moderação do debate. Meus caros, são bem-vindos, é sempre um prazer enorme tê-los. Este fim de semana e os próximos dias vive-se um período de angústia, de dor e, enfim, de luto em várias famílias moçambicanas por conta do acidente que na noite e quase no período de transição, portanto, de quinta para sexta-feira, se for instalado.

0: instantaneamente a vida de 24 pessoas. Como sempre, as causas já apontadas indicam para o comportamento humano. Onde é que se está a falhar, Dr. Américo Sozinho? Bem-vindo.
1: Saudações a si, aos nossos ouvintes, aos internautas da Antena Nacional e também ao meu colega do painel, o professor Caldon Cadeado. Bom, as nossas primeiras palavras sobre esta temática são de consternação. Todo o ser humano, ainda que isso não tivesse sido legislado, mas a lei divina em si já confere, portanto, o direito à vida. E cada cidadão é responsável não só por si, mas também pelos seus concidadãos, a preservação, portanto, deste bem maior. O ser humano é o maior patrimônio que a sociedade tem e, nessa sequência, precisamos de chamar a consciência, porque geralmente os erros que culminam com a ceifa de vidas humanas são os erros humanos, ou seja, são erros evitáveis. De acordo com a narração da reportagem, indica de que o condutor estava com muita fadiga. E também havia indícios de ultrapassagem irregular. Então, não faz sentido absolutamente nenhum que esses fenómenos continuem a ser aflorados como, portanto, indicadores, ou seja, como determinantes na ceifa de vidas humanas. Ou seja, o condutor tinha a possibilidade, primeiro, de descansar se consentir uma fadiga. Segundo, mais do que contravenção, embora o direito surja para regular a sociedade, mas a própria sociedade é que deve respeitar essas normas. E quando se fala de sociedade, são as pessoas, somos nós. Nós que devemos respeitar as normas que aprovamos, ainda que isso não tivesse sido acomodado como uma norma, como um código de estrada. Uma pessoa com diligência mediana sabe dizer muito bem de que uma ultrapassagem irregular, obviamente, tem consequências. Se hoje não acontece, porque por coincidência não vinha o outro carro, não significa que em todos os locais proibidos de execução desta manobra terás, portanto, a mesma sorte. Então, por isso, aqui mais uma vez, endereçarmos nossas solidariedades às famílias enlutadas, que são muito inocentes nisso, mas ao condutor apela-se, os condutores profissionais, sobretudo, devem respeitar as vidas humanas. E eu não sei o que se deve fazer, porque até neste momento fica muito difícil culpar até as autoridades policiais. Como que nós vamos culpar autoridades policiais numa altura em que a Estrada Nacional número 1, por exemplo, ela é muito extensa e há zonas que não justificam, portanto, a existência lá das autoridades policiais que regulam o trânsito. Isso significa que o ser humano não deve se comportar bem só porque tem uma fiscalização à vista. Isso não, está errado isso. O comportamento deve ser manifestado de forma profícua, independentemente da presença ou não do fiscalizador. É assim como deve ocorrer o nosso procedimento comportamental na via pública e nas outras instituições. O que ocorre é que nós podemos trabalhar, portanto, para tentar confinar a velocidade, mas atenção, isso não é suficiente, porque esses indivíduos não é porque violam as normas por causa do código de estrada. Não, violam por causa da conduta própria. Então, com isso significa que temos que trabalhar profundamente para as futuras gerações. Nesse caso, a educação tem que ser levada a sério. Refiro-me à educação, do ponto de vista não formal, aquela que nós educamos os nossos filhos. As igrejas participam disso, as instituições da sociedade civil. Portanto, a comunidade toda deve ser muito cautelosa do ponto de vista de transmissão de princípios e valores aos nossos filhos, para que tenhamos uma futura geração diferente dessa postura que esse, portanto, condutor e outros apresentam, colocando em causa, portanto, a vulnerabilidade das vidas humanas. Então, essa é uma questão mesmo de educação de casa, não tem nada a ver com a escola isso. Neste momento, eu culpo aos próprios condutores, sobretudo os seus familiares, porque não educaram os seus filhos, estão numa profissão muito errada. Esse tipo de indivíduo, acho que, porque ele é muito rápido, quer correr rápido, quer chegar rápido, eu acho esse indivíduo, a profissão correta é a agricultura, porque com a enxada ele não atropela ninguém. Então, estou muito consternado com isso, profundamente agastado e, portanto, as vítimas, portanto, mortais, os seus familiares, nesse caso, os nossos pésames e aqueles que se encontram, portanto, a lutar pela vida, votos de melhoras.
0: Muito bem, Dr. Carlton, a sua leitura, portanto, a este grave acidente que ceifou a vida de mais de 20 de moçambicanos.
2: É uma saudação a todos os ouvintes desta rádio. Um abraço aqui a todos, particularmente ao colega Sozinho, a Silipanga e o Sidónio na nacionalização. Eu estive uma vez num trajeto de viagem de Machiche a Inhambane e no carro estavam muitas senhoras, sobretudo, né, que estavam a sair de Machiche a Inhambane, a fazer barulho contra o motorista porque diziam que ele estava a andar devagar. E o motorista estava a andar a 80, 90, não é? Sabe, aquele motorista foi ouvindo aquele barulho, chegou um momento e ele parou e disse: quem está com pressa sai e não precisa pagar. Acredita, ninguém saiu do carro. E ele depois diz assim: o cemitério está cheio de gente que estava com pressa. E pensava, aquilo comoveu-me, ver a responsabilidade. É verdade que era um senhor de meia idade, assim para cima. E ele disse: oh, companheiro, quem não quer estar com pressa, sai. Olha, fomos andar naquela viagem, já ninguém falava, chegamos a Inhambane e ele perguntou: quem é que atrasou aqui? E, sabe, foi agradável ver a responsabilidade daquele. Mas aquele é um caso de muitos casos de indisciplina que nós vemos aí. Por isso é que eu concordo com esta peça. É erro evitável, não é? Erro humano. E trabalhar sobre o erro humano só com a educação não funciona. Nós temos que ser altamente punitivos. A punição tem que ser séria, severa. Estou a falar desse caso aqui. Há pouco tempo um jovem me insultou na estrada só porque eu perguntei a ele. É um condutor de chapa. Só porque eu perguntei a ele: companheiro, essa paragem aí onde você está correto? Insultou-me. Então, aqui no museu, às vezes, a polícia camarária, ao lado do infrator, ali na estrada, a conversar. Então, temos que punir o infrator, que é o motorista. Também temos que ser punitivos em relação às nossas autoridades, que estão-se a comportar mal. Então, eu lamento por estas vidas, mas, olha, temos que começar a investir muito na punição. As pessoas têm que saber que, olha, eu tenho responsabilidade por essas vidas que estão aí e que estamos a perder. Se não, vamos voltar aqui. Não é a primeira vez que a gente fala deste tipo de situações. Não, temos que investir na punição. Este é um comentário de alguém que está triste por ouvir uma situação dessas. Essas 24 famílias, o que é que vai acontecer com isto? Se calhar alguns são únicos provedores da família. Estamos a falar do que isso pode significar na pobreza dessas famílias. Não só o fato de perder um familiar de uma forma trágica como esta. Então, Lipang, desculpa, mas é de consternação e de dor mesmo falar de uma coisa destas.
0: Nota-se também aqui, conforme dizia, que há casos em que há uma clara vista grossa feita pelas autoridades. O que é que tem que ser feito em concreto para que as próprias autoridades assumam, portanto, este compromisso de colocar as pessoas que têm estado fora dos carris?
2: Meu caro, essas pessoas têm que ser punidas. Agora, qual é a punição? Temos que ir ao mais severo. Já nem é mais suave. Temos que ir ao mais severo, Lipang. Há países neste mundo, Lipang, que não há acidentes mortais. Porque se acontece um acidente mortal, eles tiram-te tudo que tu tens para ir pagar a vida. É verdade que você não paga essas vidas, mas você aprende na dor. Não é? Essa é uma coisa que eu aprendi na vida. Assim. Você tem duas formas de aprender, Lipang. De uma forma suave ou de uma forma severa. A forma severa não é essa que nós queremos para todas as pessoas. É a forma suave, com a educação, com a repressão, o verbal. Mas chega um momento que, olha, há uma fadiga. E você tem que ser, vamos dizer, responsabilizado por não fazer aquilo que é seu dever. E tem que ser severo isto. Peço desculpas, Lipango, outra vez, mas eu estou a falar agora como uma pessoa também, que está no lugar dessas pessoas ou famílias que estão a sofrer esta dor.
0: Ah, tivemos um período em que o governo, através do Ministério dos Transportes e Logística, era proibido circular num período das 21 às 5 horas, e este período já foi levantado. O melhor não era mesmo permanecermos, portanto, com esta restrição, tendo em conta que este acidente, por exemplo, aconteceu para lá das 23 horas.
2: Lipang, eu vou falar aquilo que é politicamente inconveniente. Você pode sancionar o motorista, o cobrador que levou essas pessoas às 23 horas, não é? E onde é que está o dono do carro? Porque eu não acredito que o carro seja do motorista. Então, meu caro, 23 horas, o dono do carro tem que saber onde está o carro dele. Ou o responsável pode não ser o dono do carro, provavelmente ele tem um gestor do carro, da frota dele. Tem que saber onde está o carro dele. Então, temos que manter essa regra, mas também temos que responsabilizar os donos dos carros. Porque essa é uma das justificações que a gente ouve, é que o boss quer a receita. O boss quer a receita. Quem é o boss? Então, peço desculpas, outra vez.
0: Muitas vezes procura-se a receita e um pouco mais.
2: E um pouco mais, sim. Então, eu hoje estou a falar como pessoa, como cidadão, não aqui comentarista ou analista.
0: Para fecharmos, doutor Américo Sozinho, esta questão de, portanto, do levantamento do período de suspensão noturna, portanto, da circulação de viaturas, em que medida em que pode estar a impactar também nestes novos registros de graves acidentes? Lembrando que ainda na província de Inhambane, no distrito da Massinga, houve o registro de mais um acidente de viação em que o automobilista atropelou o indivíduo e depois pôs-se em fuga.
1: Eu acho que o governo tomou uma boa decisão em levantar esta medida, porque se fazer uma análise rápida do ponto de vista de estatística dos acidentes, a maioria ocorre no período diurno. Coincidiu este que ocorreu à noite, mas o maior número ocorre no período diurno.
0: Mas o que motivou a aplicação desta medida foram graves acidentes que aconteceram no período noturno.
1: Sim, acredito que o governo refletiu, percebeu-se que não era correto continuar com esta medida. Por isso, mais do que as medidas, o mais procedente é que os condutores melhorem o seu comportamento, mas deve ser uma ação integrada entre os condutores e também os proprietários dos veículos, como dizia aqui o professor Carlton. Faz sentido, porque não se compreende que um proprietário de um veículo responsável, até às 23 horas, não consegue monitorar onde está a sua viatura. Quer dizer, está mais preocupado pela arrecadação de receita do que propriamente por aquilo que é a vida do seu cliente. Isso não é correto. Dois, muitos condutores são indisciplinados. Desculpa mesmo, muitos, não digo todos, muitos são indisciplinados, porque depois de completar a receita que é exigida pelo proprietário e continuam a trabalhar para faturar acima daquilo que é previsto, que é para se apropriar dos recursos que não deveria ter. Então isso também contribui muito para que eles se cansem rapidamente e depois isso desemboca, portanto, na ceifa de vidas humanas. Por isso, quanto à medida do governo, eu acho que é correta. O que não é correto é a conduta desses profissionais que conduzem os veículos.
0: Mas este comportamento humano está a revelar que precisamos de ser policiados metro a metro.
2: Mas aí o policial, desculpa, Sozinho, vamos investir nas câmaras, nos carros, tecnologia. Noutros países, meu caro, você tem medo de fazer coisas erradas na estrada, porque as câmaras estão lá. No seu carro, no carro dele, no meu carro, de toda a gente. E todos nós somos polícias de todos nós. Acho que essa é uma forma. Porque confiar só na polícia formal que nós estamos a ver, nós estamos a ver o que está a acontecer. E o Sozinho diz que eles não podem estar em todos os cantos. Agora, nós temos que ser polícias de todos nós.
1: O que acontece é mesmo isso. Por exemplo, há indivíduos que cometem disciplina, até dentro da localidade, aqui na cidade. Essa questão do chapa que o professor Caldeira levantou sobre o seu comportamento aqui na zona urbana, de facto, é triste, para onde quiser. Não importa se é na curva, se é num tráfego apertado. Ele para, bloqueia simplesmente, só sai daí depois de carregar. Esse aspecto todo ultrapassa a um fiscal de estradas. Ultrapassa. Então, nós precisamos de perceber que os resultados, ou seja, os bons resultados do movimento de transporte rodoviário depende de uma ação integrada, o comportamento do condutor, a chamada atenção dos proprietários e a ação das autoridades. Mas repito que a polícia não é possível que esteja em toda a extensão, em cada 100 metros termos polícia. Não, por causa de um humano. Não, eu já acabo concordando com o professor Carlton de que as medidas devem ser severas. Encontrar um indivíduo a sabotar as regras de estrada, eu acho que a medida tem que arrancar a carta mesmo. Aprende-se a carta, eu acredito que 3-4 pessoas com essa notícia poderão, no mínimo, evoluir do ponto de vista do comportamento.
0: Muito bem, passemos a outras notas. De quarta a sexta-feira, o Presidente da República visitou, portanto, a província de Maputo. Olhemos para esta visita, tendo portanto, base a inauguração do Tribunal Judicial Distrital da Ponta do Ouro e também as mensagens reiteradas do Presidente da República para a preservação da paz, assim como a abordagem sobre o fenômeno climático El Niño. O chefe de Estado reiterou também a mensagem para não se ter medo dos tribunais. Que leitura, portanto, é que se pode fazer a essas abordagens do chefe de Estado?
2: Primeiro, em relação às visitas, já vimos que é parte normal do funcionamento da agenda do chefe de Estado aqui em Moçambique e que não é só deste chefe de Estado, todos os outros chefes de Estado fizeram esta coisa. É bom para um Estado como o nosso que está no processo de construção, mas para os economistas é um desperdício de dinheiro, então ficamos nessa discussão. Um segundo aspecto que é importante, que mexe com a construção do Estado, é que nós estamos a construir um tribunal, estamos a inaugurar um tribunal, e o tribunal é uma das instituições que marca a presença do Estado ao nível do território. Neste nosso Moçambique, há muitas partes do nosso território que não têm a presença do Estado na dimensão jurídica. E o tribunal é uma instituição de soberania. É a soberania que está a fazer-se presente no nosso território. Só que no meio desta coisa, eu lembro-me de uma vez na Ilha de Inhaca, tem lá um tribunal imponente, e as pessoas estavam a dizer que aquilo era um desperdício de dinheiro. Porque o Estado está a gastar dinheiro a pôr um tribunal grande daqueles, se eles nem usam o tribunal, o juiz só vai lá um dia, é verdade, com um pouco de exagero, e eles diziam que não, deviam ter gasto aquele dinheiro a fazer a ponte de Maputo a Inhaca. É verdade. Mas está a ver, é um sentimento da população em relação a isto. A mesma coisa podemos dizer em vários outros pontos deste nosso canto de Moçambique, e espero bem que o tribunal na Ponta do Ouro seja um tribunal de facto funcional para que as pessoas resolvam os seus problemas dentro da infraestrutura da justiça. E por último, espero bem que não sejamos vítimas do que aconteceu das outras vezes, quando nós tivemos problemas e a primeira coisa que foi fazer é ir destruir os bens públicos que nós estamos a ver aqui. Mas do ponto de vista de fazer o Estado se implantar no território, é bom isto aqui, e vamos lá ver se isto aqui. Depois podemos falar das outras partes das mensagens do chefe de Estado.
0: Comecemos mesmo por essas mensagens. Tem uma abordagem sobre o fenómeno climático El Niño. Tem estado a ser emitidos avisos sobre um momento severo que se aproxima.
2: Mas primeiro, em relação ao próprio tribunal.
0: O tribunal, sim, o chefe do Estado tem reiterado para não se ter medo dos tribunais. Que mensagem é esta?
2: Hoje, no Estado de Direito, todos nós estamos a fazer pressão para que ninguém esteja acima da lei. Estamos a dizer que o Estado de Direito funciona com base nas leis e nós todos temos que resolver os nossos problemas na lei. É verdade que quem ouve essa mensagem agora associa ao momento político por causa do julgamento que vem, que é consequência das manifestações que nós vimos em 2024, 2025. Tudo bem, pode ser uma mensagem política para isso, mas essa mensagem política, não é, tem que ser para todos nós, cidadãos, que esquecemos às vezes que, olha, que a lei é que tem que guiar uma regulamentação da sociedade. Para além das nossas normas, como dizia o Sozinho, que saem das nossas casas, das nossas famílias. E você não pode ter medo, de facto, se não cometeu um erro, vai lá e vai se justificar. E se houver alguma injustiça, haverá um mecanismo também para corrigir a injustiça que você vai sofrer. Em relação ao El Niño, eu acho que é muito bom este tipo de comunicação antecipada, para nos prepararmos sempre. É verdade que há algumas coisas que nós não vamos conseguir ultrapassar, mas pelo menos estamos a ter a comunicação atempada para nós podermos nos preparar como pudermos.
0: Muito bem. Doutor Américo Sozinho, a sua leitura para estas abordagens do chefe de Estado no âmbito desta visita à província de Maputo.
1: A avaliação que fazemos sobre esses pronunciamentos do chefe do Estado é uma avaliação positiva. A Presidenta estava a clarificar, tendo em conta que nós devemos prover uma educação contínua do ponto de vista de compreensão da importância das instituições do Estado. Há quem pensa que o Tribunal, a missão que tem é condenar as pessoas. Não. O Tribunal aplica as normas. Costuma-se dizer a bom rigor de que o Tribunal administra a justiça em nome do povo. Então significa que o Tribunal não surge apenas para condenar, mas surge para aplicar as normas. Com isso apela essas pessoas para que menos frequentem o Tribunal. Se não existisse motivo do Tribunal, seria muito melhor. Isso é igual aos hospitais. Se não tivermos motivos de ir ao hospital, melhor do que termos o motivo de ir ao hospital.
0: Há exemplos então, de países que estão a fechar as cadeias porque não há crime.
1: Exatamente. Então, felicitações para esses países. Eu espero que o meu país um dia chegue a este nível de não termos motivo de instalar tribunais, etc. Porque o segredo disso é comportar-se bem, comportar-se como as normas mandam, e assim evita a frequência aos tribunais. Então o Presidente estava a dizer aos moçambicanos que, olha, tem aqui o tribunal, com isso não significa que alguém, quando é chamado pelo tribunal, automaticamente está condenado. Então a pessoa, quando é chamada pelo tribunal, tem a oportunidade de provar, porque às vezes convencer um vizinho é complicado, mas convencer um juiz é fácil, porque basta o seu comportamento não infringir as normas, então fica, obviamente, absolvido. Aliás, por que nós dissemos de que vale a pena não ter motivo de ir ao tribunal? Precisa reconhecer que quem administra essa justiça em nome do povo é um ser humano. E o ser humano tem suas fragilidades. Então, significa que nem sempre que o juízo administra muito bem as causas. Por isso, há instâncias de recurso. Então, se o juiz não fosse humano, então nós não teríamos necessidade de instâncias de recurso. Então, há instâncias de recurso é porque subentende-se de que é possível que este juiz, que é o ser humano, possa cometer um e outro lapso, que na outra instância possa-se, obviamente, corrigir este lapso. Por isso, em suma, não há necessidade de qualquer tipo de tremedeiras, mas o que se apela neste momento à população daquele ponto do país e de outros cantos deste Moçambique é que todo cidadão deve se comportar com lisura, respeitar as normas não só jurídicas, mas também sociais, porque a transgressão de normas sociais pode desembocar também na transgressão das normas jurídicas. Por isso, é importante que se respeite normas sociais, normas culturais e, sobretudo, as normas jurídicas para evitar a frequência aos tribunais. Mas, com relação ao investimento que está sendo realizado, está de parabéns o Tribunal Supremo, o Governo de Moçambique, por ter apostado na infraestruturação, portanto, dos tribunais. De facto, existe a necessidade de se investir, à semelhança dos tribunais, outros setores, com prioridade absoluta para a saúde, para a educação, para infraestruturas rodoviárias, que é para impulsionarmos o desenvolvimento. Aliás, quando tivermos desenvolvimento, evitaremos também. Ou seja, o desenvolvimento é um dos fatores que concorre para a redução de índice de criminalidade.
0: Então, em relação à abordagem sobre o fenómeno climático, El Niño que vem aí.
1: Quanto a isso, o país, mais uma vez, está de parabéns ao Governo Central por estar a se preparar continuamente para enfrentar esses fenómenos naturais. Isso associa-se a outros eventos climáticos, como chuvas intensas, as cheias, os tempos estados, etc. O governo vai se organizando ao máximo, mas são fatores inevitáveis, mas aquela organização que o governo já faz é importante, que é para minimizar o impacto que esses fenómenos têm causado ao nosso país.
0: Muito bem, vamos de forma breve fechar com as decisões do Conselho de Ministros, com destaque para a aprovação, portanto, da estrutura financeira e societária que permitirá que a Empresa Nacional de Hidrocarbonetos participe no projeto Coral Norte na área 4 da Bacia do Rovuma. Que significado é que tem esta aprovação?
1: Mais uma vez, aqui o governo de Moçambique está cada vez mais concentrado no desenvolvimento do país. Com isso, tem demonstrado uma visão holística sobre todos os fatores que possam convergir no desenvolvimento. Então, é uma decisão acertada e parabéns ao governo de Moçambique.
2: Eu também acho que é importante essa decisão e olhando sempre para a ideia de que é preciso robustecer as nossas empresas aqui em Moçambique, sobretudo esta empresa que participa num negócio que é altamente exigente, altamente oneroso, caro e significa muito para a pujança de Moçambique. Então, se nós tivermos mais empresas moçambicanas com uma estrutura societária robusta que possa pensar primeiro em fazer receita para Moçambique, estamos a aumentar as potencialidades, as capacidades do Estado de ter mais dinheiro para investir no nosso desenvolvimento.
0: Que desafios para já se impõem para, em particular, a ENH e também outras que, por via desta intervenção da ENH, possa despertar a participação destas empresas?
2: Um dos grandes desafios que eu acho que é importante ver é, sobretudo, fazer com que a ENH seja um ator fundamental na produção de riqueza para Moçambique. E estão a competir com grandes empresas que estão neste mundo com conhecimento sobre esta indústria que para nós ainda é uma novidade.
0: Muito obrigado para a análise e debate dos assuntos que marcaram a atualidade ao longo desta semana. Contamos hoje em estúdios com os professores Américo Sozinho e Carlton Cadeado, a quem uma vez mais agradeço pela presença aqui nos nossos estúdios. Sidónio Pires é quem sonorizou este programa e o seu adérito Lipang na moderação do debate. Voltaremos oportunamente.
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4: Estivemos a acompanhar o programa Esta Semana Aconteceu. São 20 horas e 28 minutos. Estamos em noite de sexta-feira, noite calma para alguns e para outros nem por isso. Registra-se alguma agitação típica deste dia, mas há que haver máxima atenção com a condução, seja prudente na via pública, evite a ocorrência de acidentes, conduza com muita responsabilidade, com muita calma, faça pausas a cada 2 horas em viagens longas e nunca conduza com sono. Não conduza quando sentir que está cansado. Ajude-nos a desenvolver Moçambique, ajude-nos a evitar a ocorrência de acidentes e também o derramamento de sangue nas estradas. Queremos contar consigo sempre e queremos também que este fim de semana que aqui está seja desfrutado da melhor maneira ao lado dos seus familiares e também de algumas pessoas que são especiais para si e sempre na companhia amiga da Antena Nacional da Rádio Moçambique. Vamos a seguir trazer mais um conteúdo. São 20 horas e 30 minutos.

0: Cordiais saudações, Moçambique Desafios do Presente e do Futuro no ar. Hoje vamos falar do setor da juventude, emprego e desporto em Cabo Delgado. Conosco Jonas Abujate, diretor provincial deste setor, a quem desde já saúdo por ter aceito o convite. Seja bem-vindo, senhor diretor.
1: Muito obrigado. Quero também saudar a Rádio Moçambique por ser este parceiro que sempre divulga as ações para que a juventude também esteja informada.
0: Senhor diretor, o ano já está na sua reta final. Quais planos e as atividades em cumprimento desde o primeiro semestre a esta parte em curso na juventude, emprego e desporto em Cabo Delgado?
1: Como deve saber que quando se fala da juventude, os planos só servem de acordo com o nosso orçamento. Mas o nosso desejo é de que, de facto, na juventude nem devia ter um plano específico. A medir a vastidão da juventude, nós em Cabo Delgado somos cerca de 1 milhão de jovens. E o nosso setor engloba 4 áreas importantes, que é a área da juventude, a área do emprego, a área do desporto e a área do voluntariado. Portanto, essas 4 áreas portanto, fazem com que a direção provincial seja aquela que é a mais desafiadora. Contudo, para nós, em cada área, temos planos específicos. E cada área tem aquilo que nós chamamos de bandeira. No setor, por exemplo, da juventude, o nosso maior desafio são diálogos permanentes. E nós, neste ano, temos planificado 600. Planificamos 600 diálogos com a juventude. O nosso entendimento é que, a partir dos diálogos permanentes com a juventude, já fica muito fácil todas as outras áreas se aglutinar. É nesta área onde nós temos que auscultar a nossa juventude, sob aquele nosso lema, nada para a juventude sem a juventude. Da própria juventude deve ser aquele que deve pensar, que deve realizar, que deve monitorar. E nós, até nesse momento, para o primeiro trimestre, tínhamos planificado para 300 diálogos. Estamos acima da média. Da média, conseguimos realizar cerca de 400 diálogos permanentes com a juventude. Portanto, estamos super satisfeitos e, como devem saber, que ainda há muito desafio sobre esta área. Mas também na área da juventude, também tínhamos planificado capacitar 50 jovens em diversas matérias. Também conseguimos cumprir em 100%. E na sensibilização sobre educação cívica e patriótica, como deve saber que neste ano nós entramos com um grande desafio, os conflitos pós-eleitorais. Tivemos jovens em que estiveram na rua, outros jovens que se calhar não estavam satisfeitos sobre uma ou outra coisa, mas também a nossa província é aquele que também tem um desafio desde 2017, onde também há um terrorismo e a juventude sofre os impactos diretos. Então, a nossa missão como setor é sensibilizar a nossa juventude e nós tínhamos planificado 207 mil, portanto, palestras de diferentes matérias, onde nós convidamos diversos setores, entendendo que, por exemplo, estes jovens precisam de uma atividade sobre convidar o meu IPAS, convidar a mulher à saúde, entre outras áreas, e felizmente também conseguimos realizar e cumprir em 103 mil sensibilizações. Portanto, mas também temos que reconhecer que, neste setor da juventude, o maior desafio é a questão de legalização das associações. Nós temos muitas associações não legalizadas, mas também temos algumas associações juvenis que, por conta do terrorismo, perderam, portanto, o seu foco, portanto, a juventude foram desembaraçando, outros estavam de outro lugar, e quando chegasse lá, tinha que lutar para que eles pudessem se juntar para criar suas associações, e nós tínhamos previsto para legalizar 20 associações, não é? Mas não conseguimos atingir a meta, conseguimos apenas legalizar 15, portanto há um desafio muito importante e ainda, por um lado, porque algumas legalizações diziam que os jovens neste setor, que é um desafio muito grande porque os valores são avultados, tem algumas associações na comunidade por conta dos processos, tem que registro criminal, bilhete, e às vezes não tem, mas esse é um desafio que penso que com essa nova dinâmica que vamos receber, onde a competência na legalização das associações vai passar para o Conselho Executivo Provincial, acreditamos que nos próximos momentos poderemos ter, portanto, um maior desafio. E depois teremos o acampamento provincial que vamos realizar em Moeda, que ainda está previsto para o mês de novembro.
0: Essas associações, o que é que fazem exatamente?
1: Bom, as associações são de diversas áreas. Nós temos, por exemplo, a Associação Agropecuárias. Essas, sim, até porque a Associação Agropecuária, com a nova legislação, eles podem ser reconhecidos a nível do distrito. Mas também, como deve saber, que nós temos vários pacotes onde os jovens podem concorrer via uma associação. Então, temos associação na área pesqueira, na área agropecuária, na área de hotelaria, entre outras áreas. E nós, por exemplo, quando temos jovens, por exemplo, que graduam na área da saúde, não? Eles graduam e ficam. Diz que para nós não temos emprego, estamos perto de vaga. Exato. Temos jovens que graduam, por exemplo, na área de educação. Vão no IMAP, graduam e dizem que ainda estão a graduar. Então, nós, como setor, mobilizamos-nos para que esses jovens, se temos um jovem técnico da medicina geral, outro é da saúde da comunidade, podem se juntar, criar uma associação e eles vão fazer seus trabalhos filantróficos ou vão fazer uma atividade na sensibilização a nível das comunidades. Então, criar uma associação e podem fazer muito bem.
0: Estava a falar exatamente de programas de acampamento juvenil.
1: Bom, o acampamento juvenil é o ponto mais alto da reflexão sobre o balanço anual e nós, neste ano, prevê-se para 1,000 jovens. E no ano passado fizemos aqui na cidade de Pemba, nos campos da Universidade de Iris, que era para juntar entre o conhecimento, mas também questões ambientais. E neste ano, o acampamento provincial, o 21º acampamento provincial, vai decorrer no distrito de Moeda, portanto vai ser no distrito de Moeda, principalmente no posto administrativo de Ngapa, que é a zona de Nagomano. O nosso entendimento é que nós vamos estar lá, vamos também convidar jovens de outros países, porque temos essa parte de solidariedade. Então, este é um acampamento que neste ano vai decorrer e que dentro do acampamento vão decorrer jogos, por exemplo, tradicionais. Vamos pela primeira vez juntar com um festival da cultura a nível local. Nós temos uma parceria com a Casa Provincial da Cultura. Então, entendemos que também temos muitos jovens que têm arte de cantar, de fazer poesias. Então, queremos juntar esses jovens dentro desse acampamento. Então, é isso que está previsto para o acampamento para neste ano.
0: E a questão, o diretor falou exatamente o desafio da juventude, a questão da empregabilidade. O setor da juventude e desporto em Cabo Delgado, em parceria com o Ministério da Juventude e Desporto, tem levado a cabo ações de formação e também distribuição de kit visando impulsionar ou incentivar o autoemprego. Qual é a situação neste momento e impacto sobre estes programas ligados a autoemprego?
1: Bom, a questão do emprego, de fato, é desafiador. Temos que reconhecer. Temos que reconhecer porque ainda é um desafio grande. Porque o entendimento do emprego, este que é o nosso grande desafio para explicarmos o que é emprego, o que é trabalho. Repare que boa parte dos setores produtivos, neste momento, são considerados como setor de pobreza. Não é? E nós temos setores que são muito vitais para o desenvolvimento do emprego na nível da juventude. Primeiro, a área é na área da agricultura. Mas nesta área, todo aquele que está na área da agricultura, se tu conversas com ele, diz, eu estou na área da agricultura porque sou pobre. Então, a agricultura é associada como se fosse um sinal de pobreza. Nós, em Cabo Delgado, somos ricos, temos quase 400 quilômetros de costa, onde quase 10 distritos são banhados pelo Oceano Índico. E acredito que, através da pesca, é mais um outro meio importante para a promoção e a criação de meio emprego. Mas se tu fores a conversar também com jovens que estão na área pesqueira, vão dizer que eu sou pescador porque sou pobre. Temos outra área mais importante, que é a área de construções, na área de carpintaria, mercenaria, mas também todas essas áreas que nos foi imposto na cabeça, não sei porquê, mas por muito tempo pensava-se que ser carpinteiro, ser pedreiro, ser alfaiate, ser pescador, ser um agricultor, fosse exatamente um sinônimo de pobreza. Então, é aqui onde o nosso setor entra, como uma forma de mobilizar, capacitar e formar e incentivar com alguns kits de emprego para explicar que não. Um jovem ser produtor de couve, de alface, não é pobre. Este é um rico. Esse é um trabalho que estamos a fazer em grande escala. Por isso, neste ano, nós planificamos distribuir e atribuir 211 kits do emprego. Felizmente, até no primeiro semestre, através de vários parceiros, conseguimos entregar 137 kits. Mas esse é um número muito ínfimo, porque temos, como eu dizia, cerca de 1 milhão de jovens. Mas, de forma geral, na nossa província, temos muitos jovens que, de fato, têm oportunidade em vários pacotes, através, por exemplo, do Fundo de Desenvolvimento Local. Portanto, muita juventude teve e outros também, nem tanto, não conseguiram. Os nossos parceiros que trabalham nas zonas, portanto, de conflito, como uma forma de estabilização, recuperação da crise do Norte, como Palma, Mocema da Praia, Macomia, Moidumbe, Kisanga, temos visto, de fato, muitos parceiros que estão lá. Os jovens estão sendo formados, aquele que nós chamamos de formação produção, em várias qualificações profissionais, mas temos que reconhecer que ainda temos muita parte, uma franja da juventude que ainda clama pela oportunidade. Isso temos que reconhecer, e penso que, através de vários pacotes, por exemplo, agora, a Sua Excelência Presidente da República, no mês passado, esteve aqui e lançou, penso que neste ano, neste mês, o Music Community, que são 250 milhões de dólares para a Zona Norte, e acredito que boa parte vai ser para a província de Cabo Delgado. E aí acreditamos nós que, com essas oportunidades, mais uma boa nova que o Presidente da República, ao quanto da realização da 11ª Conferência Nacional da Juventude, também anunciou mais um pacote chamado Programa ProJovem, o projeto também, que será um financiamento que vai substituir o Fundo de Apoio à Iniciativa Juvenil, mas também acreditamos com o pró-mulher, boa parte de algumas mulheres também são jovens, e agora o programa acredita que também na província de Cabo Delgado muita juventude, muitos jovens concorreram, e agora estão no processo de avaliação, além do Prêmio Jovem Criativo. Então são vários pacotes que, de fato, visam o empoderamento da juventude para o autoemprego.
0: Exatamente. E em relação aos programas, vários projetos em implementação, implementados, o que é que se pode dizer em termos de resultados? Já há alguma coisa visível de tudo aquilo que o governo está a fazer no sentido de ver melhorar cada vez mais a vida do jovem na província?
1: É visível, sim, porque nós temos feito um trabalho de acompanhamento a nível de distritos. Primeiro, gostaria de aqui frisar que um dos nossos maiores desafios que tivemos durante esse período foi a venda de kits. Nós, na província de Cabo Delgado, parece que estávamos a liderar esta componente de venda de kits, e nós tivemos um comando de Sua Excelência Governador da província de Cabo Delgado, Varginha Itauaba, para nós fazermos um estudo minucioso no terreno. O que estava acontecendo? Porque muita juventude eram formadas, recebiam alguns kits. O que nós encontramos primeiro no terreno é de que alguns dos parceiros nossos que trabalham no setor da juventude, por um lado, não tínhamos essa componente de diálogo. Nós impunhamos a nossa juventude. Chegávamos lá, porque é verdade que estávamos numa situação de emergência, então chegávamos em Kisanga, queremos jovens, formávamos, dávamos kit, e muitas vezes não explorávamos a potencialidade da juventude. Então, se um jovem é um pescador, entregava-se, por exemplo, um congelador, sim senhor, mas na sua comunidade não tem energia. Logicamente que esse jovem vai ter esse congelador, mas o congelador na sua comunidade não tem energia. A probabilidade é de vender o kit. Não é? Esse jovem é carpinteiro, sim. Vamos dar um kit, mas que precisa, de fato, ser alimentado com um grupo gerador, talvez trifásico. E naquela comunidade, se calhar, tem painel solar. Não há de conseguir arrancar aquele serote que recebeu, e a probabilidade é de vender. Então, este foi um grande desafio, mas, felizmente, nós tivemos um encontro com os nossos parceiros para poder explicar que não vamos impor o nosso jovem. Antes de implementar qualquer projeto, vamos fazer um diálogo com a juventude, vamos explorar a potencialidade. Nós temos aquele que nós chamamos de orientação profissional. Temos uma incubadora aqui na província de Cabo Delgado, que está no INEP, onde o jovem, sim senhora, ele pode sair da sua casa de que eu quero ser carpinteiro. Mas naquela incubadora, vamos conversar com ele. Depois descobrimos que, olha, afinal, apesar de ter isso, penso que tu tens mais capacidade na área de construção. Então, esse era o maior desafio. Depois disto, melhoramos bastante. Os jovens agora recebem seus kits. Vamos explorar aquele jovem que está ligado, por exemplo, na área de agricultura. Se nós entregamos uma motobomba, logicamente que não há de vender, porque está aplicado de acordo com o seu desejo. Então, neste momento, como colocando a sua questão, sim, sentimos que há impactos diretos. Nós temos, através do programa Emprega, Temos muitos jovens. Aqui em Pemba temos visto aqueles mais bons escritos de emprego que já receberam quase 1.500.000. Estamos em Chuur, tivemos um bom jovem aqui, fomos lá visitar, recebeu 1.000.000. Ele criou uns serviços, já comprou suas viaturas, empregou tantos outros jovens, mas outra moça, uma outra jovem chamada Sofia, também uma grande empreendedora agora, uma dopeira, um jovem que está em Chuur, que está a produzir também uma farinha em quantidade. Depois nós estivemos em Palma, fomos vendo que, de fato, muita juventude fez suas construções a nível aqui de Ancoabe. Então, acreditamos que há um impacto direto, há melhoria. O jovem, cada vez mais fazendo a sua atividade, vai buscando um outro jovem, mas também reconhecemos que também há aqueles jovens que, por qualquer motivo, e não conseguem atingir a sua meta. Isso é normal dentro do negócio. Vão produzindo, mas depois não vão conseguir atingir a sua meta, mas eles vão fazendo seus esforços para que seja concretizado.
2: Há jovens, senhor diretor, que apostam exatamente na agricultura, produzem tomate, por exemplo, na horticultura, e produtos porque não há como conservá-los e acabam exatamente se estragando. Algum projeto que o governo, ou através da Direção Provincial da Juventude e Desporto, neste momento em carteira para que se faça algo para a conservação ou a transformação daqueles produtos e que possa dar rendimento?
1: Sim, senhor. Nós, na reunião provincial da juventude que tivemos com vários líderes das associações, nós identificamos, de fato, dois desafios importantes no nosso setor da juventude, emprego e desporto. Por um lado, era a questão de via de acesso. A via de acesso foi apontada como um grande desafio na juventude. Por quê? Porque, de fato, a juventude que está em várias áreas, nas zonas recônditas, estão a produzir, estão a fazer o seu negócio, mas têm dificuldade de como escoar os seus produtos. Este assunto, felizmente, estamos ligeiramente satisfeito, porque o governo já anunciou que há melhora de estradas. Agora, para quem vai a Montepuez, que era o grande desafio, daqui para Montepuez, a estrada está sendo intervencionada, entre outros troços. E aí nós acreditamos que com a melhoria de via de acessos, vai com que gerar, portanto, um grande rendimento a nível da comunidade. Porque um jovem de Kisanga, que tem peixe, ele quer levar o peixe para a cidade de Pemba, mas pode ter dificuldade a nível do seu troço. Um jovem que está em Balama, que produziu também muito milho, e ele quer escoar para Montepuez, se é problema de estrada, também vai ter dificuldade. Mas, felizmente, penso que esse assunto, o governo fez um grande trabalho, houve esses anúncios, agora de Montepuez, na Muna, que era a grande calcanhar de Aquiles, está sendo, portanto, a estrada está sendo melhorada daqui para Montepuez, entre outras áreas. Então, estamos ligeiramente felizes. Acreditamos que a nossa juventude, com essa situação de intervenções das nossas estradas, muita coisa vai acontecer. Agora, o segundo desafio que também foi identificado foi exatamente, sim, senhora, a juventude estamos a produzir, estamos a produzir o tomate. Mas quando levamos o tomate, por exemplo, em Jingone, levamos o alface em Jingone, levamos papaya, levamos o repolho, levamos a couve, levamos a maçaroca, pode não conseguir tudo vender no mesmo dia. E vai apodrecendo. Onde que está, então, a solução disto? Mas também temos jovens, o terceiro desafio foi a questão de desnutrição. Estamos a produzir, mas ainda continuamos jovens, filho de jovens, esposa de jovens, com problema de desnutrição crónica. Onde que está a dificuldade? Foi aí que nós desenhamos um projeto, então fomos apresentar a um parceiro chamado Mais Emprego. O Mais Emprego, ele consentiu, sentou conosco e disponibilizou um curso sobre questões alimentares, processamento de alimentos. E neste momento, numa primeira fase, este projeto vai ser instalado em Balama. Da fase piloto, vai abranger o distrito de Balama, Montepuez e Namun, que no nosso entender são zonas, de fato, potencialmente agrícolas, onde também há muito tomate, há muitas lagoas que também pode se pescar lá, há muito milho, há muita banana, há muito tomate. Então, são zonas potencialmente agrícolas. Então, este projeto, neste momento, já foram construídas duas salas. Uma sala que é processamento de alimentos e empacotamento, outra sala é questão de farinhação. Já foram lançados os concursos. Numa primeira fase, vamos recrutar 30 jovens, portanto, Balama, Namuno, Montepuez. Esses jovens andam ir até Balama E nós já temos uma parceria com o Instituto Agrário de Balama. Então, esses jovens vão ser alojados no Instituto, vão ter alojamento lá, vão ser alimentados durante os 3 meses. Após a sua graduação, também vão receber kits de emprego. Então, o que é que eles vão fazer, esses jovens? Quando chegarem lá, vão aprender como processar tomate. Porque também pode haver muito tomate. Mas depois, quando chega aquela época de tomate, a comunidade não tem acesso a tomate. Então, eles vão produzindo aquele tomate e depois vão processando. Quando chegar a época, a comunidade vai continuar a consumir o tomate. Temos muita banana. E aquela banana pode fazer muito bom cerealac. Não é? Muito cerealac. Mas temos muito feijão, temos muito milho que pode ser farinhado e pode ser empacotado. Então, a questão de empacotamento, a questão de processamento, nos é importante. Então, nós acreditamos que com este projeto, que já vai arrancar, tanto na primeira dezena de outubro, esse jovem, que estávamos a esperar que o jovem lá tivesse um período de dispensa, na área do Instituto. Então, esses 30 jovens, que no nosso entender não quisemos levar um número muito maior, é um número reduzido, sim, com 30, e sendo 30 jovens, por exemplo, 10 jovens de Namuno, quem vai saber processar alimentos, eles vão poder se distribuir a nível dos postos administrativos e em outros distritos. Acreditamos que com esse projeto haverá muita melhoria. Veja quem vai muito depois, aquela zona de Nsembe, tem uma zona ali depois de Nanhupo, encontramos muito tomate. E esse tomate também tem que ser transportado para a cidade de Pemba. E aqui, se não acaba, então pode fazer outras situações. Mas também temos uma parceria com o mesmo mais emprego, com o Instituto Agrário de Kisanga, que está nos campos de Okua, em Shure. É a questão também de produzir. Usando esses, portanto, produtos como, por exemplo, couves, detorados, então eles vão produzindo outros adubos. Mas também temos em parceria com mais emprego, também vamos capacitar 30 jovens do distrito de Meluco na área da apicultura, para a produção de mel. Então, são esses projetos que neste momento estamos a trabalhar com o mais emprego e acreditamos que poderá melhorar a nossa cadeia de valor.
2: E a ideia é de alocar pequenas fabriquetas, assim, que é melhor para a transformação daqueles produtos, digamos
1: sim,
2: assim.
1: Sim, senhora, as fabriquetas já estão, por isso aquela sala que já foi montada, que já sendo equipadas, então esses jovens vão saber usar essas fabriquetas. Aliás, quem vai em Palo, há de encontrar, temos alguma fabriqueta que já veio de Tanzânia, como, por exemplo, uma fábrica que rala coco, temos uma fábrica, por exemplo, de que rala amendoim. Aliás, só para dar exemplo nesta área que me colocas, nós, na semana passada, estivemos em Iambane, nos Jogos Desportivos Escolares, mas como Direção Provincial da Juventude, aproveitamos para ganhar uma experiência. E 3 áreas me impressionaram bastante. E uma das áreas é uma de produção de mandioca. Eles chamam de tapioca. Tapioca, portanto, eles levam a mandioca, vão ralando. E eu vi muita gente da minha província, de Nampula também, do Ninhas, compramos tapioca. A 200 meticais é um balde. É uma comida muito nutritiva, muito saborosa. Mas eu me perguntava, afinal, isto aqui é mandioca. E na minha província, também somos potenciais. Produtor de mandioca.
2: Que produz muita mandioca.
1: Por que não podemos produzir? Afinal de contas, o que nos falta é o conhecimento. Então, com este projeto de processamento de alimentos, então, a tapioca, vamos usar a nossa mandioca, que para além de vendermos de forma crua, para além de comermos assim de forma cozida, também podemos ajudar o processamento em tapioca, como está acontecendo em Iambane. A outra área é a questão de processamento de coco em óleo de coco. Também na nossa província de Cabo Delgado. Temos muitos coqueiros. Aqui em Pemba, quase em cada um
2: cada
1: quilômetro,
2: tem um coqueiro.
1: Temos Macominha, temos Palo, temos Mocimba, temos Ancoa, quase todos os distritos, boa parte dos distritos, tem coqueiros. Mas nós não temos óleo à venda aqui. Muitas vezes tem havido escassez de óleo. Então, afinal de contas, com esse projeto que já vamos implementar nessa fase piloto em Balama, tá, a juventude vai saber produzir óleo de coco, e esse óleo de coco vai nos ajudar sobremaneira, portanto, como para alimentação e outras questões de beleza. E a última era a questão de olaria. Vi em Iambane uma coisa que me impressionou, é que a juventude, através do bar, vão produzindo, portanto, questão de cerâmicas. Temos blocos de tijolos queimados, temos barros, panelas, entre outros utensílios para enfeitar a questão de turismo. Né? De turismo. Então, e nós também temos aqui em Pemba cerâmica, temos aqui muita terra linda, também podemos fazer muito bem. E como também a nossa província de Cabo Delgado também é vulnerável a ciclones, se nós também usarmos aquela experiência de Inhambane, produzindo tijolos queimados em várias zonas, e as nossas casas serão construídas na base de tijolos queimados, acredita que aquela situação que nos afetou com o ciclone Chido, onde boa parte das casas de jovens foram desabando porque não eram tão consistentes, mas esta é mais uma outra oportunidade. Então, é nesse prisma que nós, como setor da juventude, emprego e desporto, estamos a incitar uma grande parceria, ou mandamos dois jovens, ou identificamos um jovem de Inhamba para vir nos ensinar. Então, com este projeto de mais emprego, acreditamos que a nossa juventude vai poder saber mais como processar os nossos alimentos para que não haja nenhum alimento que venha a se apodrecer, que não venha a ser reaproveitado. Então, tudo deve ser feito com um conhecimento. Então, o conhecimento aqui é a base fundamental para o sucesso na área do emprego e do esporte.
2: Diretor, o nosso tempo já nos fugiu neste programa e, para já, se calhar perguntar quais são os desafios para responder em um minuto e meio deste setor da juventude, emprego e esporte em Cabo Delgado. Um minuto e meio.
1: Muito obrigado. Nós queríamos primeiro saudar e dizer que a nossa província de Cabo Delgado, nós como jovens, não podemos perder a esperança. Há muitas oportunidades.

0: bem-estar da nossa província, só com a paz é que tudo isso será muito fácil. Muito obrigado.
1: Muito obrigado, senhor diretor Jonas Abujati, da Direção Provincial da Juventude, Emprego e Desporto em Cabo Delgado. Foi o nosso convidado de hoje para este programa Moçambique, Desafios do Presente e do Futuro, a partir dos estúdios da Rádio Moçambique aqui na cidade de Pemba. Na moderação, esteve Cadre Urbana, com assistência técnica de Pâncreas Benedito Lourenço. Saudações, até uma próxima oportunidade.
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3: Por via disto também termina o nosso percurso radiofónico na emissão em português. Segue-se os colegas da Língua de Cena. Sou Orlando Canecas.
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5: Boa noite. O presidente da República garante que o governo está a acompanhar os desenvolvimentos do acidente de viação que na noite desta quinta-feira matou 24 pessoas no distrito de Zavala, província de Inhambane. Daniel Chapo sublinha que uma equipa multissetorial encontra-se no local do sinistro para apurar as reais causas para a posterior tomada de medidas rigorosas visando evitar o derramamento de sangue nas estradas. E os 24 corpos das vítimas do acidente de viação serão transladados este sábado para o distrito de Xibabava, na província de Sofala, pormenores por Daniel Faela.
6: 15 dos 24 corpos estão depositados na morgue do Hospital Provincial de Inhambane e os restantes 9 no Hospital Distrital de Kisiku, distrito de Zavala, onde ocorreu este acidente de tipo choque entre carros. E a equipa multissetorial continua no terreno a investigar as reais causas deste aparatoso acidente de viação que causou a morte de 24 pessoas. O governador da província de Inhambane deslocou-se ao local do acidente para in loco se aperceber das reais causas e daquilo que aconteceu, bem como visitar os dois feridos na altura internados no Hospital Distrital de Zavala. Daniel Faela, a partir de Inhambane.
5: A bancada parlamentar da Frelimo na Assembleia da República manifesta solidariedade para com as famílias, parentes, amigos e comunidades afetadas pela morte das 24 pessoas num acidente de viação registado na quinta-feira na província de Inhambane. Em comunicado, a bancada parlamentar da Frelimo endereça votos de rápidas melhoras aos dois feridos do acidente e apela à solidariedade e apoio às famílias afetadas. O presidente da República, Daniel Chapo, participa na próxima segunda-feira na cidade do Rio de Janeiro, no Brasil, no Fórum Petróleo e Gás 2026 a realizar-se sob o lema Evolução Energética para o Futuro. O evento em que o chefe de Estado vai intervir como orador principal tem como objetivo promover o debate e a partilha de conhecimentos e informações sobre energia, desenvolvimento sustentável e os desafios da transição energética global. Na mesma segunda-feira, o chefe de Estado inicia uma visita de trabalho de 3 dias a Nova Iorque, Estados Unidos da América, para participar na 81ª sessão da Assembleia Geral das Nações Unidas, subordinada ao tema Restaurar a Confiança, Gerir a Transformação, uma organização das Nações Unidas que beneficia a todos. A reunião anual reúne líderes mundiais e constitui uma oportunidade para reafirmar o compromisso com o multilateralismo e renovar os compromissos globais para enfrentar os desafios do mundo contemporâneo. A participação do Presidente da República nestes encontros enquadra-se nos esforços de Moçambique para fortalecer a cooperação internacional.

0: e contribuir para o debate sobre questões energéticas, desenvolvimento sustentável e os principais desafios da agenda global, refere um comunicado da Presidência da República. O Presidente da República garante que o Governo continua a trabalhar com parceiros interessados a retomar as operações do projeto de fundição de alumínio no Parque Industrial de Belo Luan, na província de Maputo, depois da saída da Musal. Daniel Chapo refere que as negociações em curso têm em conta o interesse nacional. O interesse nacional, segundo o Presidente da República, é o do povo, com ganhos que se reflitam na vida dos moçambicanos.
1: Nas condições em que se queria trabalhar, era praticamente impossível, porque havíamos de colocar a nossa galinha do ouro, que é a hidrelétrica de Caurabaça, HCB, a subsidiar a energia elétrica a Musal. Não traria nenhum ganho ao interesse nacional, que é o interesse do povo moçambicano. Mas havendo pessoas que percebem realmente esta parte e que querem pagar o preço justo à energia que é fornecida pela Eskom, não pela HCB, mas a Eskom compra a HCB, não há problemas nenhuns. Em qualquer altura o projeto será retomado, mas com a salvaguarda do interesse nacional, que é o interesse do povo moçambicano.
0: Na conferência de imprensa que serviu para o balanço da sua visita de 3 dias à província de Maputo, o Presidente da República notou que a economia moçambicana vem registrando um assinalável crescimento. O Fundo Monetário Internacional afirma que a economia moçambicana registra sinais positivos de recuperação, com um potencial significativo a médio prazo associado aos projetos de gás natural liquefeito. O FMI indica que a constatação é feita tendo em conta os desafios externos e internos enfrentados pelo país nas áreas de finanças públicas, do setor financeiro e cambial e pelos choques climáticos. Em comunicado, o Ministério das Finanças refere que, durante os 10 dias de trabalho em Moçambique, a equipa técnica do FMI reuniu-se com a Primeira-Ministra, a Ministra das Finanças, o Governador do Banco de Moçambique e outras entidades do setor económico. Os encontros tinham em vista avaliar a situação económica do país e iniciar as discussões para um potencial programa de facilidade de crédito. A ativista social Graça Machel apela às mulheres das igrejas para assumirem um papel ativo na defesa da família e a contribuírem para o combate à violência na sociedade. Graça Machel lançou apelo esta sexta-feira em Maputo numa cerimónia ecuménica de celebração dos seus 80 anos de vida, promovida pela Associação Moçambicana da Mulher, Religião e Desenvolvimento. Graça Machel disse que as mulheres dispõem de força moral e capacidade de organização para influenciar positivamente as famílias e contribuir para a estabilidade social.
2: As mulheres da igreja sejam obreiras de vencer a violência nas creches, nas escolas, nos institutos, nas universidades, o desrespeito pelas mulheres, matança mesmo de mulheres. Esses que estão a fazer essas coisas são filhos de uma mãe.
0: A ativista defendeu ainda o reforço dos valores familiares e da responsabilidade coletiva na educação das novas gerações, apelando à solidariedade entre os moçambicanos e ao combate ao tribalismo e outras formas de divisão social. O ministro da Justiça, Assuntos Constitucionais e Religiosos, Mateus Sais, falando em representação do Presidente da República, descreveu Graça Machel como uma referência nacional e internacional, destacando a sua contribuição para a construção de uma sociedade mais justa. Atualidade internacional, os Estados Unidos concordaram em dar à ONU mais um ano para reduzir gradualmente o seu apoio às forças de paz africanas na Somália. A medida foi recebida positivamente pela força da União Africana, que temia cortes mais rápidos, mas deixa seu futuro em risco. O tempo, a cidade de Itapa poderá registar este sábado 34 graus centígrados de temperatura máxima, seguida de Quilimane, Nampulipemba com 31. Para a cidade da Beira prevê-se 29 graus. Iambane, Vilanculo 28, Xaxai, Lixinga e Chimoio 27, Maputo 24 graus centígrados de temperatura máxima. Apresentamos as notícias próximas às 22 horas.

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1: Para apurar as reais causas para a posterior tomada de medidas rigorosas visando evitar o derramamento de sangue nas estradas. E os 24 corpos das vítimas do acidente de viação serão transladados este sábado para o distrito de Xibabava, na província de Sofala, pormenores por Daniel Faela.
2: 15 dos 24 corpos estão depositados na morgue do Hospital Provincial de Inhambane e os restantes 9 no Hospital Distrital de Kisiko, distrito de Zavala, onde ocorreu este acidente de tipo choque entre carros. E a equipa multissetorial continua no terreno a investigar as reais causas deste aparatoso acidente de viação que causou a morte de 24 pessoas. O governador da província de Inhambane deslocou-se ao local do acidente para in loco se aperceber das reais causas e daquilo que aconteceu, bem como visitar os dois feridos, na altura internados no Hospital Distrital de Zavala. Daniel Faela, a partir de Inhambane.
1: A bancada parlamentar da Frelimo na Assembleia da República manifesta solidariedade para com as famílias, parentes, amigos e comunidades afetadas pela morte das 24 pessoas no acidente de viação registado na quinta-feira na província de Inhambane. Em comunicado, a bancada parlamentar da Frelimo endereça votos de rápidas melhoras aos dois feridos do acidente e apela à solidariedade e apoio às famílias afetadas. O Presidente da República, Daniel Chapo, participa na próxima segunda-feira na cidade do Rio de Janeiro, no Brasil, no Fórum Petróleo e Gás 2026 a realizar-se sob o lema Evolução Energética para o Futuro. O evento em que o chefe de Estado vai intervir como orador principal tem como objetivo promover o debate e a partilha de conhecimentos e informações sobre energia, desenvolvimento sustentável e os desafios da transição energética global. Na mesma segunda-feira, o chefe de Estado inicia uma visita de trabalho de 3 dias a Nova Iorque, Estados Unidos da América, para participar na 81ª sessão da Assembleia Geral das Nações Unidas, subordinada ao tema Restaurar a Confiança, Gerir a Transformação, uma organização das Nações Unidas que beneficia a todos. A reunião anual reúne líderes mundiais e constitui uma oportunidade para reafirmar o compromisso com o multilateralismo e renovar os compromissos globais para enfrentar os desafios do mundo contemporâneo. A participação do Presidente da República nestes encontros enquadra-se nos esforços de Moçambique para fortalecer a cooperação internacional e contribuir para o debate sobre questões energéticas, desenvolvimento sustentável e os principais desafios da agenda global, refere um comunicado da Presidência da República. O Presidente da República garante que o Governo continua a trabalhar com parceiros interessados a retomar as operações do projeto de fundição de alumínio no Parque Industrial de Belo Luan, na província de Maputo, depois da saída da Musal. Daniel Chapo refere que as negociações em curso têm em conta o interesse nacional. O interesse nacional, segundo o Presidente da República, é o do povo, com ganhos que se reflitam na vida dos moçambicanos.
3: Nas condições em que se queria trabalhar, era praticamente impossível, porque havíamos de colocar a nossa galinha do ouro, que é a hidrelétrica de Caurabaça, HCB, a subsidiar energia elétrica

0: Moçambique. Não traria nenhum ganho ao interesse nacional, que é o interesse do povo moçambicano. Mas havendo pessoas que percebem realmente esta parte e que querem pagar o preço justo à energia que é fornecida pela Eskom, não pela HCB, mas a Eskom compra a HCB, não há problemas nenhuns. Em qualquer altura o projeto será retomado, mas com a salvaguarda do interesse nacional, que é o interesse do povo moçambicano.
1: Na conferência de imprensa que serviu para o balanço da sua visita de 3 dias à província de Maputo, o Presidente da República notou que a economia moçambicana vem registrando um assinalável crescimento. O Fundo Monetário Internacional afirma que a economia moçambicana registra sinais positivos de recuperação, com um potencial significativo a médio prazo associado aos projetos de gás natural liquefeito. O FMI indica que a constatação é feita tendo em conta os desafios externos e internos enfrentados pelo país nas áreas de finanças públicas, do setor financeiro e cambial e pelos choques climáticos. Em comunicado, o Ministério das Finanças refere que durante os 10 dias de trabalho em Moçambique, a equipa técnica do FMI reuniu-se com a Primeira-Ministra, a Ministra das Finanças, o Governador do Banco de Moçambique e outras entidades do setor económico. Os encontros tinham em vista avaliar a situação económica do país e iniciar as discussões para um potencial programa de facilidade de crédito. A ativista social Graça Machel apela às mulheres das igrejas para assumirem um papel ativo na defesa da família e a contribuírem para o combate à violência na sociedade. Graça Machel lançou apelo esta sexta-feira em Maputo numa cerimónia ecuménica de celebração dos seus 80 anos de vida, promovida pela Associação Moçambicana da Mulher, Religião e Desenvolvimento. Graça Machel disse que as mulheres dispõem de força moral e capacidade de organização para influenciar positivamente as famílias e contribuir para a estabilidade social.
2: As mulheres da igreja sejam obreiras de vencer a violência nas creches, nas escolas, nos institutos, nas universidades, o desrespeito pelas mulheres, matança mesmo de mulheres. Esses que estão a fazer essas coisas são filhos de uma mãe.
1: A ativista defendeu ainda o reforço dos valores familiares e da responsabilidade coletiva na educação das novas gerações, apelando à solidariedade entre os moçambicanos e ao combate ao tribalismo e outras formas de divisão social. O ministro da Justiça, Assuntos Constitucionais e Religiosos, Mateus Sais, falando em representação do Presidente da República, descreveu Graça Machel como uma referência nacional e internacional, destacando a sua contribuição para a construção de uma sociedade mais justa. Atualidade internacional, os Estados Unidos concordaram em dar à ONU mais um ano para reduzir gradualmente o seu apoio às forças de paz africanas na Somália. A medida foi recebida positivamente pela Força da União Africana, que temia cortes mais rápidos, mas deixa seu futuro em risco. O tempo, a cidade de Tete poderá registar este sábado 34 graus centígrados de temperatura máxima, seguida de Quiliman, na Pulepemba, com 31. Para a cidade da Beira, prevê-se 29 graus. Iambane e Vilanculo 28, Xaxai, Lixinga e Ximoio 27, Maputo 24 graus centígrados de temperatura máxima. Apresentamos as notícias próximas às 23 horas e 30 minutos inseridas no último jornal. 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
1: Último jornal. Boa noite. Começam a ser transladados este sábado para o distrito de Xibabava, em Sofala, os corpos das 24 vítimas mortais do acidente registrado ontem à noite no distrito de Zavala, em Inhambane. O Presidente da República diz que retoma das operações da fábrica de fundição de alumínio em Belo Luan, na província de Maputo. Continua na agenda do governo. No estrangeiro, o secretário-geral da ONU insta os governos a cumprirem com as metas estabelecidas pelos Objetivos de Desenvolvimento Sustentável. Começa agora o último jornal. Nelson Muando está na apresentação e Jerônimo Muamba na sonorização. Fique conosco.

0: é bem-vindo. No topo da atualidade, o acidente de viação registrado na Estrada Nacional número 1 em Iambá, na noite de ontem. O sinistro tirou a vida a 24 pessoas. Em marcha está o processo que visa a transladação dos corpos das vítimas para o distrito de Xibabava, em Sofala, um ato que está a ser acompanhado pelo Governo Local e Secretaria de Estado em Iambá. Daniel Faela.
1: Muito boa noite. Os 24 corpos das vítimas do acidente de viação ocorrido última noite no distrito de Zavala, província de Inhambane, serão transladados amanhã para o distrito de Xibabava, província de Sofala. Neste momento decorre o processo de separação dos corpos para permitir a arrumação das urnas e que serão transportadas numa viatura identificada pelas autoridades para este efeito. 15 dos 24 corpos estão depositados na morgue do Hospital Provincial de Inhambane e os restantes 9 no Hospital Distrital de Kisiko, distrito de Zavala, onde ocorreu este acidente de tipo choque entre carros. As vítimas mortais viajavam numa viatura de transporte de passageiros que saía do distrito de Xibabava, em Sofala, com destino à vizinha África do Sul. E a equipa multissetorial continua no terreno a investigar as reais causas deste aparatoso acidente de viação que causou a morte de 24 pessoas. O governador da província de Inhambane deslocou-se ao meio da manhã ao local do acidente para in loco se aperceber das reais causas e daquilo que aconteceu, bem como visitar os dois feridos, na altura internados no Hospital Distrital de Zavala, de onde mais tarde foram transferidos para o Hospital Provincial de Inhambane, onde continuam a receber cuidados médicos. O governador de Inhambane, Francisco Pagula, e a secretária de Estado nesta província, Arsênia Massing, lamentam a morte destes cidadãos e endereçam sentidas condolências às famílias enlutadas. Por sua vez, o Partido Frelimo Inhambane solidariza-se com as famílias enlutadas, sublinhando que nada é capaz de reparar a perda de um ente querido, mas é preciso ter forças para lidar com este triste acontecimento. Que as famílias enlutadas encontrem em Deus forças e coragem que preservam o legado dos seus entes queridos e aguardem nos seus corações os melhores momentos vividos. Numa mensagem enviada à nossa redação, a Frelimo acrescenta que o acidente ocorre numa altura em que, nos períodos da manhã e da tarde, a visibilidade nas estradas é reduzida, reiterando, no entanto, maior prudência aos automobilistas por forma a preservar a vida humana. Daniel Faela, a partir de Inhambane, boa noite.
0: E a bancada parlamentar da Frelimo na Assembleia da República manifesta solidariedade para com as famílias, parentes, amigos e comunidades afetadas pela morte das 24 pessoas no acidente de viação registrado na quinta-feira na província de Inhambane. Em comunicado enviado à nossa redação, a bancada parlamentar da Frelimo endereça votos de rápidas melhoras aos dois feridos do acidente e apela à solidariedade e apoio às famílias afetadas. O presidente da República, Daniel Chapo, manifesta sentimento de pesar às famílias que perderam seus entes queridos no acidente de viação ocorrido na noite de ontem no distrito de Zavala, província de Inhambane. Perante esta tragédia, Daniel Chapo volta a apelar aos automobilistas e a todos os utentes das vias públicas para que conduzam com prudência e cumpram rigorosamente as regras de trânsito, de forma a evitar a perda de vidas humanas, refere um comunicado da Presidência da República. E na sequência de mais um acidente de viação, duas pessoas perderam a vida na noite de ontem em Nampula. O sinistro do tipo choque entre duas viaturas registrou-se na zona de Muezi, a posto administrativo de Anchilo. Está a acompanhar o último jornal da Rádio Moçambique. O Presidente da República diz que a retoma das operações da fábrica de fundição de alumínio em Beluluan, na província de Maputo, continua na agenda do governo. Daniel Chapa assegura que decorrem negociações com empresas interessadas. Alberto Paulo.
2: O presidente da República garante que o governo continua a trabalhar com parceiros interessados em retomar as operações do projeto de fundição de alumínio no Parque Industrial de Beluluane, na província de Maputo, depois da saída da Mozal. Daniel Chapo refere que as negociações em curso têm em conta o interesse nacional. O interesse nacional, segundo o presidente da República, é o do povo, com ganhos que se reflitam na vida dos moçambicanos.
3: Nas condições em que se queria trabalhar, era praticamente impossível, porque havíamos de colocar a nossa galinha do ouro, que é a hidrelétrica de Caurabassa, HCB, a subsidiar energia elétrica a Mozal. Não traria nenhum ganho ao interesse nacional, que é o interesse do povo moçambicano. Mas havendo pessoas que percebem realmente esta parte e que querem pagar o preço justo à energia que é fornecida pela Eskom, não pela HCB, mas a Eskom compra a HCB, não há problemas nenhuns em qualquer altura o projeto ser retomado, mas com a salvaguarda do interesse nacional, que é o interesse do povo moçambicano.
2: Na conferência de imprensa que serviu para o balanço da sua visita de 3 dias à província de Maputo, o presidente da República notou que a economia moçambicana vem registrando um assinalável crescimento nos últimos 3 meses. É o reposicionamento da economia após perdas registradas em consequência das cheias e inundações.
3: Em termos de contribuição para as receitas e os cofres do Estado, a Mozal, a sua paragem, não trouxe aspectos que as pessoas contavam. Por isso que, apesar do fecho, com a retoma das outras indústrias, a província continua a crescer e notamos um crescimento global de cerca de 1,7%, que para nós é bastante positivo depois daquilo tudo que aconteceu. Manifestações violentas, ilegais e criminosas, cheias, inundações e o encerramento de algumas indústrias. A retoma da província de Maputo nos faz sair desta província com a convicção que este crescimento vai continuar.
2: Durante a visita à província de Maputo, Daniel Chapo destacou uma mensagem de apelo para a preparação da população, visando dar resposta aos possíveis efeitos do fenômeno El Niño. Neste momento, trabalha-se num pacote de resposta, mas a médio prazo há um plano de construção de infraestruturas de retenção de água para a agricultura e outras atividades afins. Nesta senda, o chefe de Estado falou de ações em curso para a retoma do projeto de construção da barragem Muamba Major, na província de Maputo. Daniel Chapo falou de questões administrativas junto de parceiros para a viabilização do projeto.
3: Neste momento, o esforço que estamos a fazer é com a China, com o Brasil e outros países amigos que possam realmente nos permitir retomar o projeto nos moldes em que o projeto tinha sido, portanto, levado a cabo. E achamos que, sem mais dúvidas, é um projeto extremamente importante, não só para a retenção e o controle das águas, mas também para a agricultura, sobretudo, e, se for possível, também a produção de energia elétrica, para nós continuarmos a desenvolver a nossa província de Maputo e, consequentemente, o nosso país.
2: Presidente da República, Daniel Chapo, no final da sua visita de 3 dias à província de Maputo. Durante os 3 dias, o chefe de Estado trabalhou nos distritos de Matutuine, Buane, Manhissa e Matola. Rádio Moçambique, Alberto Paulo, na Matola.
0: O presidente da República, Daniel Chapo, participa na próxima segunda-feira na cidade do Rio de Janeiro, no Brasil, no Fórum Petróleo e Gás 2026 a realizar-se sob o lema Evolução Energética para o Futuro. O evento em que o chefe do Estado vai intervir como orador principal tem como objetivo promover o debate e a partilha de conhecimentos e informações sobre energia, desenvolvimento sustentável e os desafios de transição energética global. Na mesma segunda-feira, o chefe de Estado inicia uma visita de trabalho de 3 dias à Nova Iorque, Estados Unidos da América, para participar na 81ª sessão da Assembleia Geral das Nações Unidas, subordinada ao tema Restaurar a Confiança, Gerir a Transformação, uma organização das Nações Unidas que beneficia a todos. A reunião anual reúne líderes mundiais e constitui uma oportunidade para reafirmar o compromisso com o multilateralismo e renovar os compromissos globais para enfrentar os desafios do mundo contemporâneo. A participação do Presidente da República nestes encontros enquadra-se nos esforços de Moçambique para fortalecer a cooperação internacional e contribuir para o debate sobre questões energéticas, desenvolvimento sustentável e os princípios e os principais desafios da Agenda Global, refere um comunicado da Presidência da República. Mais de 18.300 casos de violência baseada no género, com registro de 40 óbitos, é o saldo da violência doméstica registrada no ano 2025. Mulheres e raparigas continuam no centro destes atos contrários aos direitos humanos. Januário Eduardo.
4: O Ministério do Trabalho, Gênero e Ação Social reforça os mecanismos de proteção à pessoa vítima de violência baseada no gênero através de implantação de centros de atendimento integrado. A informação foi avançada pelo secretário de Estado do Gênero e Ação Social, Abdul Ismail, na reunião regional de divulgação do programa Empodera, que terminou esta sexta-feira na cidade de Coamba, no Niassa. Abdul Ismail disse que dos casos atendidos no período de referência, cerca de 79% envolveram mulheres e raparigas, fato que exige um reforço dos mecanismos de proteção às pessoas vítimas de violência. A construção de centros de atendimento integrados, divulgação de mecanismos de denúncia, proteção legal, são as ações que precisam ser reforçadas, segundo o secretário de Estado do Gênero e Ação Social, Abdul Ismail.
5: Precisamos de consolidar nas três províncias da região norte um mecanismo seguro, acessível, coordenado e confiável para prevenção, denúncia, encaminhamento, atendimento e proteção das vítimas e sobreviventes da violência baseada no gênero. Não se trata de criar estruturas paralelas, mas de fazer funcionar de forma articulada e eficaz os instrumentos já colocados pelo Estado à disposição dos cidadãos, para que qualquer mulher, rapariga ou criança saiba onde denunciar, a quem recorrer e possa confiar na resposta.
4: Secretário de Estado do Gênero e Ação Social, Abdul Ismail, e a necessidade de reforço dos mecanismos de denúncia e proteção das pessoas vítimas de violência doméstica e baseada no gênero no país. Januário Eduardo, a partir de Lexinga.
0: E a ativista social Graça Machela apela às mulheres das igrejas para assumirem um papel ativo na defesa da família e a contribuírem para o combate à violência na sociedade. Lilia Langa, da nossa redação central.
6: O apelo foi lançado hoje em Maputo pela também antiga primeira-dama da República, Graça Machel, numa cerimónia ecumênica de celebração dos seus 80 anos de vida, promovida pela Associação Moçambicana da Mulher, Religião e Desenvolvimento. Graça Machel afirma que as mulheres dispõem de força moral e capacidade de organização para influenciar positivamente as famílias e a contribuir para a estabilidade social.
7: Não vejam aquela mamãe Graça que aparece, fala. E... Mamãe Graça teve que atravessar desertos, teve que confrontar muitos desafios. Mas nós, mulheres, temos essa força interior. E é essa força que eu quero dizer. Em vez de falarem de mim, carreguem convosco. A nossa sociedade precisa. Para que não haja violência. E as mulheres da igreja que sejam as obreiras. As mulheres da igreja sejam obreiras de vencer a violência nas creches, nas escolas, nos institutos, nas universidades, o desrespeito pelas mulheres, matança mesmo de mulheres. Esses que estão a fazer essas coisas são filhos de uma mãe.
6: A ativista defendeu ainda o reforço dos valores familiares e da responsabilidade coletiva na educação das novas gerações, apelando à solidariedade entre moçambicanos e ao combate ao tribalismo e outras formas de divisão social. O ministro da Justiça, Assuntos Constitucionais e Religiosos, Mateus Saize, falando em representação do presidente da República, descreveu Graça Machel como uma referência nacional e internacional, destacando a sua contribuição para a construção de uma sociedade mais justa.
8: A sua caminhada é marcada pela defesa da educação, dos direitos das mulheres e das crianças, da paz, da justiça social e desenvolvimento humano. É uma caminhada que ultrapassou fronteiras e fez da sua voz uma referência para várias gerações. A sua vida ensina-nos que liderar não é apenas ocupar cargos de destaque. Ao olharmos para os seus 80 anos, reconhecemos uma mulher que nunca se limitou ao seu tempo, sempre soube olhar para o futuro e perguntar que sociedade queremos deixar para as nossas próximas gerações.
6: A cerimónia juntou líderes religiosos, membros do governo, representantes diplomáticos e outras personalidades que destacaram o percurso de Graça Machel na educação, defesa dos direitos humanos, promoção da igualdade de género e proteção da criança.
0: Continuamos com o jornal. Na província de Gaza foi hoje lançada a campanha de entrega de meios de compensação às pessoas com deficiência física e visual. A ocasião serviu para o governo local reafirmar o compromisso de apoio contínuo a esta camada social. Jornalista Teodomiro Nhantumbo.
9: O governador de Gaza diz que o seu executivo está comprometido com o bem-estar de todos os cidadãos, em particular pessoas com deficiência. Alfeu Nkuna garante que o governo tudo fará para que a deficiência não coloque as pessoas em situação de vulnerabilidade, assegurando a sua alimentação, mobilidade, assistência sanitária e social.
10: O ato de entrega simbólica de mais de 500 meios de compensação revela o compromisso que temos em colocar a pessoa humana no centro da nossa governação, em fazer da inclusão não apenas um princípio, mas uma prática, e em transformar a solidariedade em ações capazes de desenvolver a autonomia, a esperança e dignidade a quem mais precisa. Pois os óculos não são apenas um meio para melhorar a vossa visão, são também uma ferramenta para vos ajudar a ler, estudar e aprender e a construir o vosso futuro. Nunca deixem de acreditar em vós próprios, nunca permitam que a vossa condição vos faça desistir dos vossos sonhos.
9: Alguns beneficiários destes meios de compensação manifestaram a sua gratidão e falaram da situação difícil que passavam no seu dia a dia por conta da limitação imposta pela deficiência, que já faz parte do passado.
11: Uma fala boa, recebi óculos de leitura. Na verdade, conseguia ler sim, mas com dificuldades, né? Porque aqueles números pequenininhos não é fácil de ver. Pior quando aquece muito. Temos uma dificuldade muito grande.
12: Chamo-me Wendy João. Conseguia, mas tinha umas dificuldades de ver ao quadro.
13: João Ringue, recebi a cadeira de roda. Estava a ajudar para a mobilidade dentro da minha casa. Estou sim, mas que a oferta é a razão da felicidade.
14: Saraiva António.
15: Enquanto uns usam o sapato para entrar na casa de banho, eu tinha que usar o joelho e as mãos para entrar na casa de banho. Agora já com meio de compensação é um pouco mais leve.
9: Nesta campanha serão entregues em todos os distritos da província 549 meios de compensação, constituídos por triciclos, cadeiras de rodas, muletas, canadianas, bengalas brancas, joalheiras e óculos de vista. Tidumbeiro Nhantumbo, em Xai-Xaio.
0: De Gaza para a província de Sofala, precisamente para o distrito de Gorongosa, onde o conflito homem-fauna bravia continua a gerar preocupação, elefantes e búfalos são os animais mais problemáticos. Santos Nunes.
16: Numa reunião com a Brigada Central da Frelimo de Assistência a Sofala, os residentes da localidade de Casa Banana relatam o drama provocado por elefantes e búfalos. Há dias, um homem ficou ferido com gravidade após ser atacado por um búfalo.
17: Aqui toda a comida, o milho nas baixas, estão a estragar muito. E até agora, nós ainda continuamos com o problema dos animais. Búfalo e elefante, que anda a estragar os milho, mabira, abóbora, tudo estão a estragar na machamba.
18: Estamos a viver muito mal, porque aqui não temos maneira. Então nós começamos muito tempo a falar disto, mas não está a ser resolvido. Até hoje, estamos mal mesmo. Os animais então estão a chegar nas casas, estamos mal.
16: O chefe adjunto da Brigada Central da Frelimo de Assistência à Província de Sofala, Gonçalves Jamussa, defende o reforço das medidas de prevenção e mitigação do conflito.
19: Esta preocupação, conflito entre homem e animal, também é nossa, porque a Frelimo existe através do povo. Frelimo, a sua proveniência é o povo. E se o povo tem uma dificuldade, temos que levar esse assunto, resolver, para que o povo possa viver bem. Vamos tratar desse assunto para ser resolvido. Porque se estamos em paz, queremos que a pessoa possa circular livremente. Nós temos que produzir para termos comida. Por isso, queremos tranquilizar as pessoas daqui de Casa Banana, que esta preocupação, o governo, o partido, estamos a tratar deste assunto.
16: O chefe adjunto da Brigada Central da Frelimo de Assistência a Sofala aproveitou para apelar à população, sobretudo camponeses, a tomar medidas para fazer face à escassez de chuva originada pelo fenómeno El Nino. Gonçalves Jamussa encontra-se desde esta quarta-feira na província, no âmbito da preparação do 13º Congresso do Partido. A partir de Gorongosa, Santos Nunes.
0: Chefe adjunto da Brigada Central da Frelimo de Assistência à Província de Tete defende a união de esforços e a consolidação da paz para o garante da vitória na luta pela independência económica. Danilo Teixeira está em Tete no âmbito da implantação do Gabinete Distrital de Preparação do 13º Congresso de Olinda Batavel.
14: Segundo Danilo Teixeira, é importante que os membros e simpatizantes da Frelimo inspirem-se no povo para vencer os atuais desafios sociais. Danilo Teixeira falava esta sexta-feira em Ciúta, no âmbito do seminário, com vista à criação e oficialização do Gabinete Distrital de Preparação do 13º Congresso e divulgação das decisões tomadas na Conferência Nacional de Quadros e 4ª Sessão Extraordinária do Comitê Central da Frelimo.
20: Daqui para frente, termos uma Frelimo como partido dirigente, uma Frelimo cada vez mais próxima do povo, onde reside a humildade, a disciplina, onde reside a honestidade e, portanto, onde a liderança é feita pelo exemplo. Este é o aspecto central desta boa nova, em que todos nós temos que nos espelhar naquilo que são princípios e valores para podermos dirigir o nosso povo, podermos levar o nosso país rumo ao desenvolvimento e à prosperidade.
14: Chefe adjunto da Brigada Central da Frelimo de Assistência à Província de Itete, Danilo Teixeira, e a necessidade de união de esforços em prol do bem-estar e melhoria das condições de vida da população. Ao nível do Distrito de Ciúta, o chefe adjunto da Brigada Central de Assistência à Província de Itete tem agendado, dentre várias atividades, alguns comícios. De Ciúta, de Olinda Matavel.
0: O último jornal, textos de 43 professores moçambicanos documentando experiências de ensino e não só, fazem agora parte de uma coleção publicada hoje em Maputo. Os textos retratam os desafios da atividade docente em meio à insuficiência de vários recursos. Adérito Magaia, da nossa redação central.
21: A ministra da Educação e Cultura, Samaria Tovela, defende uma maior união entre o governo e os professores na resposta aos desafios do setor da educação. Samaria Tovela falava esta sexta-feira em Maputo durante o lançamento da antologia Vozes do Ensino, Professores em Reflexão, que reúne textos de 43 professores moçambicanos. A governante reconhece que persistem dificuldades relacionadas com salas de aula, carteiras e livros escolares, apontando igualmente para a necessidade de reforçar a formação dos professores e a avaliação das aprendizagens.
22: 29% do orçamento do Estado vai para a educação. Nós estamos para além daquilo que são as metas regionais e internacionais. O nosso desafio é demográfico. O assunto é sério. Então, infelizmente, não estamos a conseguir. Todas as nossas crianças do Rufo Maputo possam ter aquela sala de aulas, aquela carteira, aquele... Mas estamos a trabalhar e o enfoque que estamos a colocar exatamente no livro escolar. O livro escolar é a nossa aposta. Estamos a trabalhar e cada vez mais vamos aprimorar. Vamos aprimorar, mas estamos a trabalhar para que todas as nossas crianças possam ter o livro e que os nossos professores também, independentemente do sítio onde estejam, possam ter o livro.
21: Entretanto, o professor escritor e membro da Associação Nacional dos Professores, Famas Arrone, considera que a antologia representa uma oportunidade para os docentes, sobretudo os que trabalham em zonas rurais, documentarem suas experiências e desafios.
23: É uma forma também do professor ter a oportunidade, daqueles que estão em zonas mais recônditas, não é? Ter a oportunidade de documentar aquilo que eles vivem nas suas regiões, aquilo que vivem na sala de aula, os desafios que enfrentam. Porque muitas vezes os holofotes estão apenas para os professores que estão mais nas cidades, nas escolas mais com melhores condições, e não sabemos aquilo que passam os professores nas zonas recônditas.
21: A antologia Vozes do Ensino, Professores em Reflexão, apresenta poesia, contos, crónicas e artigos, procurando valorizar a produção dos professores e contribuir para a reflexão sobre o ensino no país.
0: O secretário-geral da ONU advertiu hoje que as promessas feitas pelos governos ao adotarem os Objetivos de Desenvolvimento Sustentável não estão a ser cumpridas e instou-os a reverterem essa tendência, frisando ser uma obrigação. Os apelos de Guterres foram lançados na abertura do Momento dos Objetivos de Desenvolvimento Sustentável, o evento inaugural da semana de alto nível da 81ª Assembleia Geral das Nações Unidas. No evento serão discutidas iniciativas transformadoras globais e nacionais, assim como formas de acelerar o progresso dos Objetivos de Desenvolvimento Sustentável, mesmo diante dos crescentes desafios globais. Os Estados Unidos concordaram em dar à ONU mais um ano para reduzir gradualmente seu apoio às forças de paz africanas na Somália. A medida foi recebida positivamente pela Força da União Africana, que temia cortes mais rápidos. Os Estados Unidos da América tinham advertido que impediriam a ONU de apoiar a Força da União Africana, que sustenta o governo e o ajuda a combater os militantes ligados à Al-Qaeda. Analistas alertaram que qualquer enfraquecimento das forças da União Africana prejudicaria gravemente o governo local e poderia agravar a instabilidade política em uma região já volátil às margens do Mar Vermelho. O último jornal segue-se agora o desporto com Belisário Macamo.
1: A Seleção Nacional de Futebol de Sub-20 goleou a similar das Seychelles esta sexta-feira por 4-1 no Estádio Nacional do Zimpeto, em partida válida para a primeira jornada da Taça COSAFA. As Seychelles adiantaram-se no marcador ainda na primeira parte. O selecionador dos Mambinhas, Luís Guerreiro, diz que gostou da reação da equipa.
2: A equipa soube reagir, porque são jovens que realmente não perdem um lance por perdido. É uma equipa realmente que eu tenho visto que tem muita atitude, que reage realmente às adversidades que o jogo apresenta. Portanto, nós sabíamos de que realmente iríamos ter uma atitude em que a procura do golo seria constante, e como vocês viram, nós tivemos muitas oportunidades de golo para fazer golo. Mas pronto, os golos iam aparecendo com alguma naturalidade, porque a nossa equipa tem muita qualidade. São jovens com uma qualidade muito grande e que não dão por vencido qualquer lance.
1: Luís Guerreiro destaca a importância de ganhar o primeiro jogo.
2: É fundamental ganhar o primeiro jogo, porque num campeonato curto como este, o primeiro jogo, se perder ou empatar, portanto, já começa a tornar as coisas muito mais difíceis. Portanto, o objetivo era ganhar o jogo, para que nós possamos realmente ter um maior alento e o culto da vitória, para que possamos conseguir já no próximo jogo o nosso objetivo, que é ganhar o jogo.
1: O próximo jogo dos Mambinhas é no domingo, às 15, diante da Namíbia, na Lalji Arena. Namíbia que na partida inaugural do torneio bateu as Maurícias por 1-0 sem resposta. Para o grupo C, a Zâmbia ganhou a Malawi por 2-0. O outro jogo realiza-se este sábado entre Comores e Botswana às 18. Ainda este sábado, mas para o grupo B, a África do Sul e Lesotho jogam a partir do meio-dia. 3 horas mais tarde vão defrontar-se Angola e Eswatini.
0: Belisário Macamo, do canal desportivo da Rádio Moçambique. Temperaturas máximas previstas para amanhã sábado. A cidade de Tarde poderá registrar 34 graus de máxima, seguida de Quilimane, Nampula e Pemba com 31. Para a cidade da Beira, prevê-se a máxima de 29 graus centígrados. Inhambane e Vilanculo, 28. Xaxai, Lixinga e Chimoio, 27. Maputo, 24 graus centígrados de temperatura máxima. Fica por aqui esta edição do Último Jornal. Receba os cumprimentos de Nelson Muando na apresentação e Jerônimo Muamba na sonorização. Boa noite e um bom fim de semana.